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embora por aqui com o melhor da música gaúcha, 5:02, 5:02, muito bom dia mesmo, com alegria, pra você ligado aqui na programação da Mampituba, número 1 da música gaúcha, segundou, gurizada, segunda-feira, 17 de agosto de 2026, por aqui, vamos juntos, com muita música boa pra você, até aí 7:20, o nosso WhatsApp é o 4835332000, 4835332000, pra você curtindo por aqui a nossa programação, nesta manhã de segunda-feira, hein? É, meu amigo, vai até sexta ainda, né, ô Pimpim? Pimpim já ligado aqui na programação da nossa FM Nativa. Segunda-feira, parcialmente nublado aqui no sul catarinense, temperatura em 18 graus no momento, aqui no extremo sul catarinense, hein? Previsão de uma semana úmida também, né? Tem previsão de chuva aí para esta, hoje nem tanto, né? Mais para amanhã, terça, quarta, quinta, sexta e por aí vai, né? Azar, coisa de louco. Um abraço, bom dia para você acompanhando nessa programação em todas as querências, uma ótima semana, você ligado na número 1 da

Já já tem Kelly Colares de banda para nosso amigo Cristiano, ligado aqui na programação da número 1 da música gaúcha, né, Tcheguri? Um abraço, um bom dia. 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Simbora por aqui, 5 horas 4 minutos, 5 e 4.

0: Tudo bem, aí está Kelly Colares de banda aqui na programação da número 1 da música gaúcha. Pra ele, ligado na 99.
1: Ô, Pimpim, cadê o Pimpim?
0: É, o Pimpim já está no trechão, na rodagem, curtindo por aqui a nossa FM Nativa, pelo aplicativo da rádio, né? Grande Pimpim, é final de semana então, né? É, todo mundo lá para o AP, na trilha do Pimpim. Coisa de louco, tia guri. É o camelo, parece que vai ir, né? Aí sim, grande, grande, um abraço, bom dia. O nosso amigo ligadito na programação por aqui também, acompanhando, está o nosso amigo Gessé, de Tiver do Sul, né, Gessé? Quero ouvir uma música dos Tiranos, já já tem os Tiranos pra você curtindo por aqui a nossa programação também, né? Tio Zeca Batata, bom dia.
2: Bom dia, roda aí, guri, o balanço do bugio aí pra animar a segunda, hein? Vamos que vamos, uma boa semana pra todos e vamos pra lida.
0: Vamos que vamos, tio Zeca, um abraço, um bom dia pra você também curtindo o melhor da música gaúcha, simbora com os Tiranos. 5:07, 5:07, bom dia.

0: Muito bem, está os nativos domingueiro na programação da 99. Já tem balanço do Bugio lá para o tio Zeca Batata, também curtindo a nossa programação. E roda também os quatro Galdérios, Florindo da Cordiona lá para Lúcio, Geraldo, Giovanni. Os amigos de Cocal do Sul que também estão ligados por aqui na nossa programação. São 5:15, 5:15. Bom dia para você ligado aqui na número 1 da música gaúcha, hein? Que tal, gurizada? Ele também por aqui acompanhando a nossa programação, né? Diga lá, tio Vino.
1: Bom dia, Sidney. Bom dia. Toca aí. Lago Verde Azul, para todos que estão na escuta, Nação Colorada também, vocês da rádio, para minha esposa Guerra, para a galera da Praia Paraíso.
0: Muito bem, valeu, um abraço, nosso amigo Valdir Meller, também ligadito. Bom dia, uma abençoada semana, professor, para você e sua família. Obrigado, para você e a família aí também. Valeu, guri. Robson, Nenito Sartori, do Tempo, para você ligado na nossa programação. Mas que tal? Vamos embora com música no Manhã Nativa.

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1: Simbora por aqui com o melhor da música gaúcha pra você nesta manhã. São 5:26 e 5:26. Muito bom dia aí pra você ligado aqui na nossa programação nesta manhã de segunda-feira. E o nosso WhatsApp é 4835332000. Já já por aqui tem os Aldir e Carlos Magrão, também Rodenito Sartori do Tempo, para os amigos que estão ligados. Bom dia, um abraço aos amigos aí na rodagem, no trechão, acelerando e curtindo por aqui a nossa programação também. Os amigos frentistas, vigilantes, padeiros, costureiras, aposentados, para você que está aí, né, de boa, mateando e curtindo também o melhor da música gaúcha. Um abraço, uma ótima semana. Que tal, turma? Vamos embora por aqui. 4835332000, para você ligado na nossa programação. 4835332000. Vamos lá, hein? Vamos lá. Coisa de louco, gurizada. Bom dia, nosso amigo Gilson, tô Wagner. Curtindo por aqui também nossa programação, né, Gilson? Ô, tchê, guri. Diz ele, né, que se for liberado, estará junto lá com a turma do AP no final de semana, né? No 12º encontro, lá em Alto Pedrinhas, Pedras Grandes. Ô, tchê, gurizada, hein? A festa vai ser diferenciada, hein? Reginaldo já provou o chopp, né? É? Diz ele que está aprovado. Nota 1000. Ô, tchê, guri, hein? E o Pimpim? Pimpim, como sempre, né? É o Pimpim, o presidente, ontem representando, né? Mas só a parte social, né? Ah, vou te contar um negócio. Gurizadas são diferenciadas, né? É. Isso aí, segundo o presidente, né? O Edinho Generoso não foi porque a Duda não deixou. É, que coisa de louco. Mas tudo bem, tudo certo, né? De repente, domingo ele apareça por lá, né, ô Cristiano? Vamos embora com mais música no Manhã Nativa para o nosso amigo Gigi Banana, o compadre do Tio Nunes. Tem música.

0: A Star Chiquita e Bordoneio.
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0: E a Flor de Morenaça na programação da 99. Também Nenito Sarturi do Tempo aqui na número 1. Vamos lá, quem mais por aqui mandando seu alô, seu recado? Nosso amigo Valentim, lá de Forquilinha. Hoje está com os netos, né? Esther e Gabriel. Um abração lá para a esposa Zilma também. Para todos ligados na programação, eu rodo já já. Sonho de Bugio, dos Serranos, para amigo curtindo, para que a nossa programação. O nosso amigo ligadito também, né? É o tio Zeca, lá de Balneário Rui de Silva, né? Curtindo a nossa programação também. Valeu, Aveliro. Bom dia para o amigo também, curtindo a programação. Quem mais por aqui? Bom dia.
2: Bom dia, Sidney Canhão. E agora? Com a Pituba, Subaca da Cobra.
0: Subaca da Cobra.
2: Fica aí, pá, Indiada de sempre aí, lá os Quintilianos, Rio do Meio. Fantasma, Roça da Estância ali.
0: Certo.
2: E por aí vai. Aí, a semana vai dar complicada de novo, tá falando aí, né? Daí embaçou, mas não dá nada.
0: É verdade.
2: Aí pincha aí pra nós aí o boliche do tio Candinho, aí tá tudo certo aí. Muito obrigado aí, uma boa segunda-feira.
0: Valeu, Tiguri, boliche do tio Candinho, da programação da número 1 da música gaúcha. Roda pra você já já, tá? Quem mais por aqui acompanhando na lida? Já cedito, bom dia.
3: Bom dia, Sidney. Como sempre, temos aí na lida, né? Se for possível, tocar aí pra nós, tocando canjica. É o rock aqui de São João do Sul. Obrigadão aí, Sidney. Um bom dia aí.
0: Valeu, rock. Na lida, cedito. Lá, né? É. Trabalhando já, cedito, curtindo pra quem sabe a programação, né? Na lida nos carros de boi, esse é diferenciado, né? Olá, bom dia, Sidney Candioto, Chacal, não encerrei ainda, perdido, roda e louco por Tiamamé, hoje pro Vino, o Vino, um abraço pra galera, já mandou, né? Um abraço pra galera da Praia Paraíso, valeu, Chacal, em Torres, Rio Grande do Sul, curtindo pra quem nossa FM Nativa. O amigo André Kilcamp, ligadito na programação Rio das Furnas, pessoal de Braço Norte na Orleans, né? Orleans, ligados na programação, quero ouvir a música Desculpa do Borracho e eu rodo pra você. Valeu, André, um abraço, boa semana aí pra família, os amigos, as que tal? Família Kilcamp, sempre ligados na programação Rio das Furnas. Show de bola, galera. Boa semana pra vocês aí. São 5 horas 43 minutos, 5h43. É o Manhã Nativa no ar, com o melhor da música gaúcha. 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

0: Bonito.
1: Pra confirmar, vamos de novo. O maior coral do Brasil. 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
0: Vamos ouvir.

0: gostar. Os serranos, o lixo do tio Candinho, e é disso que o velho gosta. Azate, velho medonho.
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0: Vem, 4835-3322000 para você ligado aqui na nossa programação. Um abraço, bom dia, nosso amigo Gilson Otto Wagner Chance, ligadito por aqui, né, tia Guri? Mas que tal? É, pediu a música do Chiquito Bordoneio, Tudo Vem do Campo. E eu rodo pra você, tá? Beleza? Vamos embora por aqui com o melhor da música gaúcha, nosso amigo Gilson, que estará acelerando bastante, acelerando forte no domingão também, hein, Gilson? Ele é diferenciado mesmo, né? Azar! Vai meter pressão na Xing Ling, é? Mas que coisa de louco, Chegri. Vamos embora por aqui com o melhor da música gaúcha nesta manhã de segunda-feira. E também com a previsão do tempo, hein? Tem previsão de... para semana é coisa de louco, né? Calor, sol, chuva, eu te contar. Tempo bom parece ou só no próximo domingo, ô Gilson. Tempo firme com sol. Aí sim, né? Mas vamos lá, segunda-feira com mais nuvens e chuva fraca isolada para o norte do estado, né? No decorrer do dia, sol entre nuvens e temperatura em rápida elevação, com máximas à tarde de 26 a 30 graus na maior parte do estado, chegando aos 35 graus no extremo oeste, oeste e litoral sul. Cramento, mas pra que tanto assim de um dia pro outro? Para amanhã, terça-feira, tempo firme com sol e calor para a época do ano, né? Isso devido à massa de ar quente. Temperatura em rápida elevação, com máximas à tarde de 26 a 30 graus, chegando, né, aos 35 graus no oeste. Na quarta-feira, já vai mudando por aqui, né? Já tem sol, calor para a época do ano, mas com previsões já de chuva chegando aqui para o sul catarinense, né? Temperaturas para aqui, quarta-feira, né? Chegando aí aos 26 graus para o sul catarinense. Na quinta-feira, já vem chuva isolada, hein? Chuva isolada aí durante a tarde e noite devido ao deslocamento de uma frente fria. Aí para quinta, sexta e sábado já viu, né? No momento, 18 graus de temperatura aqui no sul catarinense. Esta previsão, então, tá você ligado na número 1 da música gaúcha. Já já, mais atualizações por aqui com ele, o Leandro Puchalski, do Mampituba Notícias. Vamos embora por aqui, 4835-3322000. Temos recados na nossa programação. O tio Ney, bom dia, vivente. Bom dia, tio Ney, acompanhando nossa programação lá, o Rei dos Pneus, ligado na 99.5. Azar, tio Guri. Olá, bom dia, gostaria de pedir a música nova do tio Guri, é isso. Um abração aí, valeu, um abraço pra Laura também, o Diego Bocker de Torres, Rio Grande do Sul. Topanote também está ligadito em Bom Jardim da Serra, pediu em Serranos, foi amigo, e eu rodo pra você. Valeu, tia Guri, um abraço, já já tem a música do amigo Chacal, acompanhando nossa programação em Caxias do Sul. O Rodrigo Gomes também está ligado por aqui, né, Rodrigo?
2: Bom dia, Cidinho.
0: Bom dia.
2: É o Rodrigo Gomes. Temos aí, na peleia de novo, começou a semana, boa semana pra ti, pra todos aí.
0: Opa.
2: E roda pra nós aí o baile na serra, tudo de bom.
0: Valeu, tio Guri. Tudo bom pra você também curtindo, pra que nossa programação ligadito sempre, né? Número 1 da música gaúcha. 6:04, 6:04. 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Por aqui nosso amigo João Matos, uma abençoada semana e pro amigo também, curtindo a programação, hein? Show de bola, tia Guri. Opa, quem mais por aqui? Mateando e ouvindo a 99. Bom dia, Leandro.
3: Ah, bom dia, Sidney Gandioto, bom dia.

0: Bom dia para todos aí, meus amigos da rádio. Bom dia para todos os motoras aí que estão cruzando a estrada. Bom dia para todo mundo aí que tá levantando cedo aí pro basquete, né? Bom dia, bom dia, bom dia também para todo mundo que tá levantando e para seguir a vida. Que Jesus Cristo abençoe o caminho de todos, Nossa Senhora Aparecida. Nós aqui tomando aquele chimarrãozinho, fazendo um ar no micróbio. Vai lá buscar a piazadita, né? Bom dia, Sidney. Sidney, pode tocar aí João Luiz Correia. Pode ser a mesma de sexta.
1: Ô, barbaridade.
0: Eu acho que é o Agradão. Bom dia, Sidney. Beleza?
1: Bom dia, bom dia. Lembrar agora o que eu rodei na sexta-feira? Aí sim, meu. É quase igual a ganhar na Mega Sena, hein? Mas tudo bem, acho que é Tô Grandão. Falou, guri. Já tem a desculpa do borracho na 99. 6:06, 6:06.

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0: hora por aqui com os bateadores e a desculpa
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0: É, meu amigo Ricardo, ligado na programação na cidade de Criciúma, né, Tcheguri? Besqueta, lá, coisa de louco, Tcheguri. Boa semana aí pra você ligado na número 1 da música gaúcha, né? É coisa de louco. Mas tudo bem, tudo certo, né? Vamos seguindo por aqui. Amigo Micael, ligado na nossa FM Nativa também, né, Micael? Bom dia aí pra você curtindo a nossa FM Nativa. É, o Edinho Generoso já apareceu por aqui também, ô Micael. Aham. Já estamos contando as novidades e pra ele, Edinho. Que coisa de louco. Bom dia pra todos que acompanham a programação da nossa FM Nativa. Não era bem assim.

0: Sim, Ricardo. O Diego Alemão também está ligado por aqui, Diegão.
1: E aí, bom dia, Candioto.
0: Bom dia.
1: Mais uma semana aí, segundo, né?
0: Isso aí.
1: E a peleia já tá pegando, né? Já estamos na estrada aí, forte neblina.
0: Opa.
1: Pessoal aí que tá pegando a estrada aí. Forte neblina na região. Se cuidem. Valeu.
0: Valeu, um abração, um bom dia de trabalho, boa semana pra você, amigo Diego Alemão, né, da cidade de Turvo.
2: Bom dia, Sidney.
0: Bom dia.
2: Tudo certo?
0: Tudo bem.
2: Colorado, teu parceiro. Bota uma musiquinha do Volney Gomes, meu primo aí. Tá? Um abraço pra ti e pra todo o pessoal da escuta aí. Falou?
0: Valeu.
2: 100%.
0: Um abraço, bom dia. Volney Gomes pra você, na sequência por aqui também. Já tem João Luiz Correia, Diego Bocker, pediu a nova do Tiguri. Vamos ver se eu acho que é nova do Tiguri. Valeu, Diegão. Um abraço, bom dia pra você também. Luciano de Cambará do Sul. Pessoal, estão por lá, ligados na 99.5. Bom dia, Luciano. Mandando música, Faculdade Galdério, Coro dos Monarcas, para a esposa e também os filhos. Que estão, né? Tomando mate bem bueno nesta manhã de segunda-feira, ligados na programação. Valeu, Luciano. Boa semana pra vocês aí, tá? Tem mais por aqui curtindo. Bom dia, Neri. Tio Neri, ligadito.
3: Bom dia, Candioto.
0: Bom dia.
3: Tio Neri da Alta Esperança, vizinho do Dena aí. Toca pra nós aí, cabelo preto, se possível. Pra você aqui pro Dena, pro Augusto, lá pro Zezinho Borges, pra turma do Rodovio da Praia Grande. Todos os ouvintes aí estão ouvindo.
0: Valeu, um abraço, bom dia pra você também curtindo nossa programação. Quem mais por aqui, ligadito na 99. Bom giorno.
4: Bom giorno, bom giorno. Como é que ela usa de negócio? Eu tô tudo, sabe? Aqui é o Carelo do Modelo Sonora. Toca pra nós do Luiz Marenco, meus amores, para escutar esse fim de uma passada de madrugada. Que nos abençoa tudo. Ela latina de ver como é que foi. Não passei tranquilo que nem ela.
0: Fechada a primeira. Show de bola.
4: E essa música vai pro burim, pra tudo aquele caqueno que tem lá. O pim-pim, o chumbo e pra tudo que eu vi. Escuta essa rádio maravilhosa. Temos um dia abençoado, meu velho. Que o patrão celestial nos abençoe e nos proteja. Vamos lá, que hoje é pela segunda-feira, meu velho. E temos o Laurano, que o que é bom custa caro.
0: É, velho. Cramento. Muito bem, um abraço aí pra você também curtindo por aqui o melhor da música gaúcha. 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Fernandão pediu pra ti falar um pouquinho mais baixo o Camelo, que ele disse que está com a ressaca danada, hein? Uma dor de cabeça, e vem tu num gritedo dele acordar ele essa hora, mas vai aonde? Muito bem, são 6:18, 6:18. 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Amigo Jusemir de Araranguá também está ligadito por aqui, pediu os quatro Galdérios, a Doma de um Amor Perfeito. Boa pedida, e eu rodo já pra você ligado aqui na melhor. Falou, Tiguri, boa semana.
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1: Muito bem, está o Tiguri para o amigo Diego Bocker, ligadito aqui na nossa FM nativa, na cidade de Torres, Rio Grande do Sul, né, Diegão? Um abraço, bom dia para você e para todos que estão ligados na número 1 da música gaúcha, hein? Já tem João Luiz Correia, os quatro Lodérios, tem os Monarcas por aqui também na nossa programação. Um bom abraço, bom dia para você ligado na número 1 da música gaúcha. Edinho Generoso também curtindo por aqui, o amigo Giotti ligadito na programação, né, Giotti? Já tem a música do amigo Camelo de Balneário São Jorge também curtindo a programação. O Fernandão está ligado por aqui, meu amigo Ricardo, mas não olhou ainda a mensagem, né? Não olhou ainda, mas vou te contar, né? Está lerdo o Fernandão hoje, né? Diga lá, bom dia.
2: Tudo certo,
1: tudo bem.
2: Sou Urquiza, lá pro Luciano Fábio, o Alemão da Cachoeira, o Joselito e a Johnny, o Eli e a Zilma, o Vandeliane, o Minidique e a Ana, roda também aí pro Nedo, lá pro tio Daltro, pro Bruno Peric, vou dar pra eles aí da Estância pra Venda, um abraço.
1: Valeu, um abraço, Fernandão. Curtindo por aqui a programação também, né? Coisa de louco. Amigo Marciano, tá na hora, né, Marciano? Abraço, tio Kel, na cidade de Ermo, também curtindo no Retorno 9.5. Galera, né, da Gerdau, né? Vou te contar, né? 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Bom dia.
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3: Muito bem, 6:45, 6:45. Vamos lá, seguindo por aqui com o melhor da música gaúcha nesta manhã. 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Muito bem, vamos

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2: Bora por aqui com o melhor da música gaúcha pra você ligadito. Mas que tal? Quem mais por aqui ouvindo a nossa programação? Sacramento. Agora sim. Bom dia.
3: Aqui é o Pelicano,
2: quero mandar um abraço
3: pra vocês e dizer que domingo eu falei errado. Eu falei que eu tava assistindo vocês, mas na verdade é o fim, né? Então eu quero mandar um abraço pra todos vocês, uma semana aí, um fim de semana abençoada por Deus, né? Estou ligado com vocês até 24 horas, né? Quem trabalha no volante tem mais tempo de escutar, né? Um abraço a todos vocês aí.
2: Valeu, valeu, um abraço pra você também curtindo, pra quem é nossa FM Nativa. Amigo Guilherme Crepaldi também está ligado por aqui, né, Guilherme? Um forte abraço, amigo curtindo.

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1: Muito bem, 7:06, 7:06. Vamos embora com mais música.

0: Aí está o JJSV, cabelo preto na programação da número 1 da música gaúcha. Por aqui também, Juninho Nascimento está ligado na nossa FM Nativa, né, Tiguri? Opa! Olá, bom dia, Sidney. Gostaria de pedir a música do grupo Carqueja, Não Te Anseia, e mandar para o nosso amigo e também para os amigos e ouvintes, né? Especial para o Isaulir e o Alemão, lá da Mãe dos Homens. Estamos aguardando no dia 12 de setembro para o nosso jantar dançante aqui no Rio do Meio, em Mampituba. Ô, Tiegurizada, dando certo, aparecemos por aí sim. Falou, Tchê, um abraço, um bom dia, boa semana pra vocês, ligados aqui na número 1 da música gaúcha. E nós, em nome do Rei dos Pneus, com nosso amigo Tio Ney, grande o Tio Ney, saiu cedito na madrugada, né? 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
0: O Alan que...
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0: Não, quem acordou o Fernandão hoje, o Alan não foi tu, foi o Camelo. Mas beleza, um abraço. Bom dia. 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O amigo Alexandre de Aranaguá também está ligado por aqui, né, Alexandre? Buenas, Tiaguri. Boa semana aí pra você também, curtindo por aqui a nossa programação. Vem aí o informativo da Fecoagro, Mampituba Notícias, e eu volto às 9 horas no programa Expresso Campeiro. Um abraço.

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0: Hemosesc vai lançar a agenda institucional do cooperativismo catarinense. A área de construções cooperativas Seraçá comemora 33 anos de atuação na construção civil. Essas e outras notícias logo após a nossa mensagem cooperativista.
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0: Alô, amigos gaúchos e catarinenses. Eu sou o Renê Roberto e hoje é segunda-feira, edição de 17 de agosto de 2026. E essas são as notícias. A cooperativa Seraçá Construções, referência nacional na execução de obras complexas, comemora 33 anos de atuação no setor da construção civil. A trajetória começou em 1993, no município de Pinhalzinho, oeste de Santa Catarina. Desde então, a cooperativa mantém um processo constante de evolução e conta atualmente com infraestrutura própria e integrada, incluindo unidades de produção de pré-fabricados e estruturas metálicas em seu parque fabril. Ao longo de mais de 3 décadas, a cooperativa Seraçá já construiu mais de 2 milhões de metros quadrados, atendendo segmentos da indústria, do agronegócio e da infraestrutura em diferentes regiões do Brasil. Durante a programação especial de aniversário, estiveram presentes lideranças da cooperativa. Presidente da Seraçá, José Samuel Thyssen, destacou a importância de acreditar e contribuir para o crescimento. Comemorar, disse ele, 33 anos de maturidade, sem dúvida é comemorar a maioridade. Foi um desafio a qualquer crença que podia ser impossível não estar fazendo melhor e acreditar que crenças que não são de crescimento, de colaboração, não existem. Nós temos que ser otimistas, praticando, contribuindo para que cada um que está do seu lado, seu irmão, possa fazer o melhor. A história da cooperativa Seraçá reforça a força do cooperativismo e da intercooperação na geração de resultados e no desenvolvimento do setor da construção civil. Cooperativa de Crédito Cressol Transformação, em parceria com o Sebrae, está promovendo mais uma ação voltada ao fortalecimento dos pequenos negócios. O projeto Rota da Gestão oferece consultorias especializadas e personalizadas para empresas de diferentes segmentos, contribuindo para a qualificação da gestão e o aumento da competitividade. O projeto

atende tanto empresas cooperadas quanto não cooperadas da Cressol. A participação ocorre por indicação da cooperativa, enquanto o Sebrae é responsável pelos consultores que conduzem o trabalho junto aos empreendedores. Com duração de 5 meses, esse projeto contempla um cronograma de encontros, permitindo um acompanhamento próximo e adaptado às necessidades de cada empresa. Durante a consultoria, são trabalhadas diferentes áreas estratégicas, como planejamento, gestão de pessoas, financeira e de processos. A metodologia é personalizada, considerando a realidade, os desafios e os objetivos de cada negócio. A iniciativa reforça o compromisso da cooperativa Cressol em impulsionar o desenvolvimento sustentável das empresas e das comunidades onde atua, promovendo sempre conhecimento, inovação e gestão eficiente. Em parceria com o Sebrae, o projeto amplia o acesso a consultorias de qualidade, contribuindo para que empreendedores fortaleçam seus negócios e estejam cada vez mais preparados para os desafios do mercado. Conab, Companhia Nacional de Abastecimento, revisou para cima projeção para a safra 25-26 de grãos, confirmando a expectativa de recorde. Levantamento divulgado aponta que o volume colhido será de 360,8 milhões de toneladas, cerca de 700 mil toneladas a mais em relação ao relatório divulgado em julho. Na comparação com o ciclo 24-25, o incremento é de 2,4%, o que representa 8 milhões e meio de toneladas a mais. Números apontam para a produção recorde em 4 cultivos: soja, milho, algodão e sorgo. Segundo a companhia Conab, o resultado é influenciado pelo crescimento de 2,1% na área cultivada, estimada em 83 milhões e meio de hectares. Já a produtividade média nacional das lavouras deve ficar em 4.300 quilos por hectare, número próximo ao registrado na safra passada. Cerca de 170 homens participaram do programa Saúde do Homem Rural, realizado no município de São Martinho, no sul do estado, em Santa Catarina. A iniciativa foi promovida pelo sistema FAESG-SENAR, em parceria com o Sindicato Rural e a Prefeitura do município, com apoio de 40 voluntários. A ação teve como foco a prevenção de doenças, os cuidados com a saúde e a promoção da qualidade de vida da população masculina do meio rural. Durante o evento, foram realizados exames de PSA para acompanhamento da saúde da próstata e de hemoglobina glicada, utilizada na avaliação dos níveis de glicose e no controle e prevenção do diabetes. Os participantes também tiveram acesso à verificação de sinais vitais, atividades físicas e orientações sobre hábitos saudáveis. A programação contou ainda com palestras dos urologistas Francisco Marconato e Francisco Henrique Marconato, além de orientações da nutricionista Vanessa Gil. As atividades físicas foram conduzidas por Chayana Willman Santana. Presidente do Sistema FAESG-SENAR, José Zeferino Pedroso, destacou que os programas Saúde do Homem e Saúde da Mulher Rural desenvolvem há anos ações de prevenção e orientação para as famílias do campo. As iniciativas buscam fortalecer a cultura da prevenção no meio rural e ampliar o

0: Edson Flores da Cunha. Os visitantes foram recepcionados pelo presidente da Sersul, Andrei Maganin, e pela equipe da cooperativa. Durante a visita, o grupo conheceu a estrutura administrativa da cooperativa Sersul e, em seguida, esteve na sede da Sersul Internet, onde acompanhou de perto a operação e a infraestrutura da provedora. A visita dá continuidade a uma parceria já iniciada anteriormente, quando a equipe da Sersul Internet esteve na Serege para apresentar o modelo de negócio, a estrutura operacional e os resultados alcançados. O presidente da Sersul, Andrei Maganin, destacou a importância da integração entre as cooperativas. Receber a Serege em nossa casa é motivo de satisfação. O cooperativismo cresce quando há diálogo, compartilhamento de experiências e disposição para aprender uns com os outros. Já o presidente da cooperativa Serege e da FECO Iruski, Edson Flores da Cunha, ressaltou a importância da busca por boas práticas. Ele disse: a cooperação entre as cooperativas é um dos pilares do nosso sistema. Conhecer iniciativas bem-sucedidas, como a da Sersul Internet, permite ampliar conhecimentos, identificar oportunidades e fortalecer ainda mais o cooperativismo catarinense. E a seguir, depois da nossa mensagem cooperativista, nossa última notícia: Sistema OSESC lançará a agenda institucional do cooperativismo catarinense. Aguardem.
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0: Ok, já estamos de volta aqui dos estúdios de rádio da FECO Agro em Florianópolis, capital do estado de Santa Catarina. E agora atenção para a última notícia. O Sistema OSESC vai promover na quarta-feira, dia 19, às 14h30, em sua sede, o lançamento oficial da agenda institucional do cooperativismo catarinense. O documento reúne as principais pautas legislativas e institucionais defendidas pelo setor para o fortalecimento do cooperativismo em Santa Catarina. O evento será voltado à imprensa catarinense e integra as ações do Programa de Educação Política da entidade. O documento apresenta propostas construídas coletivamente por um setor que gera empregos, movimenta a economia e transforma a realidade em todas as regiões do estado, destacou o presidente do Sistema OSESC, cooperativista Vanir Zanata. O documento reúne 7 eixos estratégicos e apresenta o posicionamento do Sistema OSESC sobre 9 projetos de lei considerados prioritários entre os 101 acompanhados pela entidade durante o ciclo legislativo 2025-26 e além do monitoramento de 53 normativos do Poder Executivo. O lançamento da agenda institucional será transmitido ao vivo pelo canal do Sistema OSESC no YouTube, em parceria com o YouTube da TV Coop SC, permitindo que profissionais de imprensa de todas as regiões de Santa Catarina possam acompanhar a apresentação do documento e a coletiva de imprensa direto da sede do OSESC em Florianópolis. 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
1: De olho na hora certa, agora são 7:34, 26, faltando para as 8 horas da manhã dessa segunda. Se sexta eu falei que a sexta-feira estava com cara de segunda, hoje somos obrigados a afirmar justamente o contrário, né? A segunda está com cara de sexta. Tempo bom no extremo sul do estado de Santa Catarina, temperatura em elevação. Daqui a pouquinho já vamos tirar a jaqueta aí, né? Temperatura registrando aqui no centro de Sombrio, agora 18 graus. Astro Rei brilhando absoluto no céu do extremo sul catarinense desde as primeiríssimas horas da manhã desse. É, chegamos aí finalmente, né? Já estamos aí no 17 de agosto de 2026. Bom dia para você, meu amigo. Bom dia para você, minha amiga. A partir desse momento fica o convite, fica a intimação, a convocação para que você nos faça companhia aí do outro lado do seu receptor, do seu smartphone, na frente da tela do computador, também no monitor, nos acompanhando na live até as 9 horas da manhã. Nossos canais de contato, todos eles já estão à sua inteira disposição. 3533-2000 é o nosso WhatsApp, também é o nosso conhecido folclórico número tradicional aqui, né? O telefone convencional comercial 3533-2000. 7:36, começa o Mampituba Notícias, sempre em nome do mais categorizado.

0: Do time de anunciantes do seu rádio e rapidamente vamos com a previsão do tempo para Sicoob Credigia com ele, Leandro Puchalski.
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0: Ele saiu debaixo das cobertas, abriu a porta da casa e está aí, se mostrando para todo mundo. Bonito o sol, o Leandro Puchalski. Ele vai ficar com a gente até quando? Bom dia.
2: Bom dia para todos os nossos ouvintes. Eu achei que você estava falando de mim.
0: Também, também.
2: Ué, será? Querido, a gente tem uma situação agora diferente, né? À medida que ocorre esse começo de semana, nós estamos com um domínio maior de um ar mais seco e quente por dentro de boa parte do sul do Brasil, que vai, digamos assim, entre aspas, né, empurrando as nuvens de chuva por uma faixa entre a zona sul gaúcha, a região da Campanha, as últimas áreas do estado vizinho, em direção ao Uruguai, porque tanto hoje quanto amanhã o Uruguai deve sofrer aí com fortes chuvas, com temporais, e acaba pegando ali no máximo o centro-sul gaúcho. Então fica distante aqui de nós, a gente acaba tendo a presença do sol para o decorrer dessa segunda, e já vou colocar aqui a terça na mesma informação, porque não vai ser diferente. Hoje e amanhã nós vamos ter a presença do sol. Talvez o que diferencia um pouco são momentos com maior nebulosidade na terça, mas nos dois dias com aberturas de sol e calor, né, previsto para os turnos das tardes. A gente tem previsão na faixa aí dos seus 26 para 28 graus à tarde de hoje, alguns pontos pode chegar até uns 29, aí pode subir 1-2 graus a mais ali na terça. Então a gente acaba tendo esse período assim com aquecimento. Na quarta-feira, com a entrada de um vento sul, a condição é das temperaturas não subirem tanto, ficarem mais na faixa de uns 22, 23 graus, e acaba sendo bem encoberta a quarta-feira. Não dá para descartar alguma chuva fraca na quarta, mas a tendência é que a gente tenha, pelo menos na maior parte das áreas, na maior parte do dia, mais céu nublado do que propriamente com alguma chuva acontecendo, algo fraco, passageiro e poucas áreas.
0: Depois dessa chuva, desse vento, sua temperatura cai um pouquinho?
2: A gente, em termos de temperatura, sim, ela vai diminuir um pouco, mas nós vamos perceber essa queda, especialmente ali entre o final de sexta e o início das manhãs, né, de sábado, de domingo, e início da semana que vem. A gente deve voltar a ter frio mais característico de inverno à medida que começa a semana que vem. Então, na sexta, a gente já sente um pouco essa temperatura baixa, especialmente para a temperatura da tarde, que não deve subir muito, deve ficar abaixo de 20 graus, mas aquelas manhãs mais geladas mesmo, mais típicas de inverno, abaixo de 10 graus, por exemplo, já pode ali no amanhecer de sábado, mas principalmente no amanhecer de domingo, no amanhecer de segunda. Para o ouvinte ter ideia, pode mudar, né? Porque a gente está falando só da semana que vem, né? Segunda da próxima semana, ou seja, daqui a 7 dias, a gente pode ter ali no amanhecer da segunda que vem temperaturas até abaixo de zero na Serra Catarinense. Então, assim, a gente vai experimentar ali uma massa de ar frio mais características de inverno a partir de sexta e de fim de semana para o início da semana que vem.
0: Calorão, depois a temperatura despenca. Haja saúde, meu amigo. Muito obrigado.
2: Um grande abraço, até amanhã.
0: Até amanhã, Leandro Puchalski, iniciando o dia e também a semana, trazendo informação aqui para você que nos acompanha. Portanto, calorão, Sidney, calorão aí hoje, amanhã, depois tempo nublado, depois, logo na sequência, né? Chuva, vento sul, e aí, de sexta em diante, a temperatura despenca. Meu amigo, quem fatura por esses dias, quem irá faturar serão nossos amigos farmacêuticos, né? Mas a recomendação agora é que os nossos ouvintes tenham a imunidade alta, né? Alta aí para a sequência dos próximos dias. E de preferência sempre na audiência aqui da nossa programação, acompanhando informações como essa aí da previsão do tempo com Leandro Puchalski, sempre para a Sicoob Credigia.
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1: Santa Catarina exporta 1.240.000 toneladas de carnes até julho. Estado alcança o melhor desempenho da série histórica nos primeiros 7 meses de 2026.
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4: Santa Catarina registrou o melhor desempenho da história nas exportações de carnes entre janeiro e julho deste ano. O estado embarcou 1.240.000 toneladas de produtos, entre frangos, suínos, bovinos e outras carnes, com faturamento de US$2.840 milhões. O resultado representa alta de 9% no volume exportado e de 12,6% na receita. Apenas em julho, as exportações ultrapassaram 186.000 toneladas de carnes, com receita de US$425 milhões. Os dados são do Ministério do Desenvolvimento, Indústria, Comércio e Serviços e foram compilados pela Epagri-Sepa. De Florianópolis, da Rede de Notícias Acaerte, Carol Denardi.
1: 7:42, 7:42, lá na live do facebook.com/radiomampituba, curtindo já o Rafael Silva Lisboa. Também comentando, bom dia Rafael, bom início de semana a todos nós, também para você e toda a sua família. Da mesma forma, dando aquele joinha lá na nossa live do Facebook, o José Borges de Freitas, nossos ouvintes, já dando o ar da graça por aqui. Ah, quero voltar um pouquinho naquela questão da previsão do tempo, porque é o seguinte, agora nessa janela aí de tempo bom que nós temos a partir de hoje, até os próximos dias aí, quarta, quinta-feira, senhores gestores públicos, prefeitos, secretários de obras, governo do estado, secretaria de infraestrutura, concessionária da BR-101, vamos colocar trabalhador e máquina na pista, vamos arrumar os buracos aí. Se não dá para fazer, refazer as estradas que foram pavimentadas, né? Em condições mínimas de uso, pelo menos faça um tapa-buraco de qualidade razoável, porque os últimos não prestaram para nada, né? Foi feito em um tapa-buracos em muitas estradas da nossa região, choveu 2-3 dias, meu amigo Sidney, foi tudo embora. Gente, será que não tem um produto, né, no mercado disponível? Não precisa fazer mágica. Não é necessário ser uma farinha, né? Porque coloca ali, não chega nem ser um grude. É um material muito ruim. De péssima qualidade. Aderência zero. É essa a intenção? É fazer e voltar novamente? Ou é fazer e ter um bom serviço? Porque essas operações tapa-buracos que nós temos aí não dão para nada, não aguentam nada. Então, como nós temos muitos buracos, né, nas nossas estradas municipais, ruas, avenidas, rodovias estaduais, rodovias federais, que os seus gestores, no caso da concessionária da BR-101, os seus administradores, tenham a iniciativa de fazer agora um trabalho bem feito nos próximos dias, porque daqui a pouco vai chover de novo. E daí, se não fizer agora, com mais a chuva dos próximos dias, como teremos nossas estradas? Acabei de passar por uma cena agora, inclusive foi um vídeo que fez sucesso aí ontem nas redes sociais, do nosso amigo Misael, lá de Turvo, onde ele sinalizou dois buracos, dentre outros, não, mas dois que se destacavam, eram

0: mais grandinhos. Ali na SC 285, entre Turvo e Ermo. Sentido Turvo e Ermo. Alerta para você, motorista. Alerta para você, motorista. Sentido Turvo e Ermo. Pista mais onde o pneu passa ali, mais da direita. O vídeo já deve estar com mais de 1000 curtidas no Facebook, no Instagram, aliás, no Instagram. Mas mesmo assim, claro, tem as pessoas que não veem. Estava passando por ali hoje de manhã, Sidney, na minha frente, uma caçamba, um caminhão basculante de uma empresa de terraplanagem ali de Turvo. O motorista não visualizou o buraco a tempo, mas deu com tudo rodado direito, tanto da frente quanto de trás. Aqueles dois buracos. Saiu fora da pista, por pouco não causou um acidente. E daí? Se o caminhão vai lá fora e volta na pista contrária e acha uma família inteira, quem é que vai assinar essas certidões de óbito? Então você, gestor, prefeitos, governo do estado, a concessionária da BR-101, né? Por favor, faça um trabalho agora. Faça um trabalho agora para que o pior não aconteça. Porque prejuízo já tivemos aos montes. Muitos motoristas registrando aí estragos, né? Prejuízos em seus veículos. Fica o alerta. Como diz uma conhecida youtuber, fica a dica. Pega o código. 13 faltando para as 8, agora no programa O Que é Destaque no Agronegócio. Já tivemos, né? Então vamos com as manchetes dos jornais.
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0: Folha de São Paulo, em discursos, Lula exalta biografia e Flávio apresenta o antipetismo. No estado de São Paulo, na largada, Lula e Flávio focam economia e segurança. No jornal Globo, inadimplência de empresas bate recorde com 9 milhões de negativadas. No estado de Minas, campanha nas ruas e debate na TV. No Zero Hora, casos de stalking crescem 49% no Rio Grande do Sul em 4 anos. O Sineto fala que língua? Português, né? Todos nós falamos português. Uns melhores, outros piores. Hã? Alguns, uma parcela considerável da população fala mais de um idioma, felizmente, o que é altamente recomendável. Mas uma vez que estamos no Brasil e a língua oficial é o português, por que que não se usa o português? Palavra é o que mais tem, vocabulário é o que mais tem. Para se identificar uma ou outra situação, casos de stalking. Eu tenho certeza que 90% da população não sabe o que é stalking. Stalking é perseguição, né? Uma pessoa a outra aí, em redes sociais, no dia a dia, né? Por que que não coloca? Perseguição, casos de perseguição. Stalking, que história é essa? Casos de stalking crescem 49% no Rio Grande do Sul em 4 anos. Na capa de hoje do Zero Hora. No jornal Diário Gaúcho, qual a chance de um tornado na capital? Correio do Povo, candidatos ao Piratini dão a largada na campanha em Porto Alegre. No Correio Brasiliense, segurança domina a pauta de campanhas. Nas manchetes dos principais jornais, 7h50, já tivemos a previsão do tempo. O agronegócio, as manchetes dos jornais, seguindo o script agora, nosso destino será um intervalo comercial. E já já estaremos de volta com mais informações, mais participações dos nossos ouvintes e o comentário do gremista Alex Bristotti. Já já, é um instante só.
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8: Agora são 7:54, 6 faltando para as 8. Quem também está aqui com a gente, dando seu bom dia. E que bom dia, né? O Sandro Oliveira, também lá na live do facebook.com/rádio Mampituba. Olha, uma segunda-feira muito bonita mesmo, né? Muito bonita. E agora, com o passar dos dias, né? O inverno vai indo embora, daqui a pouquinho chega a primavera e os dias vão ficando maiores, né, Sidney? Então o sol nasceu cedo, cedo hoje aqui na nossa região. Mais participações aqui dos nossos ouvintes, esse lá no WhatsApp, né, o Sidney? Edinho Generoso, Edinho, aquele abraço, querido, obrigado pela participação. Bom dia, Laura, Alexandre, bom dia, que Deus abençoe nossa semana. Ivone Colares, de Sombrio. Dona Ivone, aquele abraço também, agradecemos a sua participação. Dona Ivone Colares é da Januária, ô Sidney? Acredito que seja, né? Acredito que seja. Se não for, me perdoe e coloque ali a informação correta, ô Dona Ivone, mas é aqui de Sombrio. Dando bom dia para todos os nossos ouvintes. Quem também está aqui participando, essa é a audiência da Rádio Mampituba, meu amigo. O Edinho Generoso, lá de Timbé do Sul. Alô, Timbé do Sul, agradecemos a audiência crescente.

0: Qualificada também. Trecho de Timbé do Sul a Turvo tá uma vergonha. Não tem condições mais de tráfego. Diz aqui o Edinho Generoso. É o ouvinte se pronunciando. Gente, ó, é claro que estamos no período eleitoral. E algumas pessoas que de repente porventura estejam nos acompanhando, né? Levam a coisa pro lado errado. Nada disso. Nada disso. Aliás, fica a dica: não tenha político de estimação, né? Porque nós falamos aqui das três esferas: municipal, estadual e federal. Rodovias municipais, estaduais e federais, né? Então é o seguinte. O ouvinte é cidadão, é eleitor, é contribuinte, né? Muitos deles são eleitores, a grande maioria é contribuinte, né? E todos que estão aqui com a gente são ouvintes, ou seja, estão no seu direito de circular em rodovias com a mínima capacidade de segurança. Correto? Concordam? Então tá. Aquele trecho ali realmente entre Turvo, de Turvo até a Sanga da Toca, tá perigosíssimo. Acabei de relatar aqui dois buracos que hoje de manhã na minha frente, ninguém contou não, eu vi, na minha frente uma basculante caiu, quase provocando ali um acidente gravíssimo. Mas de Turvo até Timbé do Sul, rodovia que está em processo de federalização, vai acontecer, não se sabe quando, mas que agora está sob gestão do governo do estado, condições péssimas. E se não me falha a memória, né, o Edinho, que traz aqui a participação, dizendo que está uma vergonha a rodovia ali, foi recuperada, entre aspas, né, teve um trabalho ali de revitalização não faz muito tempo. Não faz muito tempo. Então que os responsáveis, né, ajam, né, por favor. Obrigado pela participação aí, Edinho. 2 faltando para as 8 agora no programa, o comentário de Alex Bristotti.
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0: Meu caro Alex Bristotti, eu tenho certeza que agora levanta o volume do seu rádio, seu Orquiza lá na Praia Grande, né? Mas, seu Orquiza, querido, bom dia. Daqui a pouquinho a gente fala sobre o assunto que o senhor está esperando. Vamos seguir aqui a tua pauta, Alex. Candidatos fazem lançamento de suas campanhas. Bom dia.
2: Bom dia, Laor, Candioto, ouvintes da nossa FM Nativa. Pois é, Laor, ontem com o início oficial, né, da campanha eleitoral de 2026, tivemos então lançamento de candidaturas, né? Os presidenciáveis, os candidatos ao governo, deputados, senadores, enfim, todo mundo aí botando o bloco na rua, né? Pelas redes sociais, Alaor, todos lançaram, né? Porque a gente, monitorando aí o pessoal, a gente vai vendo que cada candidato preparou aí o seu vídeo inicial, né? Uns contando a sua história, outros trazendo o número, o slogan, né? Então, alguns já fazendo um lançamento presencial, né? Então, ontem, alguns começaram com o pé direito e outros com o pé esquerdo, né? Mas não com o pé direito ou o pé esquerdo no sentido que a gente tem daquele ditado popular, né? Mas, porque se a gente só usar o ditado popular, Alor, vai dar problema, né? Se a gente só usar o ditado de que começou com o pé direito, né? Aí o pessoal vai dizer, tá, mas por que o pé esquerdo não é bom, não caminha também junto com o pé direito? E aí vem os filosofando, né?
0: Só abrindo parênteses, ontem, depois do jogo do Grêmio, o presidente do Tricolor disse que foi um dia negro para a história do Grêmio. Aí na hora ele já correu pensando nessa repercussão que você mencionou, né? Não quis dizer isso, não tô ofendendo ninguém, nada com racismo. É complicado, hoje então a gente tem que tomar muito cuidado.
2: É isso aí, então se você corrige já em cima do laço, né? Aí você, né? Corrigindo e tal. Se não fica, né? E aí, meu amigo, um recortezinho vai longe, de rede social principalmente, né? Meu Deus do céu. da repercussão daquela enorme, né? Então, hoje

0: essa frase começou com o pé direito, né? A gente tem que dizer que começou com o pé direito e com o pé esquerdo. Então, quem é da esquerda, para ficar feliz, começou com o pé esquerdo. Quem é da direita, para ficar feliz, começou com o pé direito. Aí eu acho que nós contentamos a todos, né?
1: Ah,
0: E
1: fica
0: quem é do
1: melhor assim,
0: centro,
1: começou
0: Alaor?
1: pisando firme, pronto.
0: E quem é do centro, Alaor? Daí?
1: É, por isso que eu digo, começou pisando firme, fica melhor para todo mundo.
0: Aí deu um pulinho?
1: Com os dois pés.
0: Os dois pés, então, de repente, alguma coisa assim, né?
1: De repente ficou em cima do muro também.
0: Aí são os murianos, né?
1: Mureteiro.
0: Ei, Deus do céu, que nessa eleição aí tem bastante, né?
1: Se tem.
0: Tem candidato a deputado que tá numa chapa, mas apoia o candidato da outra chapa, e por aí vai, né? A fidelidade, aquela partidária, né? Já não é algo assim que, né, garante um discurso ou garante um apoio, né? O tá num partido não significa que vai apoiar os candidatos do partido, né? Então hoje já não tem mais essa fidelidade igual tinha, em eleições passadas, né? Claro, salvo alguns, né? Não estamos generalizando aqui. E aí então, Alaor, a gente teve esse pontapé inicial. Lula começou lá em São Bernardo, né? Que é o seu berço, né? Político, Flávio lá em Copacabana, né? O Caiado lá no seu estado no Goiás, o Zema no seu estado em Minas Gerais, o Renan Santos na frente da Faculdade de Direito da USP em São Paulo. Então cada um buscou um local onde tem uma ligação, né, para fazer o lançamento da sua campanha, o lançamento físico, né? Ali com um palanque, discurso com as pessoas, né? Nas redes sociais todo mundo iniciou a campanha ontem, né? Só deu aí a possibilidade, já estava todo mundo postando aí o seu material de campanha, número, slogan, né? E aí a gente teve uma enxurrada nas redes sociais, né? E cada vez mais a gente vai ter essa enxurrada. Ainda não temos os cortes dos debates, né?
1: Não.
0: Que para a presidência da República, o primeiro debate vai ser domingo à noite pela Rede Bandeirantes. Então aí a gente, a partir disso, na segunda-feira, durante ainda, né? Durante o debate, a gente já vai começar a ter os recortes de cada um, né? E aí é mais um conteúdo que viraliza, né? Porque os debates, Alaor, eles repercutem menos do que o recorte do debate, né?
1: Claro.
0: Porque aí pega lá e você edita um trecho, uma fala positiva ou negativa, dependendo, né?
1: Aí depois o
0: Positiva
1: pessoal
0: para o
1: quer
0: seu.
1: cobrar projeto, né? Planejamento dos candidatos para o país, para o estado, né?
0: Se o que viraliza é um recortezinho que dá meme, né?
1: A superficialidade, né?
0: Isso, é isso aí. Então, mas vamos ver, Laura. Quem sabe aí nessa eleição a gente acompanha algo diferente, né? Não de ataques daqui, ataques dali, mas sim de proposta, né? A expectativa é muito baixa, né? Mas às vezes a gente surpreende.
1: O meu caro Alex, não tá aqui na tua pauta, mas eu quero parabenizar, uma vez que você é cidadão sul-santarrosense, né? A cidade de Santa Rosa do Sul, aliás, daqui a pouquinho deverá estar conosco aqui no estúdio, prefeito Almides Roberto da Rosa. A sua cidade de Santa Rosa do Sul está em primeiro no ranking do IDEB 2025 da nossa MESC, sabia disso?
0: Sim, perfeito.
1: 25º no estado de Santa Catarina, aliás, no ranking dos 100 melhores colocados no IDEB 2025, em Santa Catarina, entre os 100 melhores do estado, só tem dois. O extremo sul catarinense tem que se preocupar, hein? Só tem dois municípios aqui da nossa região: Santa Rosa do Sul, 25º no estado, e Timbé do Sul, 97º.
0: Então,
1: 7,2 a
0: aí.
1: nota de Santa Rosa do Sul, a melhor educação da AMESC. Parabéns, ó. Santa Rosa do Sul.
0: Santa Rosa do Sul, Laura, que tem tradição, tá? Em destaques, na educação, por exemplo, ainda quando era o prefeito Nelmo Mirim, em municípios abaixo de 10 mil habitantes, Santa Rosa ficou em primeiro também. Na época não era IDEB, era um outro indicador aí que monitorava frequência escolar, e ficou em primeiro no estádio.

0: municípios abaixo de 10 mil habitantes, né? Agora novamente mostrando então a construção da educação de Santa Rosa do Sul, ela vem aí ao longo do tempo cada vez mais se destacando em nível regional, estadual, né? E também agora, né, com investimento muito forte em infraestrutura. A gente tem aí, foi lançado recentemente uma sala anexo a uma escola municipal específica para alunos autistas.
1: Olha só.
0: Pessoal, se estiver aí no estúdio, ele vai poder dar algum detalhe, que também é destaque aqui na região. Eu acho que não tem uma estrutura para autista igual está se construindo aqui em Santa Rosa. Então, isso tudo, né, Laura, vai dando ao município posições de destaque, né? Investimento, comprometimento da gestão, comprometimento dos professores, né, que são aqueles que estão lá na linha de frente no dia a dia, né?
1: É a sementinha que vai sendo plantada, né? Porque daqui 15, 20 anos, quando Santa Rosa do Sul começar a colher os resultados desse investimento na educação, de repente um outro desavisado vai dizer assim: olha, mas Santa Rosa, por que que tá desse jeito, né? O que que aconteceu com Santa Rosa, né? Tudo
0: Isso,
1: começa lá
0: perfeito.
1: atrás com o investimento em educação, que aliás, em
0: Perfeito.
1: campanhas eleitorais, né? Aproveitando o seu gancho anterior, não dá ibope, não dá ibope, infelizmente.
0: Não dá, Lord, não dá. Não dá likes, não dá views, não dá coraçãozinho, né? Igual qualquer uma outra pauta aí que. Se é uma pauta, de uma operação policial no município, aí estoura nas redes sociais, né?
1: Nunca me esqueço que numa determinada campanha eleitoral, Cristóvão Buarque, lembra dele?
0: Lembro.
1: Fez uma pesquisa, né? Ele era apaixonado pela educação, né? Fez uma pesquisa no eleitorado brasileiro para saber das prioridades, né? Para pautar ali o seu plano de governo. Entre as prioridades estava a educação, sabe em que posição?
0: Qual?
1: Oitavo.
0: Tá aí? Não. Cristóvão Buarque foi governador do Distrito Federal,
1: Exato, exato,
0: foi
1: exato.
0: ministro da Educação, foi presidenciável pelo PDT, né? Se eu não me engano.
1: Vamos lá, para fechar a tua pauta aqui, antes do assunto aquele esperado pelo seu Oroquiza. Serra do Faxinal será liberada parcialmente hoje?
0: Eu achei que era essa aí pro senhor Urquiza.
1: Não, não, não.
0: Não.
1: Não, não.
0: Não, mas ele é morador de Praia Grande, tá atento aí às informações lá de Praia Grande.
1: Tem outro assunto também importante.
0: Ah, eu acho que era isso aí o importante, né? Mais, vamos por navio,
1: Vai por esse, vai por esse. Depois a gente fala de outro assunto.
0: O Alaor, vai ser. Hoje a Serra do Faxinal vai ser liberado um sistema de comboio. Num horário específico pela manhã, um horário específico à tarde. A gente ainda não tem esses horários, conversei com o prefeito Fanica ontem, mas hoje pela manhã, então, já vai ser liberado o primeiro comboio, Laura. A equipe da Secretaria de Infraestrutura do Estado estará no município, junto com lideranças, autoridades, prefeitos de cidades vizinhas. Então, vai ser feito a primeira travessia, e aí, então, vai ser liberada nesse sistema de comboio, repito, uma hora específica pela manhã, uma hora específica à tarde. Como era na Rocinha, lembra? Quando a gente estava naquela etapa final ali da Rocinha? Uma mesma situação, né? Que é reta final também agora na Serra do Faxinal. Então, né, uma ótima notícia para a nossa região, que teve, principalmente aqueles que transitam ali no dia a dia, né? Tiveram, né, esse trajeto cessado, né? Aí acho que ficou uns 3, 4 meses, né? Mas sabe-se que é já numa reta final do processo de pavimentação.
1: Aproveitando a audiência rotativa do rádio, né, nossos muitos ouvintes ali em Praia Grande, Camburá do Sul, em toda a região, uma informação importantíssima como essa, né, viria a calhar aí no decorrer da nossa programação, né, o Alex, pessoal lá de Praia Grande, né, trazer esse recado com frequência aqui, porque o pessoal está esperando por isso, né? O pessoal está esperando
0: Sim,
1: por isso, né?
0: sim. Ali a empresa Fraga, ela, né, tem um desempenho excelente nessa obra, né?
1: Sandro Oliveira. Bom, depois a gente traz essa participação aqui do Sandro. Ô, meu amigo, por hoje era isso.

0: isso, então?
1: É isso aí, né?
0: É?
1: É.
0: É,
1: Por que não...
0: O pergunta que não quer calar, o povo quer saber. Tava funcionando a TV ontem aí na Santa Rosa?
1: Tava. O jogo do... Tá falando de jogo do Grêmio? Por que não fala?
0: A gente tem que ir com cuidado, né? A gente tem
1: Não, rapaz.
0: A gente não sabe o tamanho da mágoa do gremista hoje. Não há como mensurar depois do fiasco de ontem.
1: Eu comemorei a derrota.
0: Comemorasse a derrota?
1: Comemorei, eu quero a queda daquele técnico do Grêmio.
0: Tu acha que a culpa é exclusiva do técnico?
1: É dele. O Alor não pode. O time do Grêmio não produzir nada, zero. O atacante do Grêmio ali, o Carlos Vinícius, acho que teve que uma bola pra ele ou duas no jogo inteiro.
0: Mas eu te pergunto o seguinte, puxa pela tua memória, qual foi o último gol do teu atacante?
1: O Alaor.
0: Fala pra mim, quando é que foi o último gol dele, tu lembra?
1: Do atacante, não, ele fez agora contra o Mirassol.
0: Mais de 500 minutos sem gol.
1: É?
0: Aham. Uhum.
1: Ah, mas não, mas ele fez só que tava impedido, eu acho, mas
0: sim,
1: fez.
0: Sim.
1: Não, Alaor, mas é que não chega a bola, Alaor, não tem como. É assim, ó, a gente escuta a imprensa também do Rio Grande do Sul na crítica esportiva, e uma crítica muito forte aí ao atacante do Grêmio que tá para renovar o contrato e pedir um salário maior e tal, até o Palmeiras de repente pode levar, mas assim, como é que vai fazer gol se a bola não chega, né? Não dá, a equipe do Grêmio é muito ruim, né? Ou tá muito mal escalada, né?
0: O Grêmio tá pagando direitinho?
1: Eu acho que é o técnico. Oi?
0: O Grêmio tá pagando direitinho?
1: Olha, não tem informação de que tá com o salário atrasado.
0: Porque ontem o presidente é o Pelaipe, né?
1: Não, Pelaipe é diretor executivo de futebol.
0: É, esse aí, não é o presidente, o diretor executivo, Ele, depois daquela do Domingo Negro ali, que ele pediu desculpa, ele disse o seguinte: olha, nós tivemos que liberar o William e o Arthur por questão salarial. Não tem dinheiro, não tinha dinheiro para manter a folha de pagamento com o ordenado dos dois. Então já começa a apontar para um outro caminho. Entendesse?
1: Ah, Lau, é para não dizer que os caras eram ruins, né?
0: Ué.
1: Como é que ele vai dizer numa entrevista assim: não, nós liberamos eles porque eles não tinham mais utilidade pro Grêmio, era muito ruim, né? Não, daí
0: o Arthur,
1: desculpa.
0: O Arthur.
1: Ah, porque não tinha dinheiro, né, cara?
0: O Arthur é ruim?
1: Ah, e jogador, né, Laur?
0: Não, não foi isso que tu disse aqui quando ele começou a jogar no Grêmio? Nesse
1: retorno.
0: Tu dissesse outra coisa.
1: Não, porque daí ele já pensou se ele escuta eu dizendo que ele não servia pro Grêmio? Daí
0: ele ia se magoar, né?
1: É, então, daí agora que ele já foi, podemos dizer a verdade, né?
0: Claro. O meu amigo, vou te dizer uma coisa, tá? Os colorados, claro, que estão comemorando hoje, né? Eu falei pro Sidney, o Sidney tá aqui preocupado, eu disse: Sidney, aproveita hoje.
1: É, porque à noite tem Inter e Remo, né?
0: à noite, se o Colorado ganhar, a sorte de vocês é que ontem o Mirassol pegou o Flamengo, né?
1: Foi.
0: Porque deu tudo certo, deu quase tudo certo pro Grêmio voltar pra zona de rebaixamento. E se o Grêmio voltar pra zona de rebaixamento, eu não sei se sai.
1: Então, tu tá assim porque o teu time ganhou ontem, né? Aí já tá se achando, criou uma asinha também, né?
0: Então, eu olhei o resultado e não vou aproveitar, né? Não é todo dia, meu amigo, não é todo dia.
1: Olha, o Santos é voo de galinha.
0: Então eu disse, então é o seguinte: se o Grêmio entrar na zona de rebaixamento, não sai mais, não sai mais. Rezem pra
1: isso. Mas hoje vai ser dado de Remo lá no Beira-Rio.
0: Ah, é?
1: É.
0: Então tá, amanhã a gente conversa por aqui. Um abraço. Sim,
1: abraço, até lá.
0: Até lá, Alex Bristotti, diariamente aqui na nossa programação com o seu comentário. Intervalo comercial, já estaremos de volta. Ah, tem mais uma participação aqui, Sidney. Deixa me ver, o Sandro Oliveira, não sei se é de Sombrio, de Jacinto Machado, onde é que reside, é de Jacinto, né, Sidney? É de Jacinto. Sandro Oliveira, a rodovia, diz lá na nossa live do Facebook, a rodovia de Jacinto Machado a Ermo também está com buracos de 1 metro de comprimento. Assisti um vídeo agora pela manhã. Rodovia Jacinto Machado a Ermo, que era um dos destaques, né, de obra bem feita aqui na nossa região, né, Sidney? Se eu não tiver enganado, uma

0: As primeiras rodovias estaduais da nossa região, entre Jacinto Machado e Ermo, uma base excepcional, né? De fundamento mesmo, muito bem feita. E agora é o seguinte, né? Não estou dizendo que é coisa desse governo do estado, não, é os últimos aí, né? Os últimos, coloca na fila todo mundo, porque teve governo de todo lado, não foi feita a manutenção adequada e está lá. Daqui o ouvinte relatando, um metro de comprimento, buraco. Assisti um vídeo agora pela manhã, ele diz que a situação está complicada ali também. Não é Jacinto Machado Sombrio, não. Jacinto Machado Ermo ali, se não tiver enganado, é SC-108, né? Ô Sandro, obrigado pela participação. 16 minutos passados das 8 horas, intervalo comercial. E já estaremos de volta.
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2: Retornamos por aqui com o nosso Mampituba Notícias, 8:21. Chegou aqui informação do governo do estado, sempre na audiência também, nosso amigo Miro Guise, que coordena a Secretaria de Infraestrutura do governo do estado de Santa Catarina, aqui no sul catarinense. Sim, teremos operação tapa-buracos aí nos próximos dias nas rodovias do estado, informação que chegou agora aqui pelo coordenador, né? Direto da fonte para você, nosso ouvinte. Teremos operação tapa-buracos nas rodovias estaduais aqui da nossa região nos próximos dias, essa semana, disse aqui o Miro. O questionei se seria já hoje, amanhã, enfim, quando iniciaria essa operação, ainda não obtivemos retorno, mas essa semana, de preferência antes da chuva, né, Miro? Teremos aí essa operação tapa-buracos nas rodovias do estado aqui na nossa região. Muito bem, agradecemos aí a informação, né? Informação do Miro Guise, que coordena a Secretaria de Infraestrutura aqui no sul do estado de Santa Catarina. 22 minutos passados das 8 horas. Vamos seguindo aqui. Agora tem um outro assunto. Vamos sair da infraestrutura, vamos para a saúde. Preocupante essa história. Por quê? Doenças, né? Elas vêm e vão na humanidade, né? Os vírus, as bactérias estão circulando por aí desde que o mundo é mundo. Boa parte delas já dizimaram populações inteiras, nações inteiras, né? A peste negra dizimou 1/3 da população europeia, né? No século 18, se eu não estiver enganado. Gripe espanhola, mas boa parte da população mundial no começo do século passado. Tivemos ebola na África, mais recentemente a Covid, né? Aqui no Brasil e no mundo. E para boa parte dessas doenças existe vacina, esse dispositivo, né, que a humanidade inventou, a vacina. Mas com o passar dos anos, né, é igual aquela história, Sidney, você não sofre acidente de carro, você vai ficando meio relaxado, né? Vai diminuindo a sua atenção no trânsito, se acha o bom, né? Por isso que as estatísticas aí estão comprovando que a grande maioria dos acidentes acontecem em dois momentos. Quando você está saindo de casa, não está inteirado ainda de tudo, toda a movimentação no trânsito, ou quando você está chegando em casa, porque você acha que a viagem já terminou, que já foi. Não, o carro ainda está na rua. Então, no que diz respeito às doenças, também é assim. A humanidade se vacinou, erradicou o vírus da paralisia infantil, né? Com a vacina. Relaxou. Aqui no Brasil também, o vírus do sarampo, por exemplo, né? Quanto tempo não se ouvia falar do sarampo? Por quê? Porque se vacinou e a doença foi embora. E uma série de outras doenças. Catapora. Tivesse catapora, Sidney? Quem não teve catapora nos anos 80, né? Minha nossa. Mas falando para os mais novos, não sabem nem o que é isso. Não sabem nem que bicho que é esse, catapora, sarampo. Só porque a gente relaxou, muitos pais, muitos responsáveis não vacinaram seus filhos, não se vacinaram. E aí o que acontece? O bichinho, ele existe e ele volta. Tanto é, vamos trazer matéria agora aqui, Sidney, que o estado de Santa Catarina está monitorando o risco de reaparecimento do sarampo em Santa Catarina, diante do surto

0: quarto nas Américas. Mais de 22 mil casos foram confirmados nesse ano no continente americano, Estados Unidos, né? O que amplia a chance de importação do vírus. Santa Catarina, lembrando, não tem ocorrências de sarampo desde 2020. Informação agora no programa.
1: A diretoria

0: com a doença foi confirmada nos últimos 35 anos. O diretor de Vigilância Epidemiológica do Estado, João Fuch, ressalta.
1: A gente tem vários alertas da Organização Mundial de Saúde, da Organização Pan-Americana de Saúde, para a questão do sarampo. A gente tem visto aí um aumento de casos desde o ano passado, especialmente nesse ano. Lembrando que as pessoas que por acaso forem para esses países e voltem sintomáticas, que procurem o serviço de saúde rapidamente, informem sobre a viagem. A detecção dos casos precocemente permite que a gente possa estabelecer as medidas de controle, seja buscando outros casos, seja iniciando um processo de vacinação, para que a gente consiga evitar a transmissão dessa doença. Sarampo é uma doença que causa aí febre, pode ter sintomas respiratórios, conjuntivite, manchas pelo corpo. Lembrando que é uma doença altamente transmissível, então as pessoas que são sintomáticas, que estão com o vírus do sarampo, podem passar para várias outras. Então é fundamental lembrar da vacinação, mas para quem está voltando agora desses países, buscar rapidamente o serviço de saúde para que a gente possa estabelecer todas essas medidas, né, e evitar novamente uma reintrodução do sarampo.
0: Conforme o Ministério da Saúde, a cobertura vacinal com o imunizante tríplice viral, que protege contra o sarampo, está em 93% em Santa Catarina neste ano para a primeira dose e 80% na segunda dose. A meta de imunização é de 95%. O diretor de Vigilância Epidemiológica do Estado, João Fuch, alerta.
1: Ter alguns grupos, algumas crianças não vacinadas representam um risco de você ter o retorno da doença. O país tem um certificado de eliminação do sarampo. É claro que mesmo tendo esse certificado, a gente ainda pode ter casos com esses históricos de viagens a outros países, mas certamente para que a gente possa manter isso é importante manter coberturas vacinais elevadas. É uma vacina que está no calendário das crianças, elas fazem uma dose aos 12 meses de vida, com um ano de idade, depois fazem um reforço aos 15 meses. Adultos que não tenham comprovação, não sabem se tomaram a vacina, há também uma recomendação para tomarem a vacina, enfim, uma vacina que está recomendada até os 59 anos de idade. Então é importante manter a vacinação em dia, porque isso também ajuda a manter esse status de eliminação da doença.
0: A vacina tríplice viral é um dos imunizantes disponibilizados na campanha nacional de multivacinação, que ocorre ao longo deste mês em todos os municípios brasileiros. De Florianópolis, da Rede de Notícias Acaerte, Cadu Reis.
2: Repórter Cadu Reis, trazendo a informação aqui dentro do Mampituba Notícias. Daqui a pouquinho teremos a presença do prefeito de Santa Rosa do Sul, destaque em Santa Catarina, destaque regional na educação, segundo o IDEB, prefeito Almides Roberto da Rosa, daqui a pouquinho conversa com os nossos ouvintes aqui no programa. Mas agora, falando em conversa, é o Sérgio que está pronto aí, Sidney? Sérgio da Sono e Bem-Estar, o colchão da família. Bom dia!
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2: Reinaldo Genechini participando agora da nossa programação.

0: 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Bom dia, Sérgio. Obrigado pela participação. 28, faltando para as 9. Agora vamos fazer o seguinte: o nosso destino será o intervalo comercial e já estaremos de volta.
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0: Tá na hora de tirar a japona. Temperatura subindo, 19 graus.
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8:36, 8:36. Bem, como estamos aguardando aí a presença do prefeito Almides, né? Lá de Santa Rosa do Sul, nós já sabíamos aí da sua agenda, ele estava em um outro compromisso, agora está se deslocando aqui para a emissora. Na nossa programação flexível, o Sidney, como estamos ao vivo, vamos fazer uma pequena alteração. O ouvinte está acostumado, sempre no último bloco aqui do Moabituba Notícias, nós informamos os destaques do esporte e também das ocorrências policiais nesse remanejamento, então. Agora, aqui no programa, as ocorrências das últimas 48 horas, o que aconteceu aqui na nossa região, na seara da segurança pública e também ainda as esportivas. Primeiramente, as ocorrências.

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0: 8:37. Araranguá terá uma manhã de intensa movimentação na próxima sexta-feira, dia 21. A barranca será palco de um grande simulado de emergência realizado pela Defesa Civil e pelo Exército. Acredito que seja um evento similar àquele que o prefeito Paulinho mencionou aqui na semana passada, que ocorrerá nessa semana em Ermo, né? Aproveitando a estrutura que estará na região, também será realizado lá em Araranguá, com a participação de equipes, viaturas e figurantes em uma operação que vai reproduzir as situações de resgate diante de um possível evento climático severo. O exercício acontece das 8 às 12 horas e deve movimentar a região com a presença de militares, agentes da Defesa Civil, veículos e toda a estrutura necessária para a realização das atividades. A ação foi planejada para colocar em prática procedimentos de atendimento e resgate em uma situação simulada de emergência. Representantes do Exército estiveram em Araranguá na última quarta-feira, dia 12, para avaliar o local onde será realizado o exercício e alinhar os detalhes da operação. A população que estiver nas proximidades da barranca poderá perceber uma movimentação fora do habitual durante a manhã de sexta-feira. A Defesa Civil reforça que não há motivo para preocupação. A presença de viaturas, militares, equipes de atendimento e figurantes faz parte exclusivamente do simulado. 8:38. Crime de feminicídio não é passional, mas de ódio. Não existe amor em quem tira a vida de outra pessoa. Informação no programa.
2: Os casos de violência contra mulheres postos na imprensa nos últimos tempos levanta a dúvida: os crimes aumentaram ou as mulheres estão denunciando mais? A delegada Patrícia Zimmermann Dávila, que é coordenadora estadual das delegacias de proteção à criança, ao adolescente, à mulher e ao idoso, explica essa diferença.
3: Quando a gente fala de violência, a gente tem que separar aqueles crimes que podem ser subnotificados como os que não haveria subnotificação. Crimes como a outra vida, como o feminicídio, são delitos em que a gente não tem a subnotificação. Agora, outros crimes, como os de ameaça, injúria, lesão corporal, violência psicológica, são crimes em que sempre há subnotificação. Até que a vítima consiga denunciar, procurar ajuda, ela leva um longo caminho. Então a gente vê o aumento de denúncias de crimes de ameaça, crimes de injúria, crimes de violência psicológica, até mesmo de descumprimento de medida protetiva de urgência, como algo positivo, como algo de que muitas mulheres ganham a confiança Estado, procuram a Polícia Civil e fazem o boletim de ocorrência. Esse ciclo ou espiral da violência é algo que acomete muitas mulheres e que elas demoram muito tempo para denunciar. Então a gente precisa fortalecer essas mulheres para que elas possam ganhar coragem e procurar ajuda.
2: Somente neste ano aqui no estado já foram pedidas quase 20 mil medidas protetivas. Mas a violência extrema contra a mulher continua preocupando as autoridades.
3: Agora, a crescente do feminicídio é algo que nos preocupa muito. Por quê? Porque é um comportamento possessivo, é o comportamento agressivo e violento desses autores que faz com que eles não aceitem o fim ou o término da relação e partam para essa agressão. Então, não é doença, não é algo que se possa justificar um crime de ódio, um crime violento como esse. Não existe paixão, não existe amor numa pessoa que tira a vida de outra. As pessoas às vezes falam que o crime de feminicídio é crime passional. Passional envolve paixão. Crime feminicídio não é passional. Crime feminicídio é crime de ódio. Quem mata o outro odeia o outro.
2: Santa Catarina já soma 35 feminicídios de janeiro até o último dia 14 de agosto. O alerta reforça a importância do Agosto Lilás, que neste ano tem um destaque ainda maior. Marca os 20 anos da Lei Maria da Penha, duas décadas garantindo proteção e encorajando mulheres a quebrarem o silêncio. De Florianópolis, da Rede de Notícias.

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1: Bem, já que estamos na seara da segurança pública e trânsito também a segurança pública, chega a informação agora de que já temos operação Tapa Buracos em rodovias aqui da nossa região. Secretaria de Infraestrutura já está ali entre Turvo e Ermo, onde nós tínhamos ali aqueles dois grandes buracos, principalmente, né? Oferecendo risco aos motoristas, risco à integridade física, também risco de prejuízos. Já temos uma operação Tapa Buraco ali na SC-285 entre Turvo e Ermo. Bom, informação na hora aqui para você, nosso ouvinte. 8h42, uma mulher de 51 anos morreu após perder o controle de uma motocicleta e colidir na traseira de um caminhão guincho estacionado no bairro Rio Bonito, em Braço do Norte. Tragédia, né? O acidente aconteceu na rua Governador Irineu Borhausen na noite de ontem, domingo, dia 16, por volta das 21h30. Segundo o Corpo de Bombeiros, a guarnição encontrou a moto caída sobre a vítima. A mulher estava inconsciente e com diversas fraturas pelo corpo. Ela foi encaminhada ao Hospital Santa Terezinha em estado gravíssimo, mas não resistiu aos ferimentos e teve a morte confirmada. As polícias civil e científica também atenderam a ocorrência. Agora no programa, o que é destaque no esporte.
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1: Prefeito Almides Roberto da Rosa, também ainda a secretária de Educação já estão aqui conosco pelos bastidores. Daqui a pouquinho conversam conosco aqui dentro do Mampituba Notícias. Agora os destaques do esporte. Segundo a agenda aqui do final de semana, na sexta-feira tivemos pelo Campeonato Brasileiro da Série B, Ponte Preta 1, Náutico também 1, São Bernardo 0, Botafogo de Ribeirão Preto 1. E o esporte venceu Londrina pelo placar de 2-1. Jogos da sexta-feira. No sábado tivemos pelo Campeonato Brasileiro da Série B, vitória importante do Criciúma, 1-0 contra o Goiás. Criciúma mais do que nunca líder da Série B do Campeonato Brasileiro. Atlético Goianiense 0, Vila Nova 2, Cuiabá 3, Juventude 0, bom resultado para o Criciúma esse aqui também, Juventude 0, Fortaleza 0, pela Série A. No sábado, Fluminense 3, no finalzinho, né, gol do Cano aos 46 do segundo tempo, Fluminense 3, Palmeiras 2, Atlético Paranaense 1, Bragantino também 1, e o São Paulo empatou em casa com o Curitiba em 1-1. Ontem, domingo, Campeonato Brasileiro da Série B, Operário 1, Avaí 2, bom resultado para o Criciúma também, vitória do Avaí fora de casa contra o Operário, né? América Mineiro 1, Atlético 3, CRB 0, Novo Horizontino 0. Ontem pela Série A tivemos Chapecoense 3, Bahia 3, Vasco 0, Santos 1, 2, 3, Atlético Mineiro 1, 2, 3, Grêmio 0, também ontem, Mirassol 1, Flamengo 5, Vitória 1, Botafogo 0, Corinthians 1, Cruzeiro 2. E hoje então, segunda-feira, vai te acostumando com a segunda, Sidney. Hoje tem Internacional e Remo a partir das 20h pela Série A do Campeonato Brasileiro. 8h45, intervalo comercial, já estaremos de volta.
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1: De olho na hora certa, 8:49, 8:49, conforme nós informamos aqui anteriormente, no programa ao vivo, a gente tem essa flexibilidade, fizemos uma pequena alteração, normalmente nesse último bloco são as ocorrências policiais e as esportivas, mas nós priorizamos sempre o nosso ouvinte e os nossos entrevistados. Os entrevistados pediram pra gente solicitaram nessa alteração e a gente então tá trazendo agora aqui o prefeito de Santa Rosa do Sul, está com a gente, se deslocou aqui para conversar com você, nosso ouvinte da 99.5. Prefeito que está faceiro, feliz da vida com os índices da sua educação, prefeito Almides Roberto da Rosa. Bom dia.
2: Bom dia, Alaor, bom dia. De outro, dizer que é uma satisfação poder estar aqui na 99.5. Bom dia, secretária Cleonice. Feliz e cada vez mais aumentando a responsabilidade, né? Porque a gente, quando alcança alguns objetivos, o difícil é manter isso e crescer. E o IDEB desse ano nos contemplou com muito trabalho, e aí a gente tem que agradecer todo, desde a Cleonice como secretária, a gestão da nossa secretaria, aos gestores, aos alunos envolvidos, aos pais. Esse resultado nos remete, Laura, a pontuar e responsabilizar todo aquele trabalho que nós fizemos ao longo desde lá de 2021, né, Cleonice? Que nós chegamos com a educação já existia a prova Saeb, já existia toda uma organização, e herdemos algumas situações que nós queríamos melhorar, e fazendo educação de verdade, comprometido, vem concurso público, que fez com um quadro de efetivo mudasse, nós saímos de próximo de 20 a 128 professores efetivos, qualificando, trabalhando forte, fazendo com que o plano de carreira, o investimento que a gente fez e a coragem de ser um plano de carreira de verdade, porque o salário, o piso salarial hoje é pago em Santa Rosa do Sul, e aí hoje um professor começa ganhando 6.500 reais, e nas séries lá, no fim de carreira,
1: 6.500 reais, professor,
2: exatamente, no fim de carreira ele já chega a 11.000 reais.

0: Então, quer dizer, tem esse todo, esse gatilho de incentivo.
1: Escalonamento do salarial.
0: Escalonamento, e se a pessoa está, o professor está se habilitando, está praticando, né, fazendo os mestrados, os cursos, ele vai, com isso pode depois pontuar isso, mas um professor hoje com mestrado, ele já começa ganhando com 7 mil e pouco, entre 7 e 8 mil reais. Então, a gente fica feliz, porque... é fruto de um planejamento que viemos aqui colocar pra, não só para o povo sul de Santa Rosense, mas para a nossa região, que no qual a gente tem a responsabilidade de ser o número um nas duas sedes. É forte isso, é pontuar entre os 25 do estado, né? No estado com 295 municípios, e a gente está ali numa pontuação. E quero dizer, não comparando, mas o estado, por exemplo, a nota nossa ficou maior que o estado.
1: Sim, maior que o estado, maior que o país.
0: Então, quer dizer, Santa Rosa não é diferente. Santa Rosa se trabalha, a gente está colhendo fruto disso, trabalhando muito forte. E a Cleonice sabe disso, que investir como a gente investe. O limite prudencial é 25. Nós investimos 32% no ano passado. É. E estamos trabalhando esse ano para diminuir um pouquinho, para dar um fôlego, para nós poder investir cada vez mais em obra e melhoria. Mas fazer com que a educação seja de verdade, tem que encarar, ela custa cara. E nós temos feito todas as ações, e o fruto disso é nós estar hoje aqui, não só comemorando, mas fortalecendo e servindo de exemplo para outros municípios, né, do extremo sul catarinense, do Brasil, de Santa Catarina, porque a ideia do IDEBinho que foi lá colocada incentivou nossos alunos a competir, a fazer com que os simulados fossem importantes. Só para reforçar isso, por exemplo, na sala onde o meu filho estudava na quinta série, lá no Jaguarari, que era a comunidade, a nota foi 7.8. Por quê?
1: 7.8? Impressionante.
0: 7.8 nas séries iniciais. Essa criança, ela foi estimulada. Ela queria fazer a prova, ela se preparou. E os reforços escolares que nós damos ao longo dos anos aí, uma equipe voltada para isso, a oportunidade de matemática e português, e igualou, fez com que aquela criança que tivesse com dificuldade também pontuasse. E os pais também foram importantes, porque se sentiram responsáveis. E agora, certamente, com esses números aí, nós vamos ser contemplados com, né, com valores, com...
1: Começa a colher mais frutos ainda.
0: Exato. Agora, Alaor, eu vou te dizer uma coisa. Eu sempre fui um aluno bom. Uhum. Nunca fui um aluno bom, eu era um 7.
1: Sim.
0: Mas quando eu ganhava bom mais, eu já achava que eu era ótimo. E esse é o objetivo nosso. A minha régua é: o bom já está bom, mas nós queremos mais. Porque ótimo daí já é uma
1: se coisa. Se tem margem, se tem a possibilidade, dá para subir mais um pouquinho, né, prefeito?
0: Queremos ser bom mais, é isso que nós queremos.
1: Vou lhe questionar e também perguntar para a secretária. Aliás, estamos aqui com a secretária de Educação lá de Santa Rosa do Sul, secretária Cleonice Dávila. Bom dia, secretária.
2: Bom dia, ouvintes da Rádio Mambituba, 99.5 FM.
1: Sim, tem hotel, tem pousada lá, porque eu acredito que a partir desse momento, né, o pessoal vai começar a procurar Santa Rosa do Sul, vai ser referência, né? Referência na educação, teremos visitas de outros municípios aqui de Santa Catarina, principalmente até mesmo de fora do nosso estado. E gostaria de ter trazido aqui uma taça, né, prefeito? Uma taça aqui, porque a gente entrega troféu, né, Sidney? Pro futebol, né? Pra coisa que não é, dá muito valor, né? Teu time não sabe o que é taça ultimamente, né, Sidney? Teu internacional. É do prefeito também?
0: Aguarde, porque o futuro deles é negro, né?
1: A gente não domina agora, né? Então, gostaríamos de trazer, vai ficar para a próxima, uma taça aqui para vocês, né? Como a melhor educação da nossa região. E eu mencionei aqui no bloco anterior, prefeito, também secretário, de que de repente, daqui 10, 15, 20 anos, os menos desavisados vão estar se perguntando: olha, por que Santa Rosa do Sul chegou a esse nível de desenvolvimento, né? Com empresas, com produtos de qualidade, porque o município vai se desenvolvendo, né? Vai se desenvolvendo. Mas não sabe que lá atrás, por exemplo, hoje, que se planta hoje, nesse momento, vai dar resultado lá na frente. Santa Rosa do Sul está investindo em educação. Uhum. Né? Foi assim com as grandes nações do mundo, né? Na Europa, na Ásia. Sim, não adianta querer colher resultado sem semear. É necessário haver a semeadura para depois a colheita, né, secretária?
2: Sim, foi o que a gente fez né? A partir de 2021, quando eu fui

0: a assumir a pasta da educação em Santa Rosa do Sul, eu percebia isso, né? Precisávamos melhorar os nossos índices. Eu gosto muito de números, né? Porque eles dão aquilo, mostram, né? Aquilo que a gente tem. Então, nós tínhamos 5.2 em 2019. Isso no ensino fundamental 1.
1: Não faz muito tempo, foi ontem, né?
0: Então, eu sabia que a gente poderia melhorar esses índices, né? Então, 2021 foi um ano de pandemia, então a gente quase não pôde. Mas a gente, né, eu e o prefeito, a gente sempre conversava. O prefeito, algumas ações precisam ser feitas no município. Talvez a gente não colha estes frutos no primeiro mandato, mas temos que começar a fazer a nossa parte. Então, foi feito concurso público em 2022, tendo em vista que a gente precisava de um corpo técnico, né?
1: Isso faz a diferença.
0: Por quê? Por que profissionais efetivos? Porque profissionais efetivos, a gente pode investir em formação, e esses profissionais, eles continuam na nossa rede e criando vínculo com a comunidade, né? Conhecendo as famílias, conhecendo o público na qual eles atendem diariamente. Então, essa foi uma visão que a gente teve. Então, o prefeito, em 2021, saiu o edital para o concurso público. As provas foram em janeiro de 2022. Então, na qual a gente hoje já tem mais de 120 profissionais efetivos, tanto pedagogo como das séries finais. E depois, o segundo passo foi, né, podem visitar as nossas escolas, né, a gente equipou as escolas com data show, com uma internet de melhor qualidade.
1: Estrutura de qualidade.
0: Estrutura. Foram feitas várias salas, né? Enfim, a gente investiu também na infraestrutura das escolas e nós continuamos, né? Nós já tínhamos essa parceria com a Aprende Brasil, mas em 2023 a gente chamou o Aprende Brasil para uma conversa mais séria, né? Nós temos nessa parceria, mas a gente precisa melhorar índices. Então, em 2023, nós tínhamos a Sandra como coordenadora regional aqui, né, desse sistema de ensino. E a gente trouxe os professores para ver realmente o que a gente tinha, quais eram os números, como que a gente estava, né, de fato, e nós não estávamos muito bem. E nós chamamos os professores de quinto ano, mostramos esses gráficos com estes números, mostramos também para os professores de nono ano, e que o nosso objetivo de fato era melhorar, né? Quando a gente fala 7.2 significa que nós estamos entregando o aluno com 72% da aprendizagem, né? Que o ideal seria 100%. Né, uma aprendizagem de 100%.
1: Sim.
0: Né, hoje nós estamos 72% nas séries iniciais. Eu falo pro prefeito, estes alunos são nossos, porque nós começamos o trabalho lá em 2021, então eles fizeram eles entraram em 2021, primeiro ano, então eles fizeram a prova em 2025.
1: Vai começar a dar resultado nas séries finais daqui a pouco.
0: Exatamente. Educação ela é diferente, né, das outras secretarias. Sempre falo pro prefeito, as outras secretarias conseguem ter um resultado mais imediato. Educação é a longo prazo. É. Mas a gente precisava começar. Né?
1: E que Santa Rosa do Sul continue sendo esse, porque se tem semente tem que ter também terreno fértil, né?
0: Sim.
1: Continue sendo esse terreno fértil para a nossa educação. Secretária, muito obrigado. Também, prefeito, vai ficar o convite aqui para retornar com mais tempo, né?
2: Pois então, né? Hoje nós tínhamos outro compromisso anterior e já tinha agendado. Eu quero agradecer, Laura, nós estamos sempre à disposição. A rádio tem se demonstrado isso, Cleonice, e eu quero só deixar uma mensagem aqui. Eu tenho que agradecer os 340 funcionários que nós temos lá.

0: Assim.
1: Na Secretaria de Educação, que são as pessoas que entregam desde a casa da...
0: É aquela pecinha que faz a diferença.
1: Desde a casa, lá, quando pega o aluno em casa, o motorista e a monitora entrega na porta da escola. Aí tem todo um segurança lá na porta da escola para receber. Depois tem os gestores aqui de cada escola. E eu quero enaltecer um trabalho importante. As crianças se dedicaram, nós motivamos eles através da Idabinha, mas os pais foram peça importante. Teve pai que o aluno estava doente e levou para fazer a prova. Então fez a diferença.
0: Olha só.
1: Esse método que nós usamos de incentivar me já incentivou agora a reforçar a educação que o Aprende Brasil tinha de primeira até a nona série. Agora nós já temos até o pré-escolar com apostila. É investimento naquilo que está dando certo. Quando nós entregar aquele 5.8, eu tenho certeza que esses alunos aí, no ano que vem, quando fizer a prova, que vão continuar fazendo a prova, sair da quinta, né, que estão preparando, ele vai entregar uma nota muito maior. E esses que já nos ofereceram isso, nós vamos trabalhar para manter e melhorar, porque ser bom mais não é difícil naquilo que nós estamos fazendo. Então, estamos trabalhando para melhorar a educação de Santa Rosa do Sul.
0: Fica o convite para ambos retornarem aqui, como disse, com mais tempo, e da próxima vamos trazer a taça também aqui.
1: Só para... Para concluir, tu fala que Santa Rosa, nós já fomos procurados pelo município de Araquari.
0: Olha aí.
1: Para ver o que eles vieram ver. Nós temos a educação inclusiva forte. Nós temos uma clínica lá especializada em cuidar do aluno com espectro, que recebe, já recebeu vários municípios da região que estão ali nos visitando, inclusive Araquari, para ver o que nós estamos fazendo. E isso vai fazer com que a qualidade desse aluno com qualquer tipo de problema, nós possamos amenizar a situação dele, inserir, e o objetivo nós é entregar as crianças ainda melhor. Parabéns, Santa Rosa, obrigado, secretária, e que nós tenhamos uma semana que pontue bem, que nós possamos fazer as nossas obras, porque parou de chover hoje.
0: Graças
1: até quarta,
0: Deus.
1: Né? Parece que quarta de novo.
0: Tem que aproveitar o tempo.
1: E aí o secretário estava dizendo, prefeito, tem que fazer isso. Vamos fazer, sim, nós sempre fizemos e nós vamos conseguir.
0: Já estamos devolvendo o prefeito aí para Santa Rosa. Obrigado, abraço. Prefeito, obrigado, secretária. Parabéns mesmo. 9:03, ponto final no programa de hoje. Obrigado pela sua audiência. Amanhã estaremos de volta nesse mesmo horário.

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2: Simbora por aqui com o melhor da música gaúcha em 4835332000. A partir de agora é liberado pra você ligado na Mampituba, número 1 da música gaúcha. Amanhã de segunda-feira, segundou com tempo bom, temperatura em 21 graus no momento aqui no extremo sul catarinense. Hora de você interagir, participar, mandar o seu alô, o seu recado por aqui. O nosso WhatsApp 4835332000. 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Começando por aqui com a gurizada do Xeloquedo. Bom dia, uma ótima semana.

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1: Aí está o Xeloquedo, se parasse o baile na programação da 99.5, em WhatsApp pra você, o 4835-33-2000, 4835-33-2000, pra você ligado nesta manhã de segunda-feira. Vamos lá, um abraço, seu amigo Alisson, lá da Mac Martins, curtindo por aqui também a nossa programação e a todos que estão ligados na número 1 da música gaúcha. Amigo Marciano também já está acompanhando a nossa programação, né, Marciano? Lá em Morro da Fumaça, ouvindo a 99.5, hein? Coisa de louco, tia guri. Uma ótima semana pra você e pra todos, né, que estão na lida, na luta. E vamos lá, então, com Tia Barbaridade na 99.5. Simbora!

0: Muito bem, aí está a última barbaridade na programação da nossa FM Nativa. Alô e à noite para o amigo Marciano curtindo por aqui a nossa programação. Agora são 9:18, 9:18. Bom dia também nosso amigo Daniel Corrêa, curtindo a nossa programação também, já na lida, trabalhando e ouvindo a nossa programação. Pessoal na construção civil animado, saiu o sol, né? É, o pessoal também, os patrulheiros de toda a região aí também acompanhando a nossa programação, animados também, né? Terreno um pouco úmido, né, o Bruno? Mas dá certo, logo mais aí, é show de bola, um bom dia pra você e pra todos que estão ligados na número 1 da música gaúcha. Um abraço nosso amigo Diego Reco, acompanhando nossa programação na cidade de Ermo também, Guilherme Crepaldi na lida também ouvindo pra que nossa programação, opa, o nosso amigo Zé do Sindicato também está ligadito, até que enfim o sol manda música boa para os ouvintes da rádio e boa semana a todos. Valeu, meu amigo Zé, lá de Jacinto Machado, curtindo por aqui também a nossa programação, hein? Um forte abraço a você e a todos ligados na número 1. Vamos embora por aqui, quem mais mandando seu alô, seu recado? Ah, e sim, né, amigo Brunão? E o Mar Borelli também acompanhando nessa programação, pediu a música dos Monarcas, Essência Galponeira, ô Tcheguri, boa pedida, eu rodo pra você, tá? Um forte abraço, amigo ligado na número 1 da música gaúcha, Adão Poli, também no trechão, acelerando e curtindo pra aqui 99.5 também, né, Adão? Bom dia, Tcheguri. Um abraço, amigo Lauro César Pisoni, sempre ligado na cidade de Timbé do Sul. Nosso amigo Valmir de Jacinto Machado também acompanhando a nossa programação. Grande Valmir, um abraço. O Gustavo também está ligado por aqui, né, Gustavo?
1: Bom dia, meu amigo, aqui é o Garrão da Vila Nova. Ô, meu querido.
0: Opa.
1: Toca pra nós aí uma vaneira de cantador.
0: Sim.
1: Pra gente escutar. Nós saímos pra dar uma volteada aí final de semana, eu, Paulinho, Jusemar. Paulinho foi, o Jusemar foi embora cedo. O Paulinho ficou até tarde, mas tava meio cabreiro, meio com medo.
0: Ah, de quê?
1: A casa dele virou só em pano de prato.
0: Já faz.
1: E a do Jusemar é só tilápia.
0: Uh-huh.
1: Meu querido, um abraço pra nós aí, uma boa semana. Tudo de bom.
0: Valeu, e a tua, conta pra nós aí. Também, né, Gustavo? Olha as confusões no começo da semana, Jaci. É brabo, hein? O nosso amigo Tio Silas também está no trechão acelerando e ouvindo a nossa programação. Indo pra onde aí, vivente? Reporta pra nós aí. Azar. Vamos embora. Com o melhor da música gaúcha nesta manhã.

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3: 9:20.
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1: Simbora por aqui com o Grupo Batizes e Quarteto Coração de Potro, último tirão na número 1 da música gaúcha. Mas que tal em 4835332000, o nosso WhatsApp pra você ligadito na nossa programação. Mandando aqui um feliz aniversário para o filho do presidente, né? O Anthony, é o nome dele, né? Opa, logo mais um roinho então para trancar trilha igual pai, né? Ah, mas é claro, né? Com certeza, né? Coisa de louco! É. O apelido do presidente agora é Trotezito? Ah, é? Anda atrapalhadinho, guri? Mas que barbaridade! Um abração também nosso amigo Pocozinho, a família, né? É, que tá. Pocozinho também já foi melhorzinho, né, o Panisson? Oh, que coisa de louco! Amigo Juan e família, um abração aí pra vocês! Pocó também e o Anthony, que esteve de aniversário. Abraço aqui do amigo Panisson, de Caxias do Sul, Rio Grande do Sul. Também tu já mudou todas as peças da tua Xing Ling, né, o Panisson? Barbaridade. É, não dá pra encostar em nada que quebra tudo, né? Pelo amor de Deus. Que é isso, olha aí. É como diz o nosso amigo Geraldo, né? Cobra vidro. Que coisa de louco. Rodrigão Steffen, buenas Rodrigão. Bom dia pra você também, curtindo a número 1 da música gaúcha. Oh, que tal, guri? Um abraço, bom dia. Esteve indo já Jacinto Machado ontem, né? A negrizada dos pele e osso, curtindo a programação, né? Por aqui, ah, que tal? Opa! É, meu amigo, um abraço, bom dia pra você também, curtindo a programação. O nosso amigo, por aqui também ligado na 99.5. Marciano, diga lá, Marciano.
2: Esse José mandou para todos os ouvintes e não mandou especialmente para mim. Eu quero saber o porquê que não mandou para um amigo estimado aqui. Né? Já vamos com essa confusão já.
1: Logo cedo, sim. Amigo Alemão da Cachaça, também está ligado por aqui no Alemão. Bom dia, guri.
3: Olá, bom dia, meu amigo Sidney.
1: Bom dia.
3: Bom dia, Novista Bambituba, que é o Alemão da Cachaça. Quero mandar um abraço especial pro meu grande amigo do Conjunto Baileiro.
1: Coração Baileiro.
3: Quero mandar um abraço também especial também pro meu amigo lá de Rio Maina, meu amigo Antônio Luiz, mais conhecido por Palhoça.
1: Palhoça, graças a Deus.
3: Meu amigo Palhoça. E o meu amigo lá do Rio Maina, o seu Antônio Luiz, ele tá mandando um abraço especial aí pro Rogério Bittencourt, professor de dança.
1: Grande, Rogério, Ana.
3: Grande amigo.
1: Sim.
3: Um abraço aí do Alemão da Cachaça.
1: Valeu, Alemão. Bom dia pra você também,
3: e a
1: curtindo.
3: Todos os ouvintes da Mapituba.
1: A número 1, aí eu dou valor. O amigo Alvaci também está ligado na programação. Candioto, meu filho. Buenas, ótima semana. Pedalando, né? No pedal, amigo Si. Curtindo por aqui nossa programação também, né? Um abraço, amigo Rafael Pelizari. Ligadito, não é melhor? Ô, Tiaguri, um abraço ao povo de Timbé do Sul. Curtindo a nossa programação sempre. 4835332000, o nosso WhatsApp, pra você ligado aqui na 99.5. Simbora por aqui.

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1: Simbora por aqui. São 9:40, 4835-3320 para você, curtindo por aqui o Expresso Campeiro, que tem um apoio de Mac Martins, com a equipe do nosso amigo Tonico. 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Muito bem, um amigo Geraldo, também ligado na programação, né, Geraldo? Um abraço, bom dia. Tem mais, tio Silas, ligado por aqui. Tem mais recados na nossa programação. Carlos César Cardial também está ligado. Bom dia, Carlos, um abraço. Fala bom dia, que é o Neguinho da Patrola de Sombrio. Eu peço a música e vai um abraço para todos os ouvintes. Está na lida, trabalhando desde as 5 horas da manhã. Viu só? Coisa de louco. Cristiano, bom dia. Fala, tio Guri.
2: Bom dia, Cid. Cristiano aqui da Glorinha, tudo certo?
1: Tudo bem.
2: Ô, Cid, toca pra nós aí da Estância pra Venda.
1: E o Rodo. Sim.
2: Vai lá pro Nanã, pro Renan, pro Nengondo, pra minha esposa, pros meus pais, e também hoje vai lá pro menino lindo do Costãozinho, tá sempre ligadinho lá, o seu Bananal lá. Valeu, um abraço.
1: Valeu, um abraço, bom dia pra vocês curtindo a nossa programação. E bora por aqui, vamos lá com mais música.
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1: Temperatura no momento, 22 graus.
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98353-2000 para você ligado na melhor. 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Vamos embora por aqui com mais música. Na 99 tem Grupo Rodeio.

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1: 9:57.
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0: está o Márcio Corrêa. É uma maneira de respeito na programação da nossa FM Nativa.
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0: Simbora por aqui, são 10h04, 10h04. E o WhatsApp, 4835332000. 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Vamos lá, mais recados por aqui, bom dia.
2: Bom dia, Sidney, tudo bem?
0: Tudo
2: aqui
0: bem.
2: É o Éder Pinto, São João do Sul.
0: Opa.
2: Manda aí, parando o rodeio, eu acho que é João Luiz Correia.
0: Isso.
2: Manda pro pessoal do Sul Catarinense que prestigiar o rodeio Fronteira da Serra, final de semana, abaixo de chuva, mas tá lá. E pro CT Josinei Evald, grande veneno, um abraço.
0: Opa, valeu, um abraço, bom dia pra vocês curtindo nossa programação também, né? Os amigos em São João do Sul, grande Éder, um abraço. Olá, bom dia, bom dia. Quem está mandando aqui o alô? O Rômulo, grande Rômulo, um abração pra você, desejando aí um ótimo dia para todos os locutores e a equipe da rádio. Valeu, Tiguri. Quem mais por aqui acompanhando nossa programação? Amigo Tio Silas, indo pra Canoas, Rio Grande do Sul, curtindo por aqui nossa programação. Um abração pra você, guri. Mas quem mais?
3: Boa noite, Caíssa. Toca a música. O baile da Mariquinha.
0: O baile da Mariquinha. Ô, tio Geraldo, um abraço. Mas
4: bom dia, bom dia, Santos, né? Candioto.
0: Bom dia.
4: Que é o João da cidade de Sara, tamo no tapetão, mas tamo ligadinho, tem nosso Manhã Nativa. Candioto, roda pra nós aí, se tiveres a programação, por gentileza. A música é um pila e meio com Garoto de Ouro.
0: Um pila e meio.
4: Já agradeço, desejo a você e a todos isso uma excelente semana. Valeu!
0: Valeu, tio Guri, um abraço, bom dia pra você também, gurizinho!
5: Gurizinho, barulho! Bota a música pra galera do barulho! Bota pra aquela. No Ciro Missioneiro, Casa da Tia! Valeu, gurizinho!
0: Valeu, gurizinho!
5: Toda a galerinha da rádio e a galerinha que tá escutando aí! Valeu, gurizinho!
0: Muito bem, um abraço, um bom dia pra você também curtindo a nossa programação. Na 99, Os Mateadores.

0: mateadores, sou Vando Bastos, coisa de ti, na garupa do Alazão, na número 1 da música gaúcha.
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0: Simbora com João Luiz Correia.

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2: 10:17.
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3: Muito bem, vamos lá, simbora por aqui com o melhor da música gaúcha nesta manhã de segunda-feira. O WhatsApp 4835332000 para você ligado por aqui na melhor, é claro. Amigo Adão Poli, bom dia, Adão.
4: Bom dia, cheiro velho. Bom aqui, dia. Adão Poli do Arroio do Silvio Popular Bigode. Manda aí. É os guri, pai, do Xeroquedo pra eu ouvir. Enfrentando o tapetão preto aqui, rumo ao Paraná. Um abração do seu amigo Bigode pra esse bacual demais da costa.
3: Olha só, é os guri, pai, o gurizinho acelerando, curtindo por aqui a nossa programação, rumo ao Paraná. É claro que eu rodo, um abraço pra você, ótima viagem. O tio Jaime também está acompanhando a nossa programação, né, tio Jaime? Bom dia para o amigo ligado na melhor, quem mais?
5: Bom dia, seu esquerdo.
3: Bom dia.
5: Seu esquerdo, não deu pra fazer a galinhada, onde o galo tava muito de jeito, né?
3: É.
5: Olha só, manda um adulto Tia Garotos aí pros meninos do Arlindo aqui na Sombrio.
3: Tia Garotos.
5: Aí você com. Um abraço.
3: Valeu, um abraço.
5: Pô, semana mais comprida que não termina mais.
3: É verdade.
6: Meu Deus, vai até sexta.
3: Até sexta ainda, né, meu irmão? Um abraço, amigo Rafael. Ligados na nossa FM Nativa. 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

0: Muito bem, vamos embora. Por aqui está o Tchê Garotos, amigos do Tempo Antigo, na programação da 99.5, para você ligadito aqui na melhor. Vamos lá, mais recados aqui na nossa programação. Amigo Paulinho, bom dia.
1: Bom dia, candidato. Bom dia, pá, mas são fofoqueiro. Ah. Eu fiz até uma chamada de vídeo sexta-feira para dar um conselho pro José Mário Gustavo Garrão, porque eu vou dizer, tá?
0: Difícil?
1: Ah, sexta-feira, né? Isso aí, uma volteada aí, serviço sem nota, lá e aqui, né? E sábado, não, sábado eu era o mais comportado, eles que são falador aí. Bota aí fama de bagunceiro, vai pra esses dois aí. Um abraço, candidato.
0: Valeu, Curi. Um abraço aí pra vocês ligados na programação também. Estão quietos, Curi, né? Rafael está ligado em Garaniguá, quer ouvir a música Tava Morto e Não Caiu. Bom dia para os amigos curtindo a nossa FM Nativa. Quem mais por aqui? Bom dia, Ivone.
2: Bom dia, Sidney. Sidney, eu gostaria que você rodasse a música Serrano Cantor para oferecer para o meu esposo Márcio, para a dona Lourdes, para a Nilce, para o Lelo, para o Inácio, para a Carmen, para o Inácio, para o Osni e a Leia e para a Neuza Lindo.
0: Lindomar, né? E também o Alemão da Cachaça, curtindo a nossa programação, nosso amigo Marciano mandando música para o Marlon da Cerâmica Martins. Opa, está por aí? Um abração para vocês então, né? Ouvindo 99.5, tem mais recado dele, né?
3: Posso ver, pedir uma música para ti aí? Eu me esqueci, cara. Sim. Pedir uma música pro meu amigo, o estimado Zé do Sindicato, já esqueceu de mim, ele tá na minha já, né? pro Valmir aí, pros outros demais, pro Cibardini, pro Ney Tramontim, pro Vando, o Cabudão, uhum. O Vanusa,
0: velho.
3: E pro meu amigo aqui, o Lixo 80. Tá aqui da Maguadena pra dar música. Rapaz, tá até com beiço fino, gente. Pensa.
0: Um abraço pra vocês ligados na 99.5. Coisa de louco, Tchê Guri. E mais por aqui curtindo a nossa programação. Bom dia, bom dia.

0: meus amigos ouvindo, a número 1 da música gaúcha sempre. Vamos lá. O tio Si, quero ouvir a música Alma da Minha Gaita, é isso? Rodo pra você, tá bom? Um saudêcio, aquela gurizada da pescaria lá, não apareceram os amigos lá do Rio Araranguá. O que será que aconteceu com a turma? Será que as lontras estão atrapalhando eles? Bom dia.
1: Ô Cid, bom dia. Também estamos ligadinho. Aqui o Maurício do Passo de Torres. Estamos ligadinho já na mais ouvida aí. Hoje não vou pedir música, hoje vou só na carona dos que estão pedindo aí, tá? E um abraço pra todo mundo. Vamos embora e segundou.
0: Valeu, valeu, um abração, segundou. É, vai até sexta ainda, como diz Dondon, né?
2: Oi, Sidney, bom dia.
0: Bom dia.
2: Tudo bem?
0: Tudo bem.
2: Coloca uma música aí pra mim, pra pro bairro do LED, no Cipó.
0: Sim.
2: Eu sou a Bernadette, tá? Coloca uma música, não, bota no ar, tá?
0: Mas... Já foi pro ar. Um abração pra vocês, ligados na 99.5 e maravilha, um ótimo dia.

0: Muito bem, está Chiquito Bordoneiro, a programação da nossa FM Nativa, para você curtindo por aqui a melhor, é claro, vamos embora.
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0: Muito bem, recebendo a visita aqui do nosso amigo Sérgio, ouvinte, né, de Passo de Torres, ouvinte assíduo aqui da programação da número 1 da música gaúcha, passando por aqui, deixando aqui um abraço aí para os amigos, familiares, ouvintes da número 1 da música gaúcha. O pessoal da Passárgada? Ah, Zaque, dá um alô aqui, um bom dia? Ah, não? Então tá bom. Valeu, um abração pessoal da Passárgada.

0: Saiga da Passe Torres, né? Sempre acompanhando a nossa FM Nativa. Simbora!
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0: Temperatura no momento aqui no extremo sul catarinense, vamos atualizando por aqui, né? Nesse momento, 24 graus, hein?
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4: Por aqui, o melhor da música gaúcha para você ligado na melhor, é claro. O nosso amigo também acompanhando a programação, nosso amigo Alisson Grande, Alisson curtindo a número um da música gaúcha, hein? Áudio dele aqui, né? Bom dia.
5: Bom dia, Candioto. Tudo bem? Como é que tá aí, meu irmão? Um abraço pra toda a galera aí. Ô, tu ficou sabendo aí do Doca, que agora ele fez uma nova modalidade de montar, de andar de moto agora. Ele escala também agora.
4: Ah, é?
5: E o homem da Mix ali parece que não conseguiu trocar a moto ali, mas até o...
4: Não deu certo. Não deu certo de novo. O que deu?
5: Final de semana disse que vai estar trucadinha ali, ou bitruque, talvez.
4: Bitruque do nosso amigo lá descontrolado da lama. Coisa de louco, tigre. Grande Alisson, azar. Pessoal da Mac Martins, ligados aqui na nossa FM Nativa, hein? Logo mais à noite tem a live aqui da gurizada, né? Do Sem Juízo. Opa, início às 20 horas. Beleza então, tia gurizada. Estaremos por aí também. Falou! 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

0: 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Quem mais por aqui curtindo a nossa programação? Deixa eu me ver. O tio Clóvis também está ligado por aqui, né, tio Clóvis? Bom dia.
1: Bom dia, meu amigo Sidney Candioto. Manda uma música aí. A turma que está escutando a Pituba FM. Estamos aqui escutando na a rádio aqui na Água Pecuária. Aí, filho.
0: Valeu, um abraço, tio Clóvis. Acompanhando na cidade de Treviso também, né? Alô, Treviso. Um abraço e a todos ligados na programação. 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
0: 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Vai aonde? Coisa de louco. São 10:48, 10:48. O nosso WhatsApp segue liberadito para você, o 4835-33-2000. Temos recados por aqui na programação. Bom dia, Sidney. Manda uma música para o pessoal de Meleiro. Alex, bom dia, Alex. Um abraço para você também curtindo a programação, hein? Show de bola. Renato Rocha.
2: Bom dia, Sidney Candioto.
0: Bom dia.
2: Por favor, mãe campeira.
0: Sim.
2: E será que o camelo começou a cozinhar o quê? Hoje, nessa segunda-feira, um galo velho. E vai até por quinta-feira, mais ou menos, sexta. E o orelha seca do Gigi Banana já acordou, será? Um abraço, Chacal.
0: Orelha seca do Gigi está ligado aqui na 99, sim. É por aqui também, a Vanir, acompanhando nossa programação. Bom dia, Vanir. Ouvindo a 99.5. Maravilha, hein? Quero ouvir junto com meu marido, o Assis, a música é Amor de Baile, né? Amor de Baile do Che Guri. Muito bem, isso mesmo, Amor de Baile, hein? Nos conhecemos num baile há 50 anos e felizes até hoje com as bênçãos de Deus. Forte abraço então a Vani e o esposo, né? Ouvindo a programação da 99. Grande Assis! Roda sim, Amor de Baile pra vocês aí, tá? Olá, bom dia, bom dia. Graças a Deus veio o sol, né? 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

0: suja os tênis, branco, né, o Fabiano? O teimosinho. Já esse bom dia.
1: Bom dia, tio Cid, já se pregou, tudo bom?
0: Tudo bem.
1: Pra ir no embalo dessa segunda-feira de sol maravilhoso aí, vamos começar aí. Um, dois, três, deu. Chega. Dá uma risada, nego velho. Toca aí pra toda a galera que está ouvindo essa rádio, pra vocês aí. Uma ótima segunda-feira e uma ótima semana. Um abraço.
0: Valeu, um abraço. Bom dia pra você também curtindo a nossa programação, hein? Show! O Jean, acompanhando a nossa programação, pediu a música Bêbado Não Sabe O Que Faça, é isso?
2: Bom dia, Sidney.
0: Bom dia.
2: É o Jean da Pintada.
0: Sim.
2: Descascando uns aipim aqui e na escuta sempre, né? Pra não apanhar de novo, né? Brincadeirinha.
0: Muito bem, sabendo que é verdade, né? Um abraço, bom dia pra você curtindo. Ah, não é, Renato? É o Chacal. É o Chacal, lá da praia da Macega. Abraço, pessoal da praia da Macega, curtindo a 90.

já tem mais recados e música também, né? E ele está ligado. Esteve na rádio na semana passada, né? Nosso amigo Valdomiro, grande Valdomiro. Coisa de louco. Vamos embora com música na nossa FM Nativa, tem Tchê Barbaridade.

0: Aí está os Monarcas para o nosso amigo Tio C. Candioto, meu filho, bom dia. Ligado aqui na 99, né? Masate, guri, um forte abraço, boa semana. 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
0: Temperatura em 25 graus.
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1: Simbora, simbora por aqui com o melhor da música gaúcha pra você ligado na melhor. Edinho, diga lá, Edinho.
2: Ô, Candiota, o Valdomiro foi à tarde buscar o prêmio dele. Isso. Que sacanagem, né? Se trocou pelo Lagarreta agora.
1: Isso.
2: O Lagarreta não corta os áudios dele, deixa inteiro, né?
1: Também. Tá áudio de uma hora, né? Vai, vai, né? Coisa de louco. E já mandou um zero hora aqui também, né?
3: Bom dia, seu Zé já tem. Agora vai mesmo. Ah. Mas sem esquerda, eu vou na carona, né? O pessoal aí gosta de ir na carona, né? Eu acho que eles gostam de uma música só. Eu vou na carona daquele que pediu Titio Tá Louco. É isso que é música, né?
1: É verdade.
3: Aí eu vou na carona também, igual eles. E dizer pra ti, tu viu o Brasil, tu viu? Hã? Tu sabe que o Mortinho é o nosso rival preferido. Vinguemos ele, por causa que o Mirassol matando o Mortinho toda hora, não, fomos lá e mostramos pra ele como é que vai batendo o Mortinho, porque não, né? Entendi também, vai Flamengo, rumo ao tetra, Mengão, o time.
1: Muito bem, aí está o amigo Valdomiro, ligado na 99.5. Quem mais por aqui curtindo a nossa programação? O nosso amigo professor Zé Carlos, ligadito aqui na número 1 da Música Gaúcha também, né? Um abração, professor Zé Carlos, curtindo a nossa programação sempre. Quem mais por aqui ouvindo a 99.5? Tem mais áudios por aqui, né? Meu Jesus, aonde? Aqui, tia Vanilda.
4: Bom dia, Cid.
1: Bom dia.
4: Tia Vanilda, direto de Garopaba.
1: Opa.
4: Acorda, mulherada.
1: Acorda, mulherada.
4: Deixa o tanque, a roupa um pouquinho.
1: É,
4: vamos
1: isso.
4: Pedir música.
1: Verdade.
4: Né?
1: Fazer
4: vamos pedir
1: balai.
4: Música para nossos queridos todos. E que o sol brilhe para nós botar nossas roupas para secar. Né? Então, feliz semana para todo mundo, com muito sol. E manda música para Ana e pros Borbas e os Lúmeres e os Coelho. Dali Serrano, que Deus Opa. Abençoe nessa semana.
1: Amém, um abração, tia Vanilda, curtindo a nossa programação também, né? Por aqui o amigo Valmir de Balneário Rui de Silva, mandando música para as filhas que estão na Itália, acompanhando a nossa programação, a Luciana e a Sabrina. A música do Tia Barbaridade, a nega descobriu, eu rodo sim. Falou, tia Guri, um abração para vocês aí também, ligados na número 1, certo?
5: Bom dia, Sidney, tudo
1: Bom
5: bem?
1: Dia,
5: uma
1: tudo.
5: Ótima segunda-feira para vocês, certo?
1: Certo.
5: Eu gostaria de ouvir a música Uma Maneira de Respeito.
1: Eu já mudei.
5: Gostaria de oferecer para vocês a rádio, para todos os ouvintes e para minha amiga Lu, certo? Eu sou a Alvaninha aqui do Arroio do Silva, a mulher do suco da confusão, certo? Uma ótima segunda-feira para todos.
1: Valeu, um abração.
5: Bom dia. Obrigada.
1: Bom dia para você também, curtindo por aqui a número 1 da música gaúcha. Maravilha, maravilha. O que mais por aqui acompanhando nessa programação? Jusemir na escuta. Valeu, Jusemir. Um abraço para você também, ligado na 99.5. Coisa de louco. Cheguri, o Marco Antônio também está ligado, né, Marco?
6: Bom dia, Sidney.
1: Bom dia.
6: Só toca aí, ó. Tirando lasca com o João Luiz Correia.
1: Opa, boa pedida.
6: Pra todos que tu me escuta aí, pra minha esposa Vanessa.

0: esse pra todo mundo. Forte abraço. Tamo em casa nesse momento, curtindo a segundona aí.
1: Valeu, valeu. Tirando lasca.
0: Parece que a minha música não vai sair mesmo, né, Sidney?
1: Olha aí. Valdomiro, já tem. Coisa de louco. Vai sair, já roda a tua sim. Falador. Tirando lasca e batendo casco com João Luiz Correia, seguidita. Pediu uma, vou rodar duas aqui pra você então, né? Isso é diferenciado. Quem mais? Bom dia.
2: Bom dia, Sidney. Quando eu tô aqui, é a Bela da Raizeira, queria ouvir o Menino Campeiro.
1: Menino Campeiro, rodo pra você também, Menino Campeiro. 11:05. Que barbaridade, Grupo Bailaço.
3: Que barbaridade. E a nega descobriu.

0: 11:12.
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0: Simbora por aqui com mais recados na programação da número 1 da música gaúcha. Deixa eu ver quem por aqui também acompanha a nossa FM Nativa. Opa, nosso amigo Geraldo. Geraldo, está mandando um abração lá para o amigo Kel. Não conseguiu falar contigo, Kel. O que deu aí? Não bloqueou o Geraldo, né? Está te mandando um recado aí. Tem sol, Kel. Tira a motinho do manequim, pelo menos meia hora para pegar um sol. Não deixar muito tempo também, né, Geraldo? Verdade, não pode. Mas dá um pouquinho de sol pra tua motoca. Beleza, guri? Boa semana aí, tá? Sidney, bom dia.
3: Candioto, já bom te dia. Falei, Candioto. Estipula, é um áudio de 30 segundos por dia e acabou.
0: É verdade.
3: Um áudio de 30 segundos por dia deu.
0: Uhum.
3: Não tem não. Ah, quer mandar 2 de 15 segundos? Beleza. Não pode passar de 30 segundos por dia.
0: Boa. Aí sim. Faz igual o Gilson aqui, né? Manda um de 33, outro de 10 segundos. Aí já passou também, né? Vamos rodar de 10 segundos. Já tem. Simbora por aqui. Quem mais? Mandando seu alô, seu recado. Bom dia.
4: Ô, Candioto, bom dia.
0: Bom dia.
4: Sinei. Eu escuto, mas não nem interajo mais. É muita atividade. Sinei. Me bota aí no rádio. Roubaram a minha oficina essa noite. Levaram meu aparelho de solda, o tubo de oxigênio, acetileno, manômetro, punho, mangueira, com tudo. Malditos. Roubaram a minha oficina. Então anuncia aí, ó. Quem ofereceu um tubo de aparelho de solda, oxiacetileno, foi roubado aqui meu.
0: Uhum.
4: E um bujão de gás, de cozinha. Bom dia, muito obrigado. E se tu quiser cobrar, manda aí que eu pago aqui.
0: Não tem problema, nada, que isso. Grande Zé Carlos, então informações no 996366871. Se alguém, né, oferecer aí alguma coisa, entre em contato com nosso amigo Zé no 996366871. Dado o recado aí, Tchê Guri. 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

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Vamos embora por aqui com mais música na nossa programação. Na 99 tem ele, João Luiz Correa. Tirando.

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2: 11:20.
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10: Simbora por aqui com o melhor da música gaúcha, nosso amigo Gigi Oxacal, está ligado por aqui. Bom dia, Gigi.
11: Dá uma investigada aí, ver se esse Valdomir e o Vino aí não são parentes, que ou dois carinha pra pedir música ruim, né? É só verdade. Que o tio tá louco e louco da fronteira.
10: Que eu concordo contigo.
11: Meu chapéu. E diz pro Chacal que agora é que temos se movimentando aqui pra tomar um cafezinho.
10: Ah, é? Tá? Cafezinho.
11: Que eu tenho problema pra trabalhar.
10: Ah,
11: eu não sei o que é, vou ter que dar uma consultada aí, porque eu como bem, durmo bem, mas na hora de pegar no serviço, rapaz, uma indisposição. tem que investigar também.
10: Ah, quem sabe tu compra o colchão daqueles ali que o Brito e o Dirceu Nazari compraram da promoção do

0: Amigo Sérgio, da Sono e Bem-Estar. Por nada melhora. Olha, o Brito parece que anda bem mais feliz. Deixou de ser um pouco xarope.
1: Toca pra mim, candioto. Walter Moraes, de cima da Rei. Tá bom? Também na escuta, no serviço. Escutando
0: a minha conversa com os corpos. Valeu, um abraço de cima do arreio, rodo já, né? Nosso amigo Britão, grande Britão. Não te vi ontem lá, Brito, mas tá ligado aqui na 99. Forte abraço a você e a todos os amigos, né, de Mampituba, Rio Grande do Sul, curtindo sempre a número 1 da música gaúcha. Um abração também ao nosso amigo Anselmo, lá do Morro do Gato. Ligado na 99, né, Anselmo? 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

0: Muito bem, vamos embora por aqui. 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
1: Sim, bom dia. Bom dia. Agora eu fui obrigado a rir com esse cara, né? Então, gente, pra pedir música ruim, essa é boa. Estamos por colocar hoje, só na escuta aí. Vai, né? Boa semana.
0: Ô Edson, e ele pegou ar aí no vino aqui. Já pensou? Na hora ele pegou ar.
2: Ele que sabe pedir música boa, tá? Esse babaca do Gigi Banana.
0: Coisa de louco, tia gurizada. 11 horas e 27 minutos. Olha as confusões. Olha as confusões. Simbora com os Monarcas.

0: Muito bem, 11 horas 35 minutos, Grupo Querência, Mãe Campeira, no Expresso Campeiro.
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0: Seguimos por aqui com o melhor da música gaúcha, lembrando que na CRK Cardinhas e Rebox Clean, você encontra reboques novos, personalizados, sob medida, oferece locação, reformas e serviços de solda em geral. 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Um bom dia lá para a professora Vilma, em Balneário Rui de Silva, curtindo para que a nossa FM nativa. Um abraço, Dirceu Nazário também, ouvindo para que a nossa programação. Maravilha! Vamos lá, quem mais por aqui curtindo a número 1 da música gaúcha? Tio Jaime, um abração, tio Jaime, já já tua música por aqui também. Falou, tio Neri, já já tua também aqui na nossa FM nativa. Mas que tal? Na 99 tem Tchê Guri.

0: Temperatura em 26 graus.
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0: Muito bem, vamos embora por aqui com o melhor da música gaúcha para você nesta manhã de segunda-feira. Lembrando que já tem Felipe da Boite, Rochinha, gurizada aqui do Mampituba Esportes. E o Expresso Campeiro segue por aqui com o melhor da música gaúcha para você ligado na melhor, é claro. 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Uma ótima semana para você ligado na melhor, um forte abraço. Uma das saideiras, os mateadores, depois da Lídia, dona do Rancho. Um abraço e até amanhã.

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Boa tarde, meio-dia, 8 minutos. Você já está acompanhando, ouvindo e assistindo o Mampituba Esportes desta segunda-feira que já está no ar. 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É uma segunda-feira, dia 17 de agosto, Mampituba Esporte está chegando, depois do Sidney Candioto, eu, Felipe da Boite e Rochinha, até às 13 horas, repercutindo os principais fatos esportivos do fim de semana. E por aqui ficaremos então até o comecinho da tarde, até 1 da tarde, com você, na companhia diária, já tradicional aqui do Mampituba Esportes, há mais de 2 décadas com você aqui no horário do meio-dia na Mampituba. Informa a todos que o Mampituba Esportes essa semana no estúdio vai até quarta-feira, pois quinta-feira teremos.

temos aí programação especial direto de Jacinto Machado, do campo da campo de inverno da Copérgia, e da mesma forma na sexta-feira, onde estaremos transmitindo o nosso programa. Daí, Roginho, estaremos aí no feirão de veículos do Sicoob Credit, que vai acontecer pertinho aqui do Santa Helena, né? Vamos estar aí já aqui perto da rádio com o Mampituba Esportes, que sai do estúdio e vai para o feirão de veículos do Sicoob Credit, que acontece sexta, sábado e domingo aqui em Sombrio, e a gente vai estar acompanhando aí essa parceria também aqui do Mampituba Esportes, da Rádio Mampituba FM, com o Sicoob Credit. Tá legal? Combinado? Mas claro que a gente não vai deixar de passar limpo as informações esportivas nesses dois dias, né? Lembrando sempre que estamos ao vivo pelo rádio na 99.5 FM para Santa Catarina, para o Rio Grande do Sul, ao vivo para mais de 70 municípios, na grande audiência da Mampituba FM no rádio. E lembrando sempre, estamos ao vivo também através do nosso site mampitubafm.com e também nosso aplicativo Rádio Mampituba FM. E você pode nos assistir também através de imagens. Já estamos ao vivo pelo Facebook da Rádio Mampituba FM e por lá já estão aí participando, né? O pessoal já deixando o seu like, o Marcelo Cardoso Cipriano já dando seu boa tarde. E você pode fazer assim como ele, deixar o teu boa tarde também na nossa live do Facebook e da mesma forma também na nossa outra plataforma, que é o nosso canal do YouTube. E também você pode assistir a gente por lá, deixar o teu boa tarde, deixar aí o teu like, a tua informação, como já estão fazendo aqui a gurizada, o Matheus Leandro, também por aqui já o Arthur Jerônimo, né? A gurizada já participando conosco aqui, e você também pode fazer o mesmo, bastante coisa aí pra gente analisar e repercutir nesse programa desta segunda-feira. Para você que está só no rádio, não tem, quer participar conosco, não tem aí a opção da internet, das lives, tem o nosso WhatsApp, muito fácil, o WhatsApp da Mampituba, 4835332.

0: temperatura bem agradável, né? Tempo bom, olha só, fazia horas que a gente não abriu o programa aqui e falava, né? Sol brilhando aqui no extremo sul de Santa Catarina, temperatura batendo já aqui em Sombrio, na esquina da Getúlio Vargas, com Nereu Ramos, 25 graus, temperatura bem agradável, hein? Timbé do Sul aí com 29, Praia Grande com 28, Jacinto Machado com 26. Olha só, hein? Temperatura se elevando, coisa boa, né? Sol brilhando, a semana começando aí com tempo firme. Então, bora trabalhar, botar o serviço em dia. Isso aí é o que nos interessa, né? E nós estamos aqui botando nosso serviço em dia, nossas questões aqui do nosso trabalho diário, que é levar informação para você. Comigo aqui no estúdio, Rochinha, comentarista da Mampituba para assuntos esportivos, está conosco aqui para mais um programa. Rocha, bem-vindo, boa tarde.
1: Boa tarde, Felipe, boa tarde a todos os ouvintes da Rádio Mampituba. Satisfação, né, estar mais um grande programa aí, segunda-feira, onde a gente tem bastante coisa para falar aí sobre esporte amador, esporte profissional, né, tudo que acontece na nossa região aqui, voltada ao mundo esportivo.
0: Destaque inicial do Rochinha, já podemos começar por aí, né? O teu destaque certamente será aí o empate de 6 gols que a gente contou ontem no estádio Antônio Santa Helena. Foi um jogo daqueles assim, trepidantes e gostoso de transmitir, que o jogo passou rápido, a gente não viu, Rochinha.
1: Superou as expectativas, né?
0: Muito, muito.
1: Porque
0: muito,
1: a gente
0: muito
1: gerou uma expectativa sobre esse jogo.
0: Sem dúvida nenhuma, o melhor jogo, o jogo mais disputado da Copa América até aqui esse ano, foi ontem.
1: Com certeza. A gente não viu o jogo do Passo e Jacinto, né? Que o placar também foi 3-3,
0: né? Arroio, né?
1: É.
0: Arroio e Jacinto. Jacinto Machado e Arroio do Silva. Foi 3-3. A gente não viu também, mas eu subi hoje de manhã lá na integração que foi isso aí também. Outro jogo 3-3, também um jogo maluco.
1: Pra mostrar o quão é equilibrado, né? A competição da Copa América. Mas o que a gente viu ontem foi um espetáculo à parte, né? Tivemos um clássico recheado, né? Um clássico com tudo que tem que ter num clássico. Tivemos, né? Gols, tivemos confusão, tivemos expulsão, né? Acontece, mas tivemos fora isso, tivemos uma grande partida, com certeza, duas equipes muito bem montadas. Tivemos uma batalha ali muito legal de se ver. E destaque também, mais uma vez, um bom público no estádio Antônio Santa Helena, né? O pessoal tá indo ver a Copa MESC. Então, mais uma grande partida onde a gente teve um empate

0: de 3-3.
1: Só os ingredientes aí, 6 gols, 4 expulsões e um bom público, né?
0: Sim.
1: 4 expulsões aí com o que estava fora do gramado também. Hoje, falando primeiro tempo parecido, né? Com o que a gente já observou aqui na estreia de Sombrio em casa com Jacinto Machado. Primeiro tempo onde Sombrio fez o 1-0, né? Foi pro intervalo, parecia que estava com as redes da partida. Ontem até mais, né? Criou um pouco mais essa expectativa ainda, porque foi pro intervalo vencendo por 2-0. E, bom, parecia que ali a situação começava já a se resolver, tendo em vista que Sombrio ainda tinha um jogador a mais. Pois o intervalo fez a diferença para São João do Sul, né?
0: Exatamente, né, Felipe? Sombrio saiu na frente, né? Com uns gols do Luan Ranzan, né, de pênalti, né, que cobra o pênalti sofrido pelo Serginho, esse gol aos 13 minutos mais ou menos ali do primeiro tempo, e o Luan Ranzan vai e cobre, e por sinal bate muito bem o pênalti, né, cobrou lá na bochecha da rede. O goleiro, se ele não bate bem, o goleiro Boy pegava mesmo.
1: Sim,
0: né, e então ele nesse momento até São João do Sul tinha um pouco mais do controle do jogo, né? Ele tava tendo mais, conseguindo envolver mais a equipe, tava conseguindo criar algumas oportunidades, pisando na área com muita facilidade. Sombrio não tinha encaixado ainda o seu sistema de jogo, mas esse pênalti, né, num contra-ataque onde Serginho, ele sofre o pênalti, o Luan vai e cobra, ali Sombrio mudou a sua postura. Sombrio consegue dominar um pouco mais o jogo, São João do Sul sentiu esse gol, e logo aos 20 minutos, né, numa jogada do Lucas Lúcio, ele faz uma jogada linda lá pelo setor esquerdo de ataque, e ele cruza e o Serginho dá um toquezinho de calcanhar, ele meio que faz uma meia lua ali, ele abre as pernas, enfim, uma jogada diferente que o Serginho faz e sobra pro Torrado, né, toca no Torrado, Torrado tá no segundo pau na hora certa e faz o gol, né, e Sombrio abre essa vantagem de 2-0. Tivemos algumas jogadas daí São João do Sul, né, que nesse primeiro tempo o Wesley já foi um dos nomes nesse final, né, de primeiro tempo, onde ele fez algumas defesas difíceis, né. E Sombrio vai pro intervalo, né, com essa vantagem aí de 2-0, né, e com um jogador a mais. E isso foi expulso o Jean, né, que foi expulso numa entrada, inclusive para mim ele deveria ter sido expulso já, na minha opinião, né, deveria ter sido expulso já no primeiro lance, né, vermelho direto. O juiz dá um amarelo, ele veio de ficar quietinho, né, tomei um amarelo, vou ficar quietinho, tá de, né, saiu barato. Ele continua reclamando e toma o segundo amarelo por reclamação. Jean, que é um baita jogador, tem toda a sua experiência, mas ali não soube se controlar, né, acabou sendo expulso. E com isso, né, Sombrio vai pro intervalo com um a mais, né, e Sombrio, assim como foi nos outros jogos, conseguiu criar bastante oportunidades e volta para um segundo tempo com a mais, e logo no início da partida ali o Everton, aos 13 minutos mais ou menos, o Everton toma um segundo amarelo e é expulso, e São João do Sul cresce na partida, já tava melhor na partida, inclusive tava Sombrio, São João do Sul não desiste nunca, né, esse é um fator que a gente tem que destacar. São João do Sul é um time aguerrido, né, com muita qualidade, mas que não desiste nunca, né, e não parou nunca e continuou tentando colocar aquela pressão, fazendo aquela pressão, né?
1: É que o primeiro tempo também, apesar de Sombrio ter feito 2-0, também não foi uma roda de Sombrio pra cima de São João do Sul, né?
0: Não. É como eu te falei, Wesley ainda no final do primeiro tempo conseguiu fazer grandes defesas, né? Foi exigido Wesley, né? Então o São João do Sul cresce nesse momento da partida, sentiu que o Sombrio também sentiu a expulsão do Everton. E né, nesse momento Sombrio também perde o meio de campo, que era quem estava conseguindo, né, controlar o jogo. E São João do Sul vai para cima pro tudo ou nada, né? E consegue o gol ali. Uma bicicleta do Gustavo na área e o Escobar, que tá no segundo pau ali, ele acaba colocando pro fundo da rede, né? Faz esse gol aos 15 minutos. Né? E São João do Sul começa a crescer 2-1. Placar, São João do Sul começa a impor aquela pressão. E logo após. Né, um pênalti que o Luan Ranzan faz, né? Ele mesmo
1: converte.
0: Não, ele fez o pênalti. Ele converteu o pênalti, né? Fez contra.
1: Ah, sim, exato.
0: Ele converteu e depois certo. ele acabou fazendo pênalti, né? Foi lá ajudar a marcar, acabou fazendo pênalti. E Gesiel vai pra bola também muito bem. Wesley até, inclusive, tá na bola também, mas a bola passa um pouco baixo dele ali. Ele acaba tomando o gol, né? Mas o Gesiel também bateu muito bem nesse momento e acaba empatando o jogo, né? Então, o São João do Sul, em 5, em 7

0: minutos, Felipe. Em 7 minutos ele consegue a virada. Aquele é, momento foi, de apagão,
1: foi,
0: né?
1: Foi apagão,
0: aos 15, isso, 18 isso. E 22. Que aos 22, Zura recebe lá pelo setor direito, uma jogada invertida do Rio Grande do Sul. Ele acaba recebendo e toca, né? Ele chuta cruzado embaixo do Wesley também, que acabou sofrendo esse gol. E São João do Sul virando, né? E nesse momento o São João do Sul tava melhor na partida. E tinha que equilibrar também o número de atletas, né? 10 contra 10 também. E depois o quem foi expulso foi o
1: do São João do Sul.
0: É, depois tá vencendo 3 a 0. Gesiel toma o segundo amarelo, isso, toma o segundo amarelo e é expulso, né? E daí o São João começa a crescer novamente durante na partida, né? E aos 31, numa falta lá pelo setor esquerdo de ataque do Sombrio, o Dorim cobra, né? E nisso tinha entrado uma gurizada ali, o Pepe, o Nescau, tinha entrado uma gurizada nova ali, o Vini, né? E tinha dado um fôlego a mais pro Sombrio, Sombrio em cima novamente. O Dorim cobra uma bola no segundo pau lá dentro da pequena área, e o Nescau, que recente entrado, faz um gol bonito de cabeça, né? E empata novamente, e o jogo começa a ficar novamente pegado, um jogo pegado, né, Felipe? Falta aí, amarelo, expulsões, tivemos a expulsão do Norton também.
1: Milonga, é, né, uma conversaram com
0: o Norton, foi no intervalo também, né, na saída pro segundo pro
1: foi no intervalo, né? exato.
0: E esse gol 31 do Sombrio, e Sombrio cresceu um pouquinho mais, o São João do Sul novamente com a menos, começa a não desiste, vai pra cima novamente. E onde foi exigido mais duas vezes o Wesley.

0: O Rio Grande do Sul depois está perdendo 2-0. Parecia que ia dar São João, vencendo 3-2 com a virada, acabou cedendo empate e ficou nisso aí, mas tenho certeza aí que é um resultado aí aceitável, né, para as duas seleções. O Sombrio agora joga com Passo de Torres. Deixa eu confirmar aqui na tabela, Rocha, mas esse jogo está marcado para fora de casa. Sombrio sai para jogar com o Passo de Torres fora, né? E enfrenta agora na quarta rodada, domingo que vem, né? Domingo que vem, dia 23, Passo e Sombrio, lá no Martinizo Manuel Silveira. O que vai ter que melhorar, o que vai ter que ajustar aí o Norte, a sua mancha, juntamente com todos os jogadores aí, para esse jogo fora de casa, porque daí o empate fica muito complicado para Sombrio, né? Com 3 pontos. Aí eu acho que não, aí tá fora, né? O Rocha tem que vencer para classificar com 5.
1: Né? Empate praticamente elimina Sombrio da competição, né?
0: Uhum.
1: Sombrio que tem 2 pontos, né? Arroio nesse momento tem 5, Jacinto tem 2, São João do Sul tem 4, então temos Arroio em primeiro com 5 pontos, São João do Sul em segundo com 4, Jacinto com 2 pontos e Sombrio com 2 pontos e Passo com apenas 1 ponto. Então Sombrio vencendo a próxima partida vai a 5 pontos e tem que torcer ainda pro Jacinto aqui perder para São João do Sul já nessa rodada, tá?
0: O jogo é lá em São João do Sul, no sábado também, né? Já vai saber o que aconteceu nesse jogo.
1: É no sábado? Tá marcado pro sábado?
0: É, 22. É.
1: Provavelmente São João do Sul prefere jogar no sábado, então se mantém no sábado. E então, Sombrio vai a 5 pontos e passa Jacinto Machado aqui, né? E fica em segundo ali, né? Em terceiro ou segundo, porque Arroio também tem 5 pontos, daí tem que... No confronto direto, Sombrio perdeu pro Arroio. Então permanece ainda em terceiro. Eu acho que Sombrio vai brigar, Felipe? Acho não. Quase que certo é pela terceira colocação, tá?
0: Com
1: Jacinto Machado. Jacinto Machado. Então, se Jacinto perder pro São João do Sul, né? Isso a gente tá fazendo uma conta. Porque se Jacinto vencer São João do Sul, Jacinto vai a 5 e passa São João do Sul. Né? E Sombrio também passa São João do Sul, vai a 5 também. Né?
0: E outra coisa aqui, né? Aí Sombrio encerra domingo que vem a sua participação. Depois, na quinta rodada, aí vai ter que, né, dependendo da situação, aí acompanhar de casa, né? Porque vai ter aí Balneário Arroio do Silva e São João do Sul, lá no Arroio. E Jacinto recebe Passo. Aí tem que ver como vem esse Passo, né? Dependendo do jogo de amanhã já, se vai ter alguma chance de classificação nessa última rodada.
1: Pois é, porque dependendo se Passo, né? Sombrio tem que vencer Passo, vai vencer Passo. Passo só pode chegar a 4 pontos daí. Uhum. Vai pro último jogo contra o Jacinto, já sem precisar fazer nada, entendeu? Não tem mais chance de classificação. Então, mesmo assim, mesmo Sombrio vencendo o Passo, é difícil a situação do Sombrio, tá? É difícil se Jacinto perder pra São João do Sul. Agora, se Jacinto vencer, né? Jacinto vai a
0: 5 pontos.
1: 5 pontos, Sombrio vai a 5, Arroio também com 5 e São João do Sul com 4, né? E isso se Sombrio vencer Passo, né? Isso se Sombrio vencer Passo. Daí vai para uma última rodada, São João do Sul e Arroio, né? O Arroio pode chegar a 8 pontos. São João do Sul, se perder, vai poder chegar só a 7 pontos. Né? Fica tudo embolado, tá? Fica tudo embolado. E Jacinto vai poder chegar também a 7 pontos.
0: É porque nessa quarta rodada, nesse próximo fim de semana, Arroio não joga.
1: Mas pode chegar a 8 na última rodada, né? Já tô fazendo a quinta rodada e última.
0: Não,
1: né?
0: pode chegar a 7, né?
1: Não,
0: Arroio tá com 4, né?
1: Arroio, desculpa. Eu tinha marcado aqui 5, mas é 4. É uma vitória e um empate.
0: Isso. Então
1: uma vitória e um empate. Não. Não, Arroio tem 5, cara. Arroio empatou com o Jacinto, por isso que eu tô botando aqui 5.
0: Ah, tá certo. É que eu tô na tabela desatualizada.
1: Eu não mantive a minha. Eu fiz a soma aqui já. É porque no site tá desatualizado, né?
0: Isso.
1: Eu já tô somando com o empate do Jacinto Machado, que também tem 2 pontos. Ali ele tá só com 1 e aqui, né? Tá com 2 pontos. Perfeito. Então, Felipe, a gente pode fazer várias matemáticas. Então a gente tem que esperar primeiro terminar essa quarta rodada para depois ver o que que Sombrio, qual o resultado que o Sombrio precisa. O que ele precisa agora, Felipe, é vencer o Paço Torres, e mesmo assim ainda depende de combinações de resultado para classificar.
0: Mas pegando esse gancho, ele precisa vencer. A gente não falou ainda do que precisa melhorar, o que precisa ajustar para esse jogo fora de casa.
1: Felipe,
0: né?
1: Eu acho que setor de ataque, eu acho que Sombrio tá bem. Não teve ontem.

0: tem o Jaicim também, que é um baita meio de campo, né? Que fez um grande campeonato sombriense. Também foi um dos destaques do time de Sombrio nessa Copa MESC, né? Sentiu muita falta dele. Mas mesmo assim, o setor ofensivo tá bem, até quando faz as trocas. Eu acho que assim, o que Sombrio precisa é mesmo encaixar o setor defensivo para não tomar sempre estar tomando pressão, né? Uhum. Tudo bem que enfrentou o São João do Sul, a gente tá falando que São João do Sul é uma excelente seleção, mas não dá para sempre estar sempre no risco, né? Sempre tomando, chegando bola próximo à área, então tem que encaixar se fosse eu, jogaria com um volante mais recuado, um volante cabeça de área, aquele que a gente falava antigamente, que fica ali na frente da área para pro Regis e pro Capitinga ficar um pouco mais na sobra, assim, né? E principalmente cobrindo os laterais quando sobe. Mas, né, eu acho que é isso que o Sombrio tem que acertar para quem sabe aí conseguir a classificação e vencer a equipe de Passo de Torres. Já no outro grupo, Felipe, nós temos Araranguá, que está em primeiro, né? Nessa rodada aí ele acabou não jogando, né? E Meleiro. Eu não sei se tem os resultados dos outros jogos.
1: Daqui a pouco no segundo bloco a gente já vai atualizar aqui, mandar para nós aqui.
0: Certo.
1: Isso. Ô Rocha, agora o que chamou atenção ontem foi até numa primeira escalação, o Delonei tinha anunciado pra gente que o Alan estaria jogando. O Alan não foi inscrito nesse jogo. Explica essa história para nós aí.
0: Felipe, eu não cheguei a perguntar depois, né? Não conversei.

0: O Seleção Sombrense, que foi a campo ontem, então, né? Com o... Deixa eu ver aqui, tá aqui. Ah, aqui está. A Seleção Sombrense foi a campo ontem com Wesley no gol, Dorinho, Capitinga, Luan, Regis, Everton, Fabrício, PP, Torrado.
1: PP saiu no banco.
0: O PP saiu no banco. Entrou o Fabrício, depois entrou o PP. E depois também com o Luan Ranzan, que fez o gol, depois acabou saindo, dando vaga aí pro Cauã Cunha. Titular também Lucas Lúcio, que depois acabou dando espaço aí pro Vinícius. E depois também o Serginho, né? Que acabou dando vaga depois aí pro Igor, e depois também entrou o Lian. Seleção de São João do Sul foi com o Boy no gol, o Zura, Diogo, Del, Gian, depois acabou sendo expulso, né? O Drica, vou falar um pouquinho sobre o Drica também, o Escobar, o Filipinho, depois entrou o Lucas, o Gesiel, o Denis, depois entrou aí o Rômulo, depois entrou também o Nanini e o Renan, que depois deu vaga aí pro Gustavo. O Drica, né? O Drica é um bom jogador, mas fizeram uma mudança, ele começou até bem o jogo ali atrás, ali na frente da zaga, trabalhando, né? E circulando, flutuando ali pela frente dos zagueiros ali, tanto do Zura quanto do, aliás, tanto do Joe quanto do Del. Depois o técnico Albani acabou mudando ele de posição e deu uma sumida do jogo, né?
1: Foi durante a lesão do Denis, né?
0: Foi.
1: Ele acabou fazendo essa substituição, trocando.
0: Ou foi a expulsão? Não, acho que foi. Foi a mudança, tá certo.
1: A lesão do Denis.
0: E daí entrou o.
1: Rômulo, né?
0: Rômulo, né?
1: Isso.
0: Uhum.
1: E daí o Rômulo faz essa função e o Drica adianta um pouquinho mais, né? E onde o Drica tava bem na partida e depois acabou sentindo essa mudança de posição dele, né?
0: Então teve essa, e é um bom jogador, né? Bom, de Sombrio é isso, São João do Sul também, Rochinha, algo mais a acrescentar aí sobre essa partida, né? Teve essas expulsões, então, passando a limpo, expulsando o primeiro tempo lá do Jean, né? Por parte do São João do Sul, no segundo tempo aí, o Everton foi expulso por Sombrio, igualou em número de expulsões, o Everton que, mais uma vez, expulso, né, Rochinha? É um bom jogador, gosto muito do jeito que ele joga, um jogador clássico, né? Mas, expulso, né? Seguidamente, né?
1: Cara, mas ontem até o Everton tá. Geralmente eu cobro do Everton, né? Que é um baita jogador, mas eu cobro dele a questão de temperamento, assim, né? E ontem, na verdade, ele tomou. O do Bonotto, ele já tinha expulsado o São João do Sul. E não tem quando tu acaba tendo que aplicar também a mesma dose. Ele seguiu o mesmo padrão de arbitragem. Então, o Everton tomou uma falta pra segundo amarelo e foi expulso. Jogando, né? Eu sempre cobro quando o jogador é expulso, por exemplo, o Jean, que foi expulso por reclamação. É isso que eu não aceito, sabe, no futebol, né? Porque os caras estão ali pra jogar, né? Enfim. Agora, quando toma um segundo amarelo, como tomou o Everton, faz parte do jogo, né? Faz parte de tomar o segundo amarelo daquela forma. O que não dá pra aceitar quando toma por questão de temperamento, de confusão, enfim, né? Mas os dois amarelos dele foi realmente porque o Everton é um jogador com mais pegada e realmente foi uma jogada pra segundo amarelo. Felipe, eu tava olhando aqui no sistema, na site da LAVME, deixa eu só finalizar aqui. Tava aqui olhando o sistema da LAVME e na súmula pro jogo de ontem, que era Passo de Torres e Sombrio, o Alan tá pra na súmula.
0: Então foi algo que não foi nos passados, né? Essa história de que não estava escrito é conversa boa e dormir.
1: Pois
0: acho,
1: é,
0: né?
1: não entendi também.
0: Bom, mas a gente vai ver isso aqui.
1: Não sei que eles têm que relacionar os 25, eu não sei. Né?
0: Tem que ver alguém a mais?
1: Pode ser. Não, mas não tinha tanto, não sei, enfim.
0: Bom, vamos fazer um intervalo, daqui a pouco a gente volta com mais informações aqui no Mampituba Esportes, agora 12h34, a gente volta em seguida atualizando mais informações, você fica conosco e voltamos em instantes.
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1: Felipe, antes de nós ir para a próxima pauta aí, eu quero mandar um abraço aqui pro nosso amigo Vilmar, Vilmar Cunha, o popular Baga.
0: Baga.
1: Tá mandando um abraço aqui pra ti e pro artilheiro Rocha. Um abraço aí pro Baga.
0: O artilheiro Rocha jogou ontem pela Messi? Quem ainda?
1: Cara, inclusive, qual a seleção? Inclusive, ontem a torcida tava pedindo eu no time da Messi, né?
0: Tá, mas o Baga tá. Tá, não entendi mais nada agora. O que que é? Quem tá pedindo tu na Messi? Tá pedindo tudo, teu nome?
1: Os torcedores ontem.
0: Na não. Copa Messi?
1: Aham.
0: Uhum. Quem que eu não vi?
1: Não tem me pedindo, né?
0: Ah, sim, pra ficar na cabine, eu acho, comentando.
1: E olha lá.
0: E olha lá ainda, né? Não sabe comentar, sai daqui. Um abraço pro Baga, né? O Baga, o homem tá aí, né? Fazendo gol. Tá aqui também no nosso WhatsApp. Ah, eu tô olhando o WhatsApp aqui, ó. Olha quem apareceu.
1: Não.
0: Não. Ah, não é. Boa tarde, meus amigos.
1: Nossa, que amigo que é esse aí, né? Não vai dizer que é o Sônia.
0: Não, mas vamos dar boa tarde pro Sônia hoje.
1: Boa tarde, Sônia.
0: Vamos dar boa tarde, vamos esperar amanhã,
1: né? Vamos ver se amanhã ele vai estar aí.
0: Amanhã, né? Vamos ver também. É. Não, amanhã ele vai estar lá no Pinheirinho Alto. Não, tô sem internet. O caminhão não
1: funciona lá, né?
0: Funciona.
1: Ele só vai pra lá quando o Inter perde, né?
0: É
1: estranho, né? Estranho.
0: Isso, é estranho, é.
1: Coincidência, na verdade, né?
0: Tem uns aí que vão pra Mustardes, aquela região lá, né? Quando perde um título, assim.
1: Ah, é?
0: Eleição.
1: Nossa, eu juro.
0: Qual?
1: Pra lá. É. Pra aquela região.
0: Um abraço aqui. Vamos lá, vamos dar sequência aqui. Tem informação envolvendo o Alan ali, o rolo, Rocha?
1: Isso, até questionei o Fábio, né? Pela questão do Alan, né? E ele falou que no sistema não constava.
0: Precisa abrir a janela do estúdio.
1: Não constava, né? Que o Alan estava escrito. Então eles preferiram não arriscar, né? Porque caso o Alan não, né? Por nada a equipe adversária, por mais que ele jogou contra o Arroio, é estranho por que ele não está, mas é um erro de sistema. O atleta já jogou o primeiro jogo, né? Inclusive. Então não foi um erro do DME, pode ser, e nem da Lave. Provavelmente um erro do sistema, né? Então preferiram não colocar o Alan, que estava lá, ficou até o final do jogo ali e acabou não participando.
0: Muito bem, talvez então no próximo jogo, quando passa todos, vai estar, né?
1: Isso, e é uma referência que precisa Sombrio, é o centroavante que eu falava já nos outros jogos, né, Felipe? Mas ontem até Sombrio conseguiu suprir bem ali da forma que jogou com três atacantes, um falso nove ali.
0: É.
1: Bom, então, os resultados de Meleiro e Turvo não temos?
0: Não tem aqui. Estou esperando aqui vir, mas não veio ainda, né? Bom, mas o sábado, o Balneário Gaivota meteu 5 no Morro Grande, né?
1: Isso, 5-1, né? Se não me engano, 5-0.
0: É.
1: 5-1. Isso.
0: 5-1. Então,
1: primeira vitória da Gaivota, né? Fez seus três primeiros pontos aí, né?
0: Então, Balneário Gaivota está com 3 pontos, né? Na tabela de classificação. E agora tem que ver o que deu lá no Meleiro, né, rapaz? Vamos lá, deixa eu ver se eu acho aqui rapidinho. O jogo aqui entre. No Clássico dos Arrozais, que a gente falou lá,
1: isso,
0: né?
1: Isso, exatamente.
0: O Clássico dos Arrozais lá. Não tenho aqui. Sempre o pessoal manda matéria, né? Dos jogos aqui, mas tem hora que às vezes não chega pra nós aqui, né?
1: Exatamente.
0: Não
1: até
0: vem.
1: Pra nós fazer um cálculo aqui, né? Desse grupo, né? Então não tem como a gente fazer um cálculo porque a gente não tem os resultados completos aí dessa rodada, né, Felipe?
0: Bom, o outro jogo tivemos Jacinto Machado, né? Albino Zanata, 3-3.
1: 3-3. Conversei com o Zenil disse que foi um jogaço também, um jogo bom, né? Mas que é onde o jogo ficou ali no 3-3. O Jacinto precisava dessa vitória, né? Fez um grande jogo contra o Sombrio, empatou fora de casa e precisava em casa fazer esses 3 pontos, né? E agora vai ficando aquele grupo A ali, vai ficando bem tumultuado ali a questão da terceira vaga. Acredito que vai

0: abril e já sinto que vão brigar aí pela terceira colocação.
1: É. Outra coisa importante também de se ressaltar é que ontem tivemos a base, Sombrio ganhou, né?
0: Exatamente, né? Pelo sub-17, Sombrio acabou vencendo, né? E pelo sub-17 e garantindo aí, Sombrio já tá com 7 pontos, né? Então, um empate e 2 vitórias Sombrio já tem, né, na competição, na categoria sub-17. Deixa eu ver como é que tá a classificação aqui do sub-17. Sombrio foi a... agora está com 7 pontos. E daí a gente não tem os outros resultados, né? Sombrio, teoricamente, aqui estaria em primeiro colocado aqui desse grupo. Tem que ver o que deu o jogo do Passo e Jacinto Machado. Mas Sombrio praticamente aqui classificado já nesse grupo, tá com 7 pontos. Praticamente já, bem dizer, classificado nesse grupo aqui.
1: É, então a base empatou em casa com o Jacinto também, né? 0-0, depois venceu o Arroio e venceu ontem, então, né?
0: Isso.
1: Ontem foi os gols do...
0: Ontem foi do
1: Pepezinho Júnior.
0: Isso, do Pepezinho Júnior e do... Agora eu esqueci o nome do menino. Não, do Eduardo.
1: Eduardo.
0: Duduzinho,
1: exatamente. Tá certo. 2-0, então, né? Bom, então é isso aí nos destaques aí da mesa. Balneário Gaivota, tivemos rodada adiada, né? Rodada adiada nesse fim de semana.
0: Semifinal, né?
1: Tinha festa, né? Tinha festa na comunidade lá e por isso que adiaram, segundo aí relatos do pessoal, né? E o Arthur o Matheus Leandro diz aqui, ó, semifinal do Gaivota, então, domingo às 13 horas, Master Gaivota e Ferpo, e às 15 horas tem Família Saideira e Lagoa de Fora. O Arthur Jerônimo dando boa tarde aqui também, né? Para os amigos aqui que estão na mesa, Rochinha e Felipe também, igualmente a você. Passo de Torres, tivemos aí nesse fim de semana o campeão, né? Daronco teve lá apitando, né?
0: Daronco apitou essa final aí. Foi decidido nos pênaltis, né?
1: Foi. Deixa eu ver aqui. Aqui está, né?
0: Foi São Luís e Rosmar, né?
1: São Luís e Rosmar
0: vencendo os pênaltis.
1: 1-1 no tempo normal e nos pênaltis 4-2, portanto amanhã o pessoal vem aqui, o campeão aí de São Luís, o pessoal do pastor lá, o Rafael e toda a equipe, né? Vamos fazer mais um intervalo, botar a casa em ordem aqui, daqui a pouco a gente volta trazendo mais informações e já adiantando também as informações do futebol profissional. Agora faltando 12 para uma.
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0: bem, estamos de volta com você, agora 12 horas 53 minutos, é a sequência aqui do Mampituba Esportes desta segunda-feira. Atualizando as informações para você ficar sempre bem informado, né? Vamos lá, vamos passar ali por aqui. Destaque para próximo fim de semana agora, né, Rocha? Copa MESC de novo, né?
1: Com a rodada, né, já temos aí os confrontos da Copa MESC. E a competição que vai afunilando, né? Agora as equipes já vão praticamente aí sabendo quem que vai passar para a próxima fase. E no próximo domingo nós temos aí o confronto entre São João do Sul e Jacinto Machado. Esse jogo no estádio Marcos Aurélio de Matos. E também temos no estádio Martins Manuel Silveira, Passos de Torres e Sombrio. Já pelo grupo B, temos Meleiro e Turvo, né? E Morro Grande. E Meleiro e Turvo, eu tô com sub-17, né? Meleiro e Turvo. E eu acho que aqui joga Arroio e Araranguá.
0: Sim, sim. Arroio e Araranguá, portanto, né? É clássico ali deles também, né?
1: Isso, exatamente, né? O clássico da região ali, né? Porque a gente sabe que são duas cidades vizinhas, né? E tem essa questão de ser clássico, né? É um jogo interessante, né? Desculpa, Felipe, a próxima rodada, só pra nós confirmar, rodada 4, que eu tava no sub-17, né? Araranguá e Meleiro, tá? Na quarta rodada. E Turvo e Balneário Gaivota, tá? Eu tava no sub-17. Tava falando do sub-17. Então, pelo grupo B, temos Araranguá no estádio, na Arena Esportiva Professor Nilson Matos Pereira, Araranguá e Meleiro, e no estádio Eliseu Manente, Turvo e Balneário Gaivota. Essa então é a rodada do grupo B.
0: No livre ontem, agora sim, chegou pra mim aqui Turvo 2, Meleiro 1. Turvo então venceu fora de casa aí, Meleiro aí por 2-1, né? Resultado aí importante, vitória do Turvo, que tinha estreado em casa e levado uma goleada de Araranguá. E agora venceu o Meleiro então por 2-1, né? Como é que fica aí o.
1: Tomou 6 gols, né? Já tinha tomado o gol quando tomou 1. Fica com um saldo de. Fez 2. Ficou com saldo de menos 1. Então o Turvo fica em terceiro. Da forma que tá, tá? O Turvo fica em terceiro. E Gaivota em quarto. Araranguá em primeiro com 6 pontos. Meleiro em segundo com 6 pontos.

0: Turvo em terceiro com 3 pontos, 3 primeiros pontos, e Balneário Gaivota também fez 3 pontos, então os dois ali estão disputando a terceira e a quarta posição, e Morro Grande permanece então com 0 pontos.
1: Muito bem, então tá aí, fechando os destaques do Amador. Vamos lá, tocando adiante, essa trilha identifica que o assunto agora é o futebol profissional. Destacando sempre a Série A do Campeonato Brasileiro, o que é que tu pôde observar esse fim de semana? Sem dúvida nenhuma, o destaque principal da Série A nesse fim de semana foi a vitória do Fluminense em cima do Palmeiras, né, ô Rocha?
0: É uma vitória importante aí da equipe do, uma vitória importante, né, do Fluminense. Que fez uma grande partida, inclusive achava que o Palmeiras iria vencer. Palmeiras que vem passando uma fase ruim aí, né?
1: É.
0: Dando chance aí pro Flamengo, que parecia que já estava quase que definido aí o título do Brasileirão. É claro que tem muita coisa para acontecer, mas tinha uma gordura bem boa ali, né? E agora essa vantagem aí está apenas em 3 pontos, né?
1: Uhum.
0: 3 pontos aí. É o que, e isso que o Flamengo tem um jogo a menos, né?
1: Sim.
0: Palmeiras tem 23 e o Flamengo tem 22, né? E ainda Atlético Paranaense entra aqui um pouco nessa briga, tá? Com 41, ainda tem chance também matematicamente aí. O próprio Fluminense talvez, mas aqui 10 pontos já é mais muito difícil, né? Mas essas três equipes entram na briga aí, porque o Palmeiras vem deixando aí a desejar, e já tanto na Libertadores, no Brasileirão. E tá tendo pressão lá em São Paulo sobre o treinador Abel, hein?
1: Não sei. Antes desse jogo já queria a cabeça dele, né?
0: É. Já tá sendo bem contestado, né?
1: É. Bom, vamos lá então, vamos passar limpo aqui a 23ª rodada da Série A do Campeonato Brasileiro, começando com esse jogo no sábado no Maracanã, Fluminense 3, Palmeiras 2.
0: Arena Baixada, Atlético Paranense 1, Red Bull Bragantino também 1.
1: O São Paulo empatou em casa com o Curitiba em 1-1.
0: Na Arena Condá, a Chapecoense empatou com o Bahia, 3-3.
1: O Vasco foi goleado em casa pelo Santos, 3-0.
0: Na Arena MRV, ontem, né, o Atlético Paranaense venceu o Grêmio por 3-0.
1: É, o Mineiro, né?
0: Atlético Mineiro.
1: O Mirassol foi goleado pelo Flamengo, 5-1 do Flamengo em cima do Mirassol, lá no Maião.
0: Já no Barradão, o Vitória venceu o Botafogo por 1-0. Jogo marcado com bastante confusão, hein?
1: No Itaquerão, Corinthians 1, Cruzeiro 2. Cruzeiro venceu fora.
0: E essa rodada, né, encerra hoje às 20 horas no Beira-Rio. Inter enfrenta o Remo.
1: O líder, que é o Palmeiras, com 48 pontos.
0: Vice-líder, o Flamengo, com 45.
1: O Atlético do Paraná é o terceiro, 41.
0: O Fluminense é o quarto, com 38.
1: Cruzeiro, quinto, 36.
0: Bahia é o sexto, com 34.
1: Sétimo, o Bragantino, 32.
0: O oitavo, o Atlético Mineiro, com 32.
1: Nono, Corinthians com 32 também.
0: Em décimo, Curitiba com 31.
1: Décimo primeiro, Botafogo com 30 pontos.
0: O décimo segundo é o Vitória com 29.
1: Décimo terceiro, São Paulo com 27.
0: O décimo quarto é o Santos com 25.
1: A décima quinta colocação, o Grêmio com 25.
0: O décimo sexto é o Mirassol com 23.
1: Na zona do rebaixamento está o Internacional de Porto Alegre, 17º com 23 pontos.
0: O 18º é o Remo, com 22.
1: O Vasco é o 19º, com 22.
0: E a Chapecoense é o 20º, com 11 pontos. Chapecoense aqui já tá na segunda divisão, né?
1: Série B do Campeonato...
0: Vamos combinar isso ou não, Felipe?
1: É, já tá encaminhado, sim, né? Série B do Campeonato Brasileiro, destaque para a 22ª rodada. Começou na sexta, Ponte Preta 1, Náutico 1.
0: São Bernardo 0, o Botafogo de São Paulo 1.
1: Sport 2, Londrina 1.
0: Ceará 1, Cuiabá 3.
1: Atlético Goianiense 0, Vila Nova 2 no Clássico Goiano.
0: Criciúma 1, Goiás 0. Vitória importante aí do Criciúma, né?
1: Juventude 0, Fortaleza também 0.
0: Operário 1, Avaí 2.
1: América Mineiro 1, Atletique 3 no duelo de Mineiros.
0: E a rodada que encerrou o último jogo foi CRB 0 e Novo Horizontino 0.
1: Destaque pro Criciúma, que venceu e abriu vantagem. É o líder, 43 pontos.
0: São 4 pontos aí que diferencia o Criciúma pro Juventude, né? Criciúma tá em segundo, o Juventude tá em segundo com 39 pontos. Então uma gordurinha aí que o Criciúma ganhou, né?
1: A rodada boa pro Tigre, né? Que o Juventude apenas empatou em casa,
0: isso,
1: né?
0: Isso, o Juventude empatou e o Vila Nova venceu até o mais.
1: Mas ainda assim, ficou ali, né? 37, né?
0: O Vila Nova, então, é o terceiro com 37.
1: Fortaleza é o quarto com 36.
0: O Operário é o quinto com 35.
1: Sexto é o Sport com 35.
0: Que fechou o G6 ali, né? O sétimo é o Novo Horizontino com 34.
1: O Atlético é o oitavo, 34.
0: O CRB é o nono com 33.
1: Décimo é o Goiás, 32.
0: O décimo primeiro é o Atlético Goianiense com 32 também.

0: 12ª colocação, São Bernardo com 30.
1: Em 13º, Botafogo de São Paulo com 30 pontos.
0: Cuiabá, o 14º, 29.
1: 15º é o Náutico com 27.
0: 16º é o Ceará com 25 pontos.
1: Abrindo a zona do rebaixamento, o Avaí em 17º com 23.
0: 18º é o Londrina com 20.
1: O América Mineiro é o 19º com 11 pontos.
0: E o Lanterna Ponte Preta com 10 miseráveis pontos. Destaque para a Série C do Campeonato Brasileiro, na sua 17ª rodada, o Volta Redonda venceu o Ituano 1-0.
1: O Amazonas empatou com o Botafogo em casa por 0-0.
0: Brusque 3, Inter de Limeira 2.
1: Santa Cruz 0, Maranhão 1.
0: Floresta 1, Anápolis 0.
1: Caxias 1, Figueirense 2.
0: Confiança 1, Maringá 1.
1: Maringá 1. E o Barra 1, Itabaiana 0.
0: Destaque para os jogos de hoje à noite. Não perca, às 20 horas, a Ferroviária recebe o Paysandu.
1: E o Guarani recebe o Ipiranga de Erechim.
0: Destaque para a liderança da Série B, Série C, que é o Brusque. Retomou as rédeas da Série C, é o líder com 30 pontos.
1: É, ali foi um confronto direto, né, Felipe? É. E jogo que deu confusão, não sei se chegou a ver.
0: Deu isso também.
1: Deu uma confusão nesse jogo aí.
0: Bom, né? A gente não gosta dessas coisas, né?
1: mas legal os times catarinenses aí fazendo bonito, né? Tem uns que não estão tão bem. O Figueirense até que tá se reerguendo, né? Tá se distanciando ali da zona de rebaixamento.
0: Vamos lá, classificação. Brusque, então, líder, 30 pontos.
1: Em segundo, temos o Inter de Limeira com 28.
0: Botafogo da Paraíba, terceiro, com 27.
1: O Paysandu é o quarto, com 26.
0: Quinto é o Guarani, com 26.
1: Sexto é o Santa Cruz, com 25.
0: O Ipiranga de Erechim, História e Canto, é o sétimo, com 24.
1: O Amazonas é o oitavo, com 24.
0: Fechando o G8, então, né? O Caxias é o nono, com 24 pontos.
1: A Ferroviária é o nono também, tá? Empatou em tudo aqui, né? 24 pontos, né? E tudo empatado. Saldo de gols sofridos, gols feitos, tudo empatado.
0: Os dois estão em nono. Ferroviária.
1: Já pensou se acontece isso num título, Felipe?
0: Olha só, rapaz, que loucura isso aqui, ó. Vamos lá, de novo, aqui, ó. Ipiranga de Erechim, o sétimo, Amazonas, o oitavo, Caxias, o nono, a Ferroviária, a décima colocação, a Ferroviária é a décima colocada.
1: Ela tá em nono, né?
0: É o décimo, né? O Maringá é 11º, o Floresta 12º, o Maranhão 13º e o Figueirense 14º, todos eles com 24 pontos.
1: Do oitavo, na verdade? Não, do sétimo,
0: né? Sétimo ao 14º, né?
1: Isso.
0: Então olha só que enrosco que tá
1: sete
0: isso aí,
1: times,
0: né?
1: com a mesma quantidade de pontos, né?
0: É. Depois o Ituano é 15º com 22.
1: O Volta Redonda 16º com 21.
0: O Barra é o 17º, 18.
1: O Itabaiana é o 18º com 17.
0: Aqui rebaixam dois, né? O Anápolis é o 19º, 15.
1: E o Confiança é o 20º com 13 pontos.
0: Então tá aí, né? Os desdobramentos aí da Série C do Campeonato Brasileiro.
1: Já temos os semifinalistas da Série D, né?
0: É, vamos lá, vamos à Série D do Brasileirão. Tivemos aí os jogos da volta das quartas e final nesse fim de semana. O Asa do primeiro jogo, 0-0 para o Goiatuba, 0 para o Asa. Ontem tudo igual, 1-1, Asa e Goiatuba. E nos pênaltis, o Asa de Arapiraca passou, 5-4.
1: No Bezerrão, o jogo de ida tinha sido, no Francisco Noveleto tinha sido 1-1, São José 1 e Gama 1. Já no jogo da volta ontem, o Gama venceu por 4-0 a equipe de São José, né? A gente tinha expectativa do time do Sul, né?
0: Não, mas tem uma repescagem ainda, né? Tem uma chance ainda.
1: Ah, é?
0: É.
1: Mas tem.
0: O São José ainda tem alguma chance aí. Depois vamos ver isso aí. Tivemos ainda o CSA 0, Uberlândia 2. O primeiro jogo, Uberlândia já tinha vencido. No agregado, deu 3-0.
1: E o ABC venceu por 1-0 o Nacional. O ABC já tinha vencido o primeiro jogo por 2-1 fora de casa e venceu em casa por 1-0 e se garantiu aí na semifinal.
0: Aqui tem os playoffs de acesso, que é uma repescagem, e daí teremos aqui, ó, Nacional do Amazonas e CSA, jogo de ida e volta, e Zequinho, São José e Goiatuba também, jogo de ida e volta. E daí teremos aqui a semifinal já tá garantida, então Asa e Gama, jogo de ida e volta.
1: É que tem quem tá na semifinal já. Pelo que eu entendi, quem tá na semifinal já tá garantido na série. É isso? Quem tá na semifinal já tá garantido na série C. E daí tem os playoffs.
0: Isso, daí tem esses playoffs aí com esses times aí que ficaram de atrás, né? para trás aí. Então,

0: Asa e Gama na semifinal, ida e volta, e Uberlândia e ABC também, ida e volta. Aí tem os playoffs daqui, essa repescagem, né? Eles mudam de nome aí e tal.
1: Mas pra que essa repescagem? Tem que buscar essa informação, porque semifinal tem quatro times.
0: É, mas na final vai só a semifinal, né? Vai só os semifinalistas. Esse pessoal aqui vai entrar provavelmente aí mais duas equipes aí pra próxima. Vão subir, né? Vão ter esse acesso aí.
1: Vai
0: porque
1: subir,
0: veja
1: pode.
0: Bem, mas é que veja bem aqui, ó, a tabela do da série B, da série C, lá rebaixa 2.
1: Tá.
0: Então, vai ter que subir,
1: vai subir 6 então?
0: Vai subir, não, que 6? Vai subir 2 também, né?
1: Não sei, cara. Temos que buscar essa informação aí.
0: Mas enfim, vamos deixar.
1: Enfim, é isso aí.
0: É.
1: Vamos buscar. Amanhã a gente busca essa informação e eu passo certinho aqui, Felipe.
0: Tá atrasado.
1: Amanhã a gente busca essa informação.
0: Vamos lá. Tá, passando aqui só. Tu vai ter que sair rapidinho? Então o Rochê vai ficando por aí. Eu vou passar só a divisão de acesso do Campeonato Gaúcho. Quem tá dando boa tarde também na live, que nunca aparece na live, é o Moa de Santa Rosa do Sul.
1: Opa! Eu nem vou falar nada, né?
0: Grêmio quase empatou ontem. Abraço pra vocês aí.
1: Ah, é engraçadinho esse Moa, né?
0: Mas o Grêmio jogou muito mal, né? A gente não viu o jogo, a gente tava trabalhando ontem na rádio aqui e não vimos, né?
1: O Grêmio vem jogando mal, né, Felipe? Vamos combinar, né? Tem vencido algumas partidas, mas futebol é zero, né? Minha opinião, né?
0: É, diz que o técnico escalou mal e mexeu pior ainda, né? O Luiz Castro ontem. Não, o pessoal da Gaúcha tá falando, né? Eu saí do Santa Helena e vim ouvindo aqui pela integração e tá falando mais ou menos isso, né? Foi um show de horrores. E hoje tem o Inter e Remo, Rochinho. O que tu acha que pode acontecer aí?
1: Cara, eu acho que o natural é o Inter vencer, né? O Inter tem uma crescente aí, acredito que o Inter vence aí. E com isso vai embolar tudo ali, né? Na primeira divisão, né? Questão da tabela, né? Porque o Inter tá em 17º, se ele vencer, ele empurra o Mirassol pro rebaixamento, né?
0: É.
1: Já se o Remo vencer, empurra o Inter pro rebaixamento.
0: Bom, agora chegou aqui um resumo da Série C.
1: Empurra o Mirassol, né? O Inter já tá no rebaixamento.
0: Vou passar limpo aqui essa questão da Série C aqui. Não, é Série D, né? Série D. Fechou, Rochinha, até amanhã então.
1: Fechou, Felipe, até amanhã, um grande abraço a todos aí. E até amanhã a gente tá aí pra falar tudo novamente sobre esporte amador, esporte profissional. Um grande abraço a todos.
0: Valeu, Rochinha. Rochinha precisa se ausentar um pouquinho mais cedo aqui. Eu passo limpo aqui mais algumas informações ainda aqui do Mampituba Esportes, né? Um abraço pro Assis, Fretes e Mudança, né? Só passando aqui esse negócio da Série C, né? A competição começou com 96 clubes, dividido em 16 grupos de 6. Os 4 melhores de cada grupo avançaram. Depois foram disputadas segunda fase, terceira fase, oitavas e quartas e final, sempre em mata-mata com ida e volta. Os 4 vencedores das quartas avançam às semifinais e já garantem acesso à Série C. Os 4 derrotados nas quartas disputam os playoffs, a repescagem de acesso, né? A melhor campanha entre os eliminados versus a pior campanha. E a segunda melhor campanha versus a terceira melhor campanha. Esses dois confrontos também têm ida e volta, né? Com a equipe de melhor campanha decidindo em casa. Os dois vencedores conquistam as últimas vagas na Série C. Portanto, sobem 6 clubes. 4 vencedores das quartas de final e 2 vencedores dos playoffs, tá certo, né? Sobe 6 clubes então da Série C, aliás, da Série D para a Série C. Então tá aí essa informação, né? Então aqui, vamos lá, vamos passar limpo aqui os 4 aqui que já estão na próxima fase. É o Asa, o Gama, o Uberlândia e o ABC. E daí desses outros 4, Internacional e CSA, São José e Goiatuba, sobe mais 2, né? Pra fechar os 6 aí que sobem pra próxima fase. Agora sim, né? Isso aí, não deixando a informação pra trás aqui. Passando ali, porque ainda destaque da divisão de acesso do futebol gaúcho. Nesse fim de semana tivemos aí mais jogos, né? No sábado ainda, Glória de Vacaria 1, APA Fute 1. O Aimoré venceu o Bagé por 2-1. Tivemos ainda aqui a vitória, né, do Santa Cruz em cima do Gramadense também por 2-1. Veranópolis 2, Pelotas 0. União Frederiquense 0, Esportivo.

Vivo de Bento Gonçalves 2, Lajeadense 0, Passo Fundo 3, e tivemos ainda aí o Guarani de Venâncio Aires 1, Gaúcho de Passo Fundo 3. Teve um jogo que não foi realizado entre Brasil de Pelotas e Brasil de Farroupilha devido à chuva, né? Lá no Bento Freitas, muita chuva ontem lá em Pelotas, né? Esse jogo não foi possível ser realizado lá no estádio do Brasil de Pelotas, né? E fica a definir, a Federação Gaúcha vai definir aí uma data a seguir. Muito bem, então é isso, né? Destaque aqui, claro, voltando aqui a falar do Grêmio, o Grêmio que levou um talagaço do Atlético Mineiro, 3-0, né? E poderia ter sido mais ainda, infelizmente. E o Cuejo, né? Cuejo fez 2 gols e Vitor Hugo abriu o placar, depois o Cuejo fez 2 gols aí, o Grêmio acabou perdendo, uma escalação que saiu totalmente errada, e o Luiz Castro depois, em vez de arrumar, prejudicou ainda mais, e o Grêmio levou uma roda do Atlético Mineiro. Hoje é a vez do Internacional, que joga em Porto Alegre, um jogo perigoso, jogo de 6 pontos, o Inter que entrou na zona do rebaixamento com os resultados já desse fim de semana, vai precisar vencer se não quiser ficar nela. Então, o empate ainda mantém o Inter na zona do rebaixamento. O Inter é o 17 com 23. E deixa eu ver aqui. O empate ajuda o Inter, né? O Mirassol está com 23 pontos, o Inter vai 24, né? Tá certo. O Inter empatar já sai do Z4 aqui, né? Então tem esse jogo hoje à noite e você acompanha no rádio pela 91.7, Rádio Integração FM. Dito isso, vamos embora, agradecendo a sua parceria, a sua audiência e também nossos patrocinadores. 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

0: Muito bem, fechando aqui com uma última informação, o áudio do Vitor aqui, que mandou aqui mais cedo, o Rochinho já saiu, mas vale botar no ar.
1: Aqui é o Vitor, beleza? Coordenador Opa. De competição ali do Balneário Gaivota, só lembrando aí que eu tô ligado na rádio aí, e pra avisar que a nossa semifinal ficou pro dia 23 de agosto, então, tá bem? É Firpa contra o Master e Família Saideira contra a Lagoa de Fora. A gente quer convidar todos aí pra estar presente nesse evento aí.
0: Valeu, valeu, Vitor. Recado dado, então. Obrigado aí pela parceria, pela informação. A todos, obrigado sempre também aí pela sua audiência, né? O pessoal que participou conosco por aqui, obrigado mesmo. Agradecendo aí a todos. E amanhã tem mais. Amanhã, a partir do meio-dia, estaremos de volta por aqui com mais um Mampituba Esportes. Gente, vem aí daqui a pouco o Fernando Lagarreta e o Galpão Nativo. A gente volta amanhã, cedinho, 6:30 da manhã, na integração com as notícias. E amanhã, meio-dia, estaremos de volta por aqui. Um abraço, boa segunda, boa semana. Até lá.

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1: Estamos com 31 graus.
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1: E daí, tchê, buenas, buenas, buenas, amigos e amigas, segundou, chegamos pro 17 de agosto com 30, deixa eu atualizar até aqui, 31 graus no termômetro. Barbaridade. Bom, a máxima prevista para hoje é de 32. Não pode ser que ela venha ainda, né? A sensação térmica também é em 31 graus, pelo menos agora aqui no centro em Sombrio, neste 17 de agosto de 2026. Dia 229 do ano, restam 136

6 dias para acabar o ano de 2026. Hoje é dia do pão de queijo. Hoje é dia do pão de queijo. Hoje é dia também do patrimônio histórico. Esse é o nosso 17 de agosto que tá só começando a tarde aqui na hora do fandango, as exclusivas fandangueiras aqui na programação 99,5. Eu sou Fernando Lagarreta, tô batendo ponto agora e vou junto contigo até às 6. 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

2:07, uma excelente tarde para todos. Alô, gurizada do trabalho aí, pessoal de casa, turma que tá na obra, tá no comércio, enfim, tá no trânsito também, nos levando de carona. Vamos em todas as buleias aí, junto com a turma ligada aqui na programação 99, já agilizando aqui. Vamos abrir o nosso WhatsApp, vamos liberar pra turma aqui, 48 3533 2000. Começa o Galpão 99.

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0: FM Nativa, coisa boa, João Luiz Correia, gaiteiro velho aí, ó, fechando mais uma. Ah, os serranos, eu sou do sul, vida no campo do galopasso e ela chegou, foi Mateadores, abrindo a nossa tarde 99,5, a turma tá ligada, tá na sintonia.
1: Boa tarde, tudo bem com você?
0: Tudo certo, tudo belezura?
1: Então tá bom.
0: Bueno.
1: Mas toca aí pro Avelino.

0: do Arroio do Silva.
1: Opa.
0: Popular Zeca Urubu.
1: Mas a grande Zeca Urubu vai ganhar o bloco inteiro aqui na sequência?
0: Certo, amigo. Abraço.
1: Valeu, abraço pra vocês aí, obrigado pela sintonia. Turma que vai grudada junto conosco aqui na programação 99,5. Já tem o Fernando do Treviso aqui pedindo Penharol com César Oliveira e Rogério Melo. Fernando Augusto aí na sintonia também. Wilmar Borelli pediu o Trancão de Livramento aqui para arrancar com os quatro Galdérios para volta aqui da nossa sequência. Em seguidinha, segunda é cheia, né? Segunda cheia. Vamos ter aí no nosso destaque da hora os resultados da Loteria Carioca. Também os números das loterias Caixa, Quina e Mega Sena neste final de semana também. Mas é um jogo rapidíssimo aqui, já já estamos de volta, sempre com Oral Sim Implantes, a número um em implantes do Brasil, tá em Torres, na mais bela Praia Gaúcha. 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
1: Nosso termômetro agora sim na máxima, 32 graus.
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0: no Trancão de Vareira, Jonathan Pacheco saiu na conta do Abreu. É, junto com Tchê Barbaridade, Trancão de Livramento, os quatro Galdérios e o Penharol nas pedidas aí com César Oliveira e Rogério Melo. 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
6: Bueno, bueno, bueno, seguindo.

0: das avenidas. Vamos achar aqui o Capricha Gaiteiro. Capricha Gaiteiro, chega aí, Gaiteiro, Capricha. Não, mas tem que ser Capricha, não pode ser Capicha, senão não vai, não acha. Aí sim, pronto, mas vamos com os nativos, né? Ali, garoto. Meu amigo Jadir tá no trecho, alô pessoal da Olim.
1: Tá trabalhando aí, aqui é o Jadir, certo? Um abraço pros amigos da Olim Agro ali, Jacinto e Araranguá. E um abraço pra você aí, uma boa segunda-feira, bom começo de semana, seu Fernando. Vamos começar trabalhando assim, tratorzinho, seu Fernando. Um
0: aí,
1: abraço, tudo de bom. Bota uma música boa pra nós aí, tudo bem do campo aí, se possível. Beleza, Fernando, obrigado.
0: Valeu, Dom Jadir, abraço, bom trabalho aí pra toda a turma da Olim Agro. Baita abraço pra turma, boa semana.
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1: Chiquito e Bordoneio. Tudo

novos garotos. Antes foi Abaralhando as Barbelas, teve Sina de Gaiteiro, Tudo Vem do Campo Chiquito e Bordonei, Capricha Gaiteiro com Nativos, marcando presença aqui na tarde 99. Agora vamos dar aquela paradinha aqui, intervalinho rápido, já estamos de volta. 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

0: 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Vamos seguindo aqui com a nossa fandangueira. Turma participando aqui no nosso WhatsApp com 32 graus. É o veranico de agosto na segunda-feira.
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0: Hora certa, Unimed, agora são 3:02.
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4: Simbora, gente buena, aqui, sequência da tarde 99, só segunda-feira. Turma ainda pegando no tranco aí ou não? Já tá.

0: tranquilo? Trabalhando, pegando firme aí na tratoragem ou não?
1: Boa tarde, Fernando. Passando aí, pedir a musiquinha aí. O Cristiano de

0: Branco também tá ligado. Merengue da Salina corre. Tamo na linha aí, passando na rotativa. E uma musiquinha linda e perigosa pra nós aí que tamo na linha. E pra todos que estão na escuta.
1: Feito! Valeu, um abraço, bom trabalho aí pra toda a turma. Essa é a nossa gurizada aí, ó, pegando mais, pegando firme já aí, né? Só na rotativa aí, vamos lá. Amigo Joel, tá na área aqui também?
2: Boa tarde, Fernando, é o Duda de Torres.
1: Joel, Duda.
2: Fica pra nós aí dois tombos do Chiquito e Bordoneio. Um abraço e boa segunda-feira.
1: Valeu, pra todos nós, uma boa segunda-feira aí, bom trabalho pra todos. A Genilce também tá na sintonia, pediu Loira de Milhões, ela quer JJSV. Como diz um amigo, a Galega de Milhões aqui, vamos lá com o JJSV também nesse bloco por aqui. 13 e 7 abrindo assim, ó.
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1: Bom chuvelho!

Vamos lixeiro, Tchê Barbaridade Rodeio, JJSV passou antes aí, Dois Tombos também, Chiquito e Bordoreio Perigoso.

Esse não fica repetindo que é só a segunda que bate uma tristeza. Danada, muchacho. Vamos lá, um dia por vez. 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

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Vamos aqui de intervalo rápido, já já.

0: Estamos de volta, vamos conferir a temperatura. Tá quente, tá calorzinho aí, ó.
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0: No termômetro, 35 graus.
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2: É a sua FM nativa. Simbora, que vem mais. A turma tá ligada, tá aí no trabalho, tá em todo canto, curtindo o embalo fandangueiro.
3: Boa tarde, seu Fernando. Tudo certo?
2: Vamos lá.
3: Cristiano aqui da Guari.
2: Fala, Cristiano.
3: Seu Fernando, toca pra nós aí. Parquinho de ouro, vai lá pro Renan, pro Nanã, pro nego do ônibus, e hoje vai lá pro menino lindo.
2: Opa.
3: Do Costãozinho. Tá lá no seu bananal e o rádio ligado no talo.
2: Azar, menino lindo.
3: Vamos dar ali. Valeu.
2: Valeu, obrigado, bom trabalho aí pra ti. Deixa eu ver aqui, o Neguinho tá meio perdido.
4: Ô,
2: aqui
4: menino.
2: Fala, menino.
4: Boa tarde, menino, boa tarde pra essa gurizada aí que tá escutando a Mampituba FM, menino. Ô, menino, toca uma música aí pra nós aí.
2: E aí, vamos com essa aqui, essa tá no arquivo já, essa aqui já foi pro arquivinho, essa das antigas, né? É.
4: Na praia do Rincão aqui, fazendo o colégio.
2: No Rincão.
4: E o Johnny e o Camacho, menino.
2: Valeu, abraço pra vocês aí, obrigado pela companhia. Essa é a 99.5, a sua FM nativa. Esse é o Neguinho e toda a turma. Vou tocar o bloco inteiro pra vocês aí, viu, tchê? Vai aqui um abraço pro Paulo Inocente e a Giovana. Toda a família fizeram aí um acampamento no engenho deles aí na comunidade do Montanhão.

0: Siderópolis, 30 pessoas, sexta e sábado, hein? Mampituba FM, churrasco, polenta com galinha e muito mais. Ô, maravilha, o Donato do bairro Presidente Prudente, ou melhor, Presidente Vargas, bairro Presidente Vargas em Sara. Baita abraço aí pra vocês. Ô, rapaziada lá, ó, Delia Muecana, queria ver o que saiu disso aí depois, hein? O resultado desse trem aí depois, hein, ô Donato? Abraço pra vocês aí, obrigado pela companhia. Quem ressurge das cinzas, eis que...
1: Gurizinho, é o barulho aqui de Timbé do Sul, ligadão nessa radiona. Bota a música pra galera do barulho. Bota o cheirão missioneiro, casa das tia. Que essa noite tem cerveja, que agora chegou o verão.
0: É, verãozinho.
1: Agora a gente toca a cerveja no verão.
0: É.
1: Aí, ó. Desce igual a cachoeira no morro. É, coisa boa!
0: Grande Zeca Barulho, aí está também aqui com a gente, o amigo João no tapetão.
2: Buenas, meu amigo Fernando Lagarreta.
0: Buenas.
2: João da Sadeissara, tamo no tapetão, mas tão ligadinho, tem no galpão nativo. Segundo aí, mais uma semana, né? Agora deu uma esquentada, enfim, a chuva parou. Meu amigo Lagarreta, roda pra nós aí, se for possível. Os 18 do Ambrósio com os serranos. Ofereço aí a todos os ouvintes, todo o pessoal do tapetão, a todos vocês da rádio aí. Valeu, meu amigo, um grande abraço, tamo junto.
0: Valeu, abraço, João, bom trabalho aí pra vocês. Companhia da Gurizada ligada aqui na número 1 da música gaúcha. Tô devendo já o destaque, tô devendo, rapaz, o destaque, mas passou voando essa hora aqui, já são 3:28 e eu ainda não passei o destaque aí do horário das 2:20 aí, vamos lá então.
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0: Vamos ver onde é que eu ando aqui com o nosso destaque da hora. É, vamos lá. Loteria Carioca. Horário das 2:20 esse sorteio aqui, tá? No quinto prêmio, 8.085, 8085. No quarto prêmio, 8.904, 8904. Terceiro prêmio, 3.609, 3609. No segundo prêmio, 0586, 0586. E aí no primeiro prêmio, 3.633, 3.633, primeiro prêmio Loteria Carioca aqui no horário das 2:20 esse aqui, hein?
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0: 13:29.

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0: Conferindo agora 3 horas 42 minutos.
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5: É isso aí, seguimos aqui no Embalo Fandangueiro. Vamos pegar caneta e papel aí na mão, que eu já vou puxar aqui os números das loterias caixa deste final de semana. Já estamos devendo aqui pra turma. Antes, deixa eu falar aqui com os amigos do WhatsApp no 48 3533 2000. Deixa eu ver quem é que tá aqui. Ai, a turma lá do... É a turma lá da tratoragem aí, que tá nos levando de carona aqui, né? O Renanzinho tá por lá. E olha aí, ó. Ó o serviço, hein? Ó o serviço. Barbaridade. Pensa numa coisa bonita aí que essa galera aí tá fazendo, né? A turma do agro não para. E olha, ligado aqui, nos levando de carona aí, trator também. Afora aí, campo afora de trator, é assim que se diz, né? Vamos lá, que o Dom Rodrigues está na área. Tem gente aí?
6: Boa tarde, Fernando.
5: Tarde.
6: Fernando, Maurício aqui do Passo de Torres.
5: Fala, homem.
6: Estamos na escuta aí. Estamos todo dia ligadinho, né? Hoje deu tempo para nós pedir música.
5: Bora, então.
6: Toca qualquer um aí do Tia Garotos. Ou do Sandro Coelho aí para nós.
5: Tá pra certo.
6: Todo mundo tá na escuta e para ti aí da rádio.
5: Beleza e pura, então. Bom trabalho aí para vocês. Obrigado aí pela companhia. Eu vou separar o baile da Gabriela aqui com... Ah não, aqui é Garotos de Ouro, né? O baile da Gabriela deixa um pouquinho mais pra frente aí. Tchê Garotos, taracatá, taracatá, taracatá. Vamos ver aqui qual delas que vai cair no sorteio aqui. Com Tchê Garotos, nossa pegada não. Taracatá. Bom, enquanto eu separo aqui, vamos buscar aqui o destaque da hora de hoje aqui pra turma.
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5: Vamos lá então com os números das loterias caixa final de semana, começando pela Quina. Tivemos extração do concurso número 7.093, acumulou para hoje na Quina 7.600.000 reais. Os números 21, 41, 57, 63 e 60.

0: Quatro acertos pagando R$11.422,28. Três acertos, R$157,04. E dois acertos, R$5,84. Os números então da quina desse fim de semana, que teve também Mega Sena. Vamos lá para Mega Sena aqui com os números do concurso 3.045. Também não teve ganhador na faixa principal da Mega Sena. 45 milhões é a estimativa de prêmio para amanhã. Anota aí os números. Espaço da Sorte em São Paulo sorteou o 23, o 29, 33, 42 e 43. São seis, então falta qual? Falta o 57, aí está. 23, 29, 33, 42, 43 e 57. Com cinco acertos, apenas 22 apostas. Cada uma pegou uma graninha boa aí, hein? R$89.393,18. E quatro acertos, R$1.113,23. Tá aí os números então da Mega Sena desse final de semana. Abrimos!
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0: só começando o embalo. Vamos lá, que tá na hora, segurando.
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0: Conferindo 4:01.
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0: Fabrício da Isara.
1: Buenas tardes, meu amigo, seu Lagarreta. Bota pra nós, seu Lagarreta, uma do Matiz aí. O Bagual chorou. É o Fabrício aqui da Isara. Tô aqui na terra do carvão e o troço tá pegando fogo aqui.
0: Ah, imagino.
1: Deus, o Leócio tá uns 30 graus. Beleza, tio? Um abraço, seu Lagaeta.
0: Valeu, um abraço, Fabrício. Tu acha que tá uns 30? Olha, o termômetro aqui mostra agora a sensação térmica. Caiu um pouquinho, tá? Caiu no termômetro pra 29 e a sensação tá em 32. Mas vamos ver o que que mostra. É que é a estação que mede aí em Criciúma. Se não me engano, é lá na Unesc, né? Então, um pouquinho mais fresquinho, mas o termômetro tá mostrando 34 aí em Criciúma. Tá certo, tio? Bem por aí, viu? É, tá calorzinho. Vamos ver o que vem mais aqui, ó. Vamos ver.
2: Boa tarde, pessoal. Aqui é o Pelicano, aqui do Anel, em Santa Catarina. Dirigindo aí, a vida toda, caminhão e ônibus, tô assistindo aí a rádio, quero mandar um abraço pra todos vocês aí, uma boa tarde. Pode colocar qualquer uma aí pra mim, os garotos de ouro aí, tá bom? Um abraço aí pra vocês.
0: Valeu, abraço, bom trabalho, obrigado aí pela carona, né? 4 horas, 5 minutos, vão pra onde?

Cristian Chaleira, é fake news aqui marcando presença na tarde 99. Matizes aí tá

0: olha, deu brete aí com a Casas Bahia, né? Casas Bahia tá pedindo aí recuperação judicial por dívida de nada mais, nada menos que 17,3 bilhões. Que loucura! A empresa afirma que continuará operando normalmente durante o processo e o pedido ocorre após tentativa de recuperação extrajudicial que aconteceu em 2024. E 3 anos, né, de reestruturação. Grupo Casas Bahia anunciou na noite de ontem que protocolou um pedido de recuperação judicial na Justiça de São Paulo. A medida envolve a própria companhia e outras 9 empresas do grupo. Segundo a companhia, a decisão foi aprovada pelo Conselho de Administração e pelo acionista controlador e o pedido foi protocolado no Fórum Central Cível de São Paulo, especializado em processos de falência e ainda recuperação judicial. O pedido marca o desfecho de um processo de reestruturação iniciado há cerca de 3 anos. Na primeira etapa, a empresa fechou 55 lojas consideradas deficitárias até o fim daquele ano e reduziu 8.600 postos de trabalho. Em 2024, a Casas Bahia também realizou uma recuperação extrajudicial, por meio da qual negociou cerca de 4,1 bilhões em dívidas com instituições financeiras. Na época, a empresa avaliava que a renegociação, aliada à expectativa de queda de juros e de uma retomada do consumo, seria suficiente para estabilizar as contas. No entanto, segundo a companhia, o cenário econômico continuou desfavorável. Além de Casas Bahia, pedidos de recuperação judicial incluem outras empresas do grupo. E também no domingo divulgou que os resultados financeiros do segundo trimestre, a companhia registrou um prejuízo contábil de 10,1 bilhões entre abril e junho. Aí está, vamos direto pro intervalo por aqui. Seguidinha, vamos ter mais destaque da hora e tá liberado o WhatsApp aqui no 48 35 33 2000 pra turma participar e interagir conosco por aqui na tarde da segunda-feira.
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0: Termômetro nos mostra. Ah, não, esse aqui é o de Criciúma, né? Não posso dar temperatura. Criciúma tá 34, pra turma pegar aí de buena. Aqui em Sombrio tá 31 graus.
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0: Chaleira, fechando antes com Serranos, Baile na Serra, na Duma do Tempo Antigo, João Luiz Correia e Farrancho. Teve Fogão a Gás ou a Lenha do Baitaca também, passando aqui pra turma ligada na número 1 da música gaúcha, aí no Patrício.
1: Do Morro Albino, direto para o Recanto Verde. Anda uma moda aí das boas, comendo Patrício e a sua esposa. E se o Toninho Betega lá, o Toninho Farofa, estiver escutando, pra ele também. Toninho Farofa, que no meu tempo era Betega. Ah. Meu amigo lá do quartel, em 1977.
0: Beleza, maravilha. Abraço pra todos aí. Obrigado pela companhia sempre aqui na número 1 da música gaúcha. 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
0: Hora certa, Unimed, 18 para 5.
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0: perdão, das 16h20, 4h20 da tarde. Sorteou no quinto prêmio 0118-0118. No quarto prêmio 0760-0760. No terceiro prêmio 9.393-9393. No segundo prêmio 7.102-7102. E no primeiro prêmio 2.720-2720. Aí o primeiro prêmio da Loteria Carioca no horário das 4h20 da tarde.
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0: E por aqui seguimos fandangueando na programação com a turma grudada junto com a gente aqui, participando e interagindo na tarde da segunda-feira, só abrindo a semana, se largando para mais uma com Garotos do Fandango, 13 faltando para 5.
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1: Boa tarde. Boa tarde aos ouvintes da Mampituba. As próximas horas, pessoal, seguem sob influência da massa de ar mais seco. Então, não muda a condição do tempo ao longo desta noite para o decorrer da terça-feira. Quando a gente fala de amanhã, temos que destacar uma maior quantidade de nuvens, tá certo? Nada que impeça, né? Nada que impeça a presença do sol, mas a gente acaba tendo um pouco mais de nuvens no decorrer do dia. Com temperaturas altas, calor, pessoal, temperaturas que devem aonde aquecer mais, romper a barreira dos 30, vai uns 32, 33 graus em alguns pontos. Então tem bastante aquecimento ao longo da terça, mas lembre-se que o sol aparece em meio à nebulosidade. Entra vento sul, troca de massa de ar e a quarta-feira tem temperaturas bem diferentes. 20, 22 graus, não passa disso a máxima da quarta. É um dia de céu bastante encoberto, muito mais nuvens da quarta do que chuva, mas até ela, a chuva de maneira passageira e fraca, não dá para descartar a

0: Apesar, repito, de boa parte da quarta ser só mais céu encoberto. Abraço para vocês, informações do tempo da Puchalski Meteorologia.
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2: 5:05.
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2: Muito bom, sequência aqui na programação 99,5, tarde do nosso galpão nativo da segunda-feira. 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

0: Valeu, cabeça de ovo.
1: Falou, bonitão, grande Sérgio aí, fechando aqui mais uma parceria junto com a gente na programação 99. Bora sim, bora de música por aqui, que tem Esquadrilha da Fumaça chegando.

0: bandas fazendo fandango no sabadão. A turma embala aí agora com a noite do samba e pagode na noite de sábado do Lanternas, a sua casa do baile em Criciúma. Informações com o gaúcho Luiz Henrique, 48 999 12 69 32. Vou fazer um intervalinho rápido por aqui, já estamos de volta trazendo aqui as saideiras do nosso galpão nativo na edição desta segundona, este 17 de agosto, diferentão, com temperatura de verão, assim, ó.
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0: Termômetro marcando 29 graus.
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0: 21 minutos, faltando agora para 6. Aqui tem mais, tem as saideiras ainda aqui. Te acalma que o Márcio vem aí. Antes tarde do que mais tarde, como diz o Valdomiro, né, Márcio?
1: Boa tarde, Fernando. Fernando, queria que tu rodasse uma música aí, batendo lata. Cheguei meio atrasado hoje. Mandar pra minha esposa Ivone. Todo mundo que estiver ouvindo a rádio. E para todos meus amigos e minhas amigas. E para vocês da rádio também, uma boa semana.
0: Boa semana para todos nós aí, né, meu amigo Márcio? Baita abraço para ti aí. Obrigado pela companhia sempre. Grande dia.

trazer o chimarreando na hora sagrada do mate. É, daqui a pouquinho o peão do rádio tá na área por aqui, hein? E papai do céu deixando, amanhã estaremos de volta aqui a partir das 2, sempre na parceria da Sono e Bem-Estar Colchões, o colchão da família. 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Vamos lá, fechar tudo e todas por aqui, agradecendo o carinho da sintonia dos amigos e amigas. E amanhã o encontro tá marcado por aqui. Vamos fechar aqui com a pedida do amigo Márcio. É assim, com o Timbre Gaúcho batendo lata. 19 faltando para 6. Bom fim de tarde a todos. Amanhã, 2 da tarde, tem mais Galpão Nativo e as Fandangueiras aqui da programação 99. Daqui a pouquinho tem Chimarreando com

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Ui, galé, coisa bem buena, tchê. Vamos lá, vamos chegando. 18:10. Esperando que os nossos amigos tenham passado aí um bom final de semana. E é claro, vamos te desejando aí uma semana de coisas buenas, de boas energias e, se possível, de boas notícias. Muito bem, neste momento, segundo a Climatempo, a temperatura é em 22 graus. A probabilidade de chuva é de 10%. Umidade relativa do ar em 88% e ventos de 8 km/h. Então tá bueno, tchê, é nessas condições que vamos chegando de rancho em rancho, de galpão em galpão, de querência em querência, trazendo o nosso programa que vai ao ar de segunda a sexta-feira. Neste horário, evidentemente, né? Que é o programa oficial da tradição. Um tributo aos que mateiam, aos que sorvem o amargo. No final de tarde, início de noite, já vai começando a morrer à tarde. Um pouco depois, né, do horário das 18. E assim vai indo, né, aos poucos, anoitecendo um pouco depois das 18, né? Então tá bueno, por aqui Caio Santos, começando a nossa lida. Começando a nossa jornada que vai até a meia-noite. E até lá será bueno, uma barbaridade estar contigo aqui gineteando, galopando nas ondas do rádio, te trazendo entretenimento e o melhor da música gaúcha. E sempre com a intenção, com o objetivo e a vontade de te transmitir boas energias. E é claro, tocar o que tu gostas de ouvir, o melhor da música gaúcha.

0: novelas, então. Tia Banca. É, tia Banca e vamos matear juntos aqui no nosso Chimarrando. É, interaja aí através da nossa barra de rolagem, que por último está sendo chamada de auditório, é o nosso auditório virtual, é no nosso WhatsApp 48 3533 2000. 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Muito bem, vamos lá então, vamos que vamos com o nosso Chimarrando até às 20 horas e 30 minutos. Depois temos a Voz do Brasil e pós Voz do Brasil com a nossa festa da noite, a nossa festa fandangueira. Bom, vamos lá, vamos aos amigos aqui interagindo já neste início de noite de segunda-feira, 17 de agosto de 2026. Vamos lá, vamos ouvir os amigos.
1: Boa noite, Caio Santos. Toca aí a família e o milho para todos que estão na escuta, Nação Colorada também, vocês da rádio, para minha esposa Guerra, para a galera da Praia Paraíso, o Ayrton das Piscinas, o que cachorro do show.
0: Muito bem, valeu, amigo Vino. Torres, Praia Paraíso. Vamos ouvir.
2: Oi, Nastiomi, estamos aí na marca do tal do Bardolini, o vinho velho grande. Tu toca pra nós aquela marca também, Cavalo Tostado, que veio da Vacaria. Falei sempre com o padre Juquinha, pro amigo Alexandre e pra todos que estão na escuta. Tudo de bom.
0: Muito bem, nosso amigo Matheus Bonjolo, lá nas bandas da Alemanha. Já se preparando aí para saborear um vinho. Um vinho da safra 2025. Como é que é? Bardolino. É, confesso que desconheço. Gosto de vinho, mas não sou um conhecedor de marcas de vinho. A única marca de vinho que eu conheço é do nosso amigo alemão da cachaça, é o homem dos vinhos de Motter. Valeu, Matheus Bonjolo, um grande abraço aí pro amigo. Acho que está na Alemanha, né? Está lá na Alemanha. Vamos lá, vamos em frente.
3: Bonacera, bonacera, meu amigo tio Caio, tudo na Santa Paz que Deus sendo de lindo, que aqui é o cabelo do Manoel São Jorge. Como é que foi o final de semana, velho? Mais tranquilo que água de poço? Por aqui foi mais tranquilo que palanque manhado e a caruca que equilibrando ele. Tava falando aí do Gildinho e Chiquito, gauchão, gaúcho solteirão, para nós escutar esse índio igual pra essa rádio maravilhosa, que nos abençoa tudo, garoto, índio, velho. E essa música vai pra tudo e ouvinte que escuta, será que é maravilhoso? E tenhamos uma noite abençoada, hein, velho? Que o patrão celestial nos abençoe, nos proteja. E cadê o Chacal e o Vino lá na Praia Paraíso, aquela praia fantasma? Ele e o Chacal!
0: Que coisa!

0: banda, é isso aí, valeu, Charles Camelo, Arroio do Sal, lá no Balneário São Jorge.
1: Onde,
0: cara?
1: Quanto sono, escuta aqui na garagem, aqui na prefeitura, aqui na tetinha, te cara, escutando. Pode ficar, toca pra nós e o Tiburcio da Estância, Socando Canjica, aí pra nós, vai pra você, vai pra tua mãe, vai lá pro seu Tigrão Santa Rosa, e vai pro Pedrão Criciúma, vai pra minha irmã no turno, e vai pra esse povo tudo que tá escutando, tá, Ticai? Valeu, Ticai, uma boa noite, um abraço aí, tudo de bom, tá? Tô só na escuta aqui na garagem, tá bom, Ticai? Valeu, Ticai, tudo de bom aí.
0: Muito bem, buenas, amigo Vino, grande abraço, nosso amigo homem do trabalho bueno, é, tá na lida aí o nosso amigo Vino, um abraço, boa noite aí, bom trabalho.
2: Caio, boa noite, toca uma música aí do saudoso Gildo de Freitas, e pra mim, um abraço, Caio.
0: Muito bem, nosso amigo Jadir Raupe, popular alemão, goleiro alemão, grande abraço aí. É, eu vou ter alguma aqui regravada, né? Alguma regravada aí do Gildão pra ti, meu amigo Jadir Halpe, que não temos mais a voz do Gildo na programação. Tá bueno? Um grande abraço aí, mas sai alguma coisa aí com certeza.
3: Boa noite, Caio. Aqui é a tia Vanilda, direto de Garopaba. Manda uma música pra mim aí, pra começar a alegria da semana, nessa segunda-feira, né? Pode ser tributo à Praia Grande, que eu vou ouvir com muito carinho.
0: Muito bem. É, tia Vanilda. Então tá bueno, um abraço aí, uma boa noite. Também boa noite aqui da a Roseli, do Balneário Gaivota, diz ela, roda pra nós aí, Bailanta do Tibúrcio. Não tá bueno, Roseli Dalpizol. É, já o Chacal apareceu aqui, diz ele, boa noite, Caio Santos, toca aí, por favor, Gritos de Liberdade. É, o Chacal tentando se encontrar ainda. É, um abraço pros das praias abandonadas. É, o Camelo cozinhando galo o dia inteiro hoje. Então tá bom, valeu, Chacal, um abraço.
4: Aí, Santos, me manda o Baile da Mariquinha, se for impossível. Aqui tem que ir e volta.
0: Muito bem, sou o Geraldo no Balneário Gaivota. É, o buenas aqui também do amigo Silas Emanuel Rosa. Então, um abraço, boa noite aí pro amigo, não sei se está no trecho ou está no rancho, mas um abração aí pro amigo, né?

Mas também pro amigo Flávio Figueira, lá no Balneário Rincão. Tá aqui ele digitando aqui, mandando o seu chasque, que depois a gente passa aí. Agora deu, apareceu aqui, né? Diz ele, boa noite, uma noite abençoada de trabalho, parceiro. Eu começo a trabalhar às 8 horas da noite. Então tá bueno, então. Curte aí o nosso chimarrão e depois mateia conosco aí o Flávio, depois vai pra lida. Então tá bueno, como sei que tu gosta do, fã dos Serranos, aliás, acho que já pediram mais umas duas aqui dos Serranos, né? Aí não dá pra tocar uma em cima da outra, né? Mas eu começo com a sugestão do amigo vindo lá da Praia Paraíso, lá em Torres. O Milho e a Família. Vamos que vamos, 18:23, boa noite.

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2: Neste momento em Sombrio, com ares de verão em 22 graus.
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Buenas. Grupo Rodeio e o Gritos de Liberdade. É pro Carcamano? Não, não é Carcamano. É o Chacal. É pro Chacal, lá na Praia Real, Torres. Muito bem, ainda aqui no nosso Chimarrando, o Ernesto Nunes, tributo à Praia Grande, é pra tia Vanilda, alegre nesta segunda-feira, começando a semana, né, tia Vanilda? Bom, ainda o Walter Moraes, cantando a saudade. É, pro nosso amigo Silas, que tá no trecho aí. É, tá indo lá pras bandas de rumo a Uruçanga. Então tá boiando, vai lá na terra do vinho, aqui em Santa Catarina. Então um abraço aí, valeu Silas. Vamos que vamos e viagem curta pelo jeito aí nesta segunda-feira. É, e é também, né? Também é

bem pra minha amiga lá de Praia Grande, a dona Nelly, que faz horas que não dá as caras aqui no nosso telefone de voz, no nosso orelhão. Grande abraço aí, dona Nelly.

Liam, boa noite. É uma das prediletas aí da dona Nelly, Walter Moraes, cantando a saudade. João de Almeida Neto, o trovão da música gaúcha, pra minha amiga dona Wanda lá do Balneário Rincão. Então tá bom, valeu dona Wanda, um abraço, boa noite aí. E mais o Pedro Hortaça e a bailanta do Tibúrcio. Na sugestão aqui da dona Roseli Dalpisol, lá do Balneário Gaivota. Então tá bom, Roseli, não foi com o Serranos, mas foi com o Pedro Hortaça, né? Muito bem, ainda Garotos de Ouro, Saudades da Minha Terra, é um dos sucessos do saudoso Gildo de Freitas na interpretação dos Garotos de Ouro pro nosso amigo alemão, é o Jadir Raup, Santa Rosa do Sul. Então tá bom, um abraço aí o alemão e também um abração aí pro meu amigo Chico Bonito. Bom, e abri com os Serranos, o Milho e a Família, né? Pro Vino lá de Torres e colocando na carona aí também o nosso amigo Flávio Figueira lá no Balneário Rincão, né? Que daqui a pouco mais vai pra lida, né? Então, um abraço aí, Flávio Figueira. Vamos em frente, vamos nós aqui. É, nesta segunda-feira, neste 17 de agosto de 2026. Quais são as relações com essa data? É Dia Nacional da Construção Social, Dia do Pão de Queijo, né? Hoje também para quem adora aí pão de queijo. Eu confesso que não sou muito fã do pão de queijo, mas tem muita gente que adora aí o pão de queijo, né? Também é dia de São Jacinto e dia do Patrimônio Histórico. São referências aí à data de hoje, deste 17 de agosto. Muito bem, falo na data também já para lembrar que nos sorteios de sexta-feira, os sorteios aí dos almoços do restaurante São Cristóvão, ganhadores sorteados aí com almoços do restaurante São Cristóvão, o amigo Pedro Paulo dos Santos, que fez aniversário no dia 10 de agosto, né? Se auto-registrou, então poderá levar aí um acompanhante para saborear aí, um acompanhante ou uma acompanhante, né? Para saborear aí uma deliciosa comida caseira do restaurante São Cristóvão. E da mesma forma, o nosso amigo Avelino aqui de Sombrio, o Vino, o homem da tetinha, que homenageou a sua esposa, dona Elizabeth Oliveira dos Santos, foi aniversariante do dia 12 de agosto. Então, Vino, leve a sua esposa para almoçar aí, saborear, né? Uma comida caseira de primeira lá do restaurante São Cristóvão, almoços de segunda a sábado. Tá bueno? O nome de vocês já está lá no restaurante São Cristóvão desde sexta-feira, depois do sorteio. Muito bem, mas vamos nós aqui com o nosso chimarrando, num oferecimento de Loja Galpão Crioulo, a loja que veste o gaúcho em Criciúma. 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

0: 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Muito bem, um grande abraço aí pro nosso amigo Douglas Pacheco, que esses dias me confessou aqui no WhatsApp que está amando, por isso que não tem participado muito aqui do, não tem aparecido aqui na barra de rolagem, pois está amando. Então tá bueno, é isso aí, o amor é lindo. Vamos lá, vamos em frente, vamos ver quem mais mandou alô aqui.
1: Boa noite, Caio Santos.
2: Sou chato que depois a gente passa.
1: Ô, segunda-feira, terminando. Olha só,
2: apareceu aqui.
1: Toca pra nós aqui de Criciúma.
2: Boa noite.
1: Desassossegos, João Chagas Leite. Boa semana pra todos aí.
2: Eu começo a
0: Muito bem, mas fala o teu nome aqui, porque aqui só fala na casa de móveis. Diz o teu nome aí, porque senão não vamos nos entender. Mas aquele abraço aí, é segunda-feira, começando a lida, né? O amigo da Casa Móveis. Vamos lá, vamos em frente, quem mais? Boa noite, Caio, quero pedir uma música aí, Cavalo Preto. É para todos na escuta e para todos os gremistas e colorados. É o Valdir Machado aqui mandando um alô aí. Então tá bueno. É, Delcio Tavares e o Cavalo Preto. Então tá bueno, valeu, Valdir. Vamos em frente, quem mais aqui?
3: Opa, boa noite, tio Caio. Aqui é o Vânio Lodete, de Lopes. Tava na colheita da erva e agora. E agora temos tomando mate aqui, escutando essa rádio. Um abraço para todos que curtem uma boa música aí, todo esse pessoal que escuta, que gosta de uma boa música. A música aí fica a teu critério hoje, tá? Qualquer uma que tu mandar aí tá bom, tá, meu amigo?
0: Muito bem, amigo Vânio. Da capital da erva mate, Ilópolis, lá no Rio Grande. Um grande abraço aí pro amigo. Vamos lá, em frente. Ana Lu diz o seguinte: oi, Caio, tudo bem, meu chuchu? Diz ela, quero ouvir aí a música Gaita do Belisário. É, oferecer para Vani Maria e para Edith, que te escuta aqui a 500 quilômetros longe. É, a dona Edith nos escuta. Pelo WhatsApp lá em Chapecó, né? Então tá bom. Valeu, Ana Lu. Um grande abraço aí, boa noite.
4: Boa noite, Galo Velho, tudo certo? Aqui é o Bruno da Praia Grande. Roda aí pra nós o primeiro e último mate. Tá todo mundo.

0: Antônio que tá na escuta aí. Lembra aí, né? Segunda-feira de lei. Curtindo a folguinha, tomando chimarrão e curtindo a rádio. Valeu, um abraço. Tudo de bom.
1: Muito bem, Galo Cinza, o Bruno Souza. Muito bem, é isso, Bruno. Um abraço aí, boa noite, tio.
2: Boa noite, meu amigo Caio. Boa noite a todos que estão na escuta. Uma abençoada semana. Balardim, estamos aqui em Itirapina, São Paulo. Aqui no complexo da Honda. Honda Automóveis. Hein, velho? Mas tudo tranquilo? 28 graus por aqui, rapaz. Tá louco, calor. E segue o plano aí. Um abraço a todos e tudo de bom. É nóis.
1: Muito bem, passando calor, nosso amigo Vanderlei Balardim. Aonde é ali do Vanderlei?
2: Balardim, estamos aqui em Itirapina, São Paulo.
1: Ah, lá em São Paulo. Interior de São Paulo, né? Vamos lá, vamos em frente, quem mais?
3: Boa noite, meu amigo Caio Santos, Zeca Batata, ligadito sempre contigo, né? Tu roda aí a Mano Lima aí, Casela Baia, pra todos que estão na escuta aí, tá? Estamos no carregamento aqui, mas passei na madruga com o candioto, hein? Ah, um abraço, uma boa noite, tudo bom.
1: Muito bem, amigo Zeca Batata, lá nas bandas de 13 de maio, ligado conosco aí no carregamento. Vamos lá, diz a Eleonita. Boa noite, Caio. Quero ouvir aí o ronco do bugio. Mando para todos ligados aí, para vocês. Abraços e ótimo início de semana. Muito bem. Então tá bueno, dona Eleonita aí, nas bandas de Nova Veneza.
4: Boa noite, Caio. Tranquilo. E nós aqui por Criciúma aqui. Mateando e escutando o programa aí. Toca uma buena pra nós aí, do Porca Velha aí. É lance de gaita e gaiteiro aí. Mandar pra esse pessoal pelo trecho que fez a escuta aí no centro de Porto Alegre. Um abraço.
1: Muito bem, valeu, amigo Luciano, já fazendo lambança aí no caminhão, né? Tem erva derramada aí no console aí, a lambança aí no, fazendo mate aí, acho de nada ele foi dar uma freada e aí fez uma lambança. Um abraço, Luciano, nosso amigo Luciano lá de Porto Alegre tá no trecho aí, né? Muito bem, quem mais aqui? O seu Aldo. É o seu Aldo lá de Torres, diz ele, olá, boa noite, Caio. Como sempre, ao teu lado, chimarrando hoje, e mandar um abraço lá pra Carol Rodrigues, lá em Jacinto Machado, o Velho Pente e a Vitória, pro Velho Pente e também pra Vitória de Araranguá, Cidade Alta. Manda aí o pau que dá cavaco. Muito bem, e o fogo de chão aí pegando, e o chimarrão do seu Aldo também aí através de fotografia. Vamos lá, mais alguém? O Jax na Praia da Caçamba, o Jax, né? Diz ele, boa noite, Chiru. Manda uma música aí. Um abraço e sempre na audiência. Então tá bom, valeu, Jax. Vamos lá, mais um aqui pra fechar.
5: Boa noite, Caio Santos. Tudo bem? Quero pedir uma música hoje aí do Porca Véia, Chasque pra um parceiro. Aqui é o Leandrino do Sangão. Pode tocar aí, fazendo um favor aí pra me escutar aí no meu rancho. Eu te agradeço. Valeu.
1: Muito bem, Leandrino. Tá se pedindo algumas que eu não encontro aqui na programação. Eu vou dar uma campeada aqui. Caso não tenha, alguém já pediu uma do Porca Velha. Aliás, tenho também o Cavalo Tostado. Também pra tocar aqui

0: por amigo Matheus Bonjolo, né? Então aí, se eu não encontrar aí a sugerida pelo amigo, vai na carona aí dos pedidos aí do Porca Véia. Vamos lá, 19:10. Pra quem pediu?
1: Olha lá.

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1: Neste momento em 21 graus.
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Saudoso Gildinho e o seu mano Chiquito, é o Francisco. Muito bem, substituindo a sugerida pelo amigo Charles Camelo, que eu não encontrei aqui. Então foi Gauchadas de Guri. É, pro amigo Charles Camelo lá no Arroio do Sal. Bom, ainda os filhos do Rio Grande. É, aqui também teve a participação do saudoso Gildinho, os filhos do Rio Grande e o xote do caminhoneiro. É, pro nosso amigo estradeiro, cegonheiro, homem do trecho do Tapetão Preto, nosso amigo Vanderlei Balardim, que anda lá pelo interior de São Paulo. E nos leva junto, né, tchê? Lá estamos nós. Então tá bom, valeu Vanderlei Balardim, grande abraço aí pro amigo. Bom, ainda o Raoni e o Ronco do Bugio. Aliás, o Raoni que faz o especial, próximo especial de sexta-feira, né? É, na sexta-feira, né? Nesta sexta-feira tivemos aí o grupo Garotos do Fandango. É, na próxima sexta-feira o Raoni fecha a nossa semana aí no especial Feras da Música Gaúcha. E essa sugerida aí pela dona Eleonita lá de Nova Veneza. Bom, ainda toquei o Porca Véia, para saudoso Porca Véia, para outro do trecho, o nosso amigo Luciano lá de Porto Alegre, que anda aí pelas bandas de Criciúma, anda por aí. É, para ele, Romance de Gaita e Gaiteiro. João Chagas Leite, Desassossegos, pro amigo Eliseu. E me manda uma foto aqui do saudoso João Chagas Leite. Não sei se é um LP que ele tirou uma foto ou era uma foto antiga de algum show do João Chagas Leite. Bacana, meu amigo Eliseu. Um abraço aí, tchê. Eliseu Matias, né? Lá de Criciúma. E é mais, seus monarcas, o primeiro e o último mate. É pro Bruno. Cadê o Bruno? Onde anda o Bruno aqui? É o Bruno Souza. Então tá bem, também com um mate novinho ali. Cevado, mateando na beira do fogão. Mas hoje não dá, não tá dando muito pra... Hoje não tá frio. Ô Bruno Souza. Bom, mas o importante é que lá está ele mateando na beira do seu fogão a lenha. Ou sei lá, pode ser a foto, pode ser antiga, né? Muito bem, o que mais aqui? É, os monarcas. Ah, os monarcas foi pro Bruno aí, né? Tinha barbaridade, a gaita do Belisário. É, pra amiga Ana Lu. Aqui na Lagoinha, Balneário Gaivota. Então tá bom, valeu Ana Lu. Mandou um chasque aí pras amigas aí, né? Dona Vani Maria, a mulher do suco da confusão. É, dona Vani. E também pra dona Edith lá em Chapecó. João Luiz Correia e o pau que dá cavaco. É, pro seu Aldo. É, o Aldo, seu Aldo que mandou um alô aí, um chasque aí pra Carol Rodrigues, lá de Jacinto Machado, pra Vitória, lá de Araranguá, lá do bairro Cidade Alta, e é claro, pro seu amigo Velho Penter. Então tá bueno. Um abraço, uma boa noite aí pros amigos.

Ainda o Délcio Tavares e o Cavalo Preto também rodou aqui. Pra quem foi o Cavalo Preto, tio? Pro Valdir Machado, né? É, pro Valdir Machado aí, o Délcio Tavares. Mano Lima e a Cadela Baia pro Zeca Batata lá de 13 de maio. Tibúrcio da Estância e o João Luiz Correia socando canjica. É, pro amigo Vino aqui de Sombrio. E os Serranos e o Baile da Mariquinha. Também rolou sequência grande e graúda. É, o Baile da Mariquinha pra quem foi aqui. Já nem sei pra quem foi aqui, mas foi pra alguém aqui.

0: muito bem. Depois, se eu achar, eu falo aqui pra quem foi aqui, né? O baile da Mariquinha. Bom, mas vamos lá. São 20 horas e 7 minutos. Já quase na finaleira aqui do nosso chimarrando desta segunda-feira. 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Vamos lá, vamos nós, vamos ver quem mais aqui, quem mais mandou o seu alô, o seu chasque.
1: Opa, e aí, tio Caio, como é que tá? Boa noite, meu amigo. Como é que tá as coisas? Vamos começar a semana, né? Ô, Caio, toca pra nós aí, pra o meu consumo do Luiz Marenco, tá vendo? Oferece o pessoal da rodagem, os irmãos caminhoneiros, todo mundo tá na escuta aí. Hoje estamos aí com o kit família, maçã do tapetão, saindo aqui do tal do Passo Fundo, terra buena gaúcha, né? E tamo indo rumo às casas aí. Ontem a gente deu uma volteada aí, agora serviço diferente, como eu te falei, né? Dá pra trazer a família aí e aproveitar o kit família junto aí, né? Amassar o tapetão junto com a família é tudo de bom. Tá bom, meu amigo? Tudo de bom aí, boa semana aí, bom programa aí, fica com Deus aí.
0: Muito bem, meu amigo Andrigo, popular Camacuã. O único problema é que o tapetão vai ficar um pouco mais amassado, né? Com o kit família junto aí no bruto. Então tá bom, aquele abraço pra vocês aí, uma boa viagem, um bom retorno aí à cidade lá do Montenegro.

0: Negro, né? Do nosso amigo Andrigo, popular Camaquã, mas que reside lá por Montenegro. Vamos lá, vamos em frente.
1: Boa noite, Caio. Botou uma música aí pro Buja Pereira, é o tênis de torres. Bota aí o cabelo branco pra ele, tá? Pra nós escutar.
0: Muito bem, valeu, seu Tena, mandando um chasque aí pro amigo Buja Pereira. Vamos lá, quem mais mandou um alô aqui? Vamos ouvir aqui, tem um monte de áudio aqui do Alcione, do Alcione Maggi.
2: Boa noite, Caio. Ô, Caio, como caiu ontem? Ontem não, caiu antes de ontem, caiu no sábado. O aniversário dele, do Roger, eu não mandei nada. Então, eu queria botar uma música aí, bem gaúcha, tu que escolhe. 46 anos do meu mais velho, Caio. É, as coisas estão mudando, cara. Tá. Eu não me acho velho, mas quando fala que o Roger tem 46 anos, eu já digo, bah, mas passou, né? Tá? Brigadão, um abraço. Roger Meng Maggi. Ô, Caio, só pra complementar, eu ia dizer que ele é o orgulho do pai. Mas orgulho, eu acho uma palavra assim, então eu digo assim, ó. É um prazer ter um filho como eu tenho. E não é só esse, claro. Tá? Um abraço.
0: Muito bem, é isso, meu amigo Alcione Maggi. Eu também acho a palavra, eu também não gosto, né, da palavra orgulho. Eu, né, compactuo aí com um amigo, porque orgulho é uma palavra um pouco forte, um pouco, para mim, um pouco, a palavra um pouco negativa até para dizer a verdade. Mas parabéns aí pro Roger, mas ele mandou mais alguma coisa aqui, vamos lá, vamos ouvindo.
2: Ô Caio, eu não sei se tu vai anunciar ou não, mas se tiver algum custo aí, tu bota no custo na conta da prefeitura de Três Cachoeiras aqui, da Fabiana Lefa. Ô Caio, dia pros amigos que gostam de cavalgada, que respeitam o tradicionalismo, no primeiro sábado de setembro, antes da Semana Farroupilha, que começa dia 7, a nossa cavalgada de Três Cachoeiras, que é desbravando os locais de Três Cachoeiras, que tem um lugar muito bonito aqui, ó. Tanto é que é Três Cachoeiras, tem Três Cachoeiras ali. Então, assim, ó, se tu quiser quiser falar, fala. Se não quiser falar, não tem problema, não. Pros amigos que gostam de cavalgada, botar na agenda aí, ó, no primeiro sábado de setembro, em Três Cachoeiras, cavalgada da Semana Farroupilha. Ô, Caio, já vou botar o nome aí, ó. Quem comanda essa cavalgada? É uma comissão aqui. Mas a cabeça mesmo é uma secretária aqui, a Gleice Santos. É, também é Santos, mas olha. Então, eu vou te dizer que tu pode apostar, cara. É gente boa e tá fazendo de tudo, não é só pelo tradicionalismo, é por toda a cultura do município de Três Cachoeiras, do mundo. Ela foi convidada agora, semana passada, a participar de um negócio do filme lá, esse negócio aí de filmagem lá em Gramado. Olha bem o tamanho da coisa.
0: Muito bem. Então a dona Gleise Santos, é isso? A mulher é entreverada na cultura, no mundo artístico também, né? Deve estar lá nas festanças lá de Gramado, lá da. É, onde são apresentados aí os filmes, né? Os filmes brasileiros, essa coisa toda, né? Onde tem até uma premiação lá pros artistas, cineastas, aquela coisa toda, né? Então a mulher é graúda, né?

0: Alcione Imagem. Então tá bom, tá feita com o convite aí do Alcione Imagem, pra quem gosta de cavalgada, né? Na primeira semana de. Deve ser no primeiro final de semana de setembro aí, né? No mês do gaúcho. Então tá bom, meu amigo Alcione. Um grande abraço aí. Tá ficando velho, hein, Alcione? É, o Roger já com 46. É. Tempo passa, meu amigo. Como diz o Meler, o tempo passa pra todos. então tá bom, Alcione. Um grande abraço, parabéns aí pro Roger. Que é xará do meu filho Roger. O Roger, acho que o meu Roger deve ter uns 10 anos a menos aí. Acho que o Roger está com 36, se não me engano. Que barbaridade.
1: Buenas noites, meu amigo Tio Caio. Bota pra nada aí, Tio Caio. Uma do Luiz Marengo, cantador da campanha. Oferecer pra toda a gauchada que tá ouvindo a rádio aí. Beleza? Fabrício da Sara.
0: Muito bem, meu amigo Fabrício. Vou ter que te colocar na carona aí do Andrigo. O que o Andrigo pediu aqui do Marenco, que eu já nem sei. Vamos ver o que o Andrigo pediu aqui.
2: Tá semana, né? Ô, Caio, toca pra nós aí, pra o meu consumo do Luiz Marenco, tá bom?
0: É, pra o meu consumo com o Marenco aí. Pedido do Andrigo. Então vai na carona aí, tá bom, Fabrício? Ou espera lá na festa fandangueira. Vamos lá, vamos em frente.
3: Boa noite, Caio Santos, tudo bem? Caio Santos, eu gostaria de oferecer uma música pra Ana Lula, minha amiga. A música pode ser Vestido de Seda. Eu também vou escutar. Se eu for agradecido, eu agradeço. Um abraço pra ti. Desculpa.
0: Muito bem, dona Edith. É, vai lá pra festa fandangueira aí, o seu pedido aí com os quatro galderes, né? Vestido de Seda. Vamos lá, vamos ver quem mais aqui mandou alô pra fechar a lida do chimarrando desta segunda-feira. É, boa noite aí da Isabela Oliveira. Boa noite aí, Isabela. Ai, o Eliseu mandou a foto aqui de um LP, né? Eu achei que fosse de um LP aí, de um dos LPs do saudoso João Chagas Leite. Então tá bom, uma bela foto aí. De um disco aí deste que foi um grande artista da música gaúcha, né?

0: Muito bem, e o seu Leandrino? É, seu Leandrino, diz ele. Pode deixar, amanhã eu vou pedir uma música que eu tenho certeza que vai ter aí para facilitar a tua vida. É, mas tá bom demais o programa. Então tá bom, valeu, seu Leandrino, um abraço, e foi na carona aí do, foi na carona aí do gaiteiro, Romance de Gaita e Gaiteiro aí do Porca Véia. Vamos lá, mais alguém aqui.
1: Ô tio Caio, aí sobre o fogão a lenha, 30 graus aqui, mas quem mora perto de uma boca da serra, tipo nós aqui no Alto Rio Moina, nos Alpes Suíços, da Siderópolis, fogãozinho a lenha, uma boia do fogão a lenha, não tem pra bater, né? Então estamos campeirando aqui.
0: Ah, isso é.
1: É só abrir o janelão que o vento veio e corre. Grande abraço. A música, o que tiver aí, eu acho que já estamos meio atrasado na programação, né? Que tiver na agulha aí, o pau tora. Ricardo Carminati
0: Lopes. Muito bem, meu amigo Ricardo Carminati. É claro, meu amigo Ricardo Carminati. Aqui embaixo é um pouquinho mais quente. É um pouquinho mais quente, né? Aliás, hoje com a temperatura aí na casa dos, neste momento aí na casa dos 22 graus, é, também é bom o fogão. É só o fogão a lenha, é bom sempre. É só tu não. Se tiver calor, é só tu não ficar muito perto. É só isso. Vamos lá, quem mais aqui? É, boa noite, a Juraci da Raizeira Sombrio. Gostaria de pedir uma música aí. Pode ser a próxima. É, eu ofereço para vocês aí da rádio, para todos que estão na escuta, para minha família. E quero colocar aí a minha filha, a Grace Kelly, na hora do aniversariante. É, ela fez aniversário dia.

Dia 15, né? Dia 15 foi sábado, né? Foi anteontem, né? Então, os parabéns aí, antes tarde do que nunca aí pra Grace Kelly, vamos homenageá-la aí, dona Juraci, aqui de Sombrio da Raizeira. Tá bom, enquanto isso, o Bruno Souza tá fazendo uma boia campeira na beira do fogão a lenha e mateando. Então tá bom demais. É isso aí. Vamos lá, vamos fechar a lida do nosso chimarrando desta segunda-feira. Amanhã tem mais, né? Daqui a pouquinho vem aí a Voz do Brasil. E mais tarde, nos falamos aqui na Festa Fandangueira. Valeu, boa noite, boa semana pra todos e vamos juntos aqui na número 1 da música gaúcha. Luiz Marenco, para o meu consumo.

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0: boa noite.
1: Boa noite para você que nos acompanha em todo o país.
0: Segunda-feira, 17 de agosto de 2026.
1: Vamos ao destaque do dia.
0: Petrobras confirma a existência de petróleo no litoral do Amapá.
1: Empresa seguirá com estudos para determinar a quantidade e a qualidade do óleo encontrado. Luana Karen.
2: O poço onde a Petrobras encontrou petróleo está localizado a cerca de 175 quilômetros da costa do Amapá, a uma profundidade de quase 2.900 metros.
0: Brasil registra redução de 30% nas mortes por malária em 2025 em relação ao ano anterior.
1: Foram registrados ainda 118.037 casos, 15% a menos que em 2024. Graziele Bezerra.
3: Se diagnosticada a tempo, a malária tem cura e o tratamento é eficaz.
0: E ainda, arte nas escolas.
1: Homologadas as diretrizes para o ensino na disciplina de educação básica. O
0: estudo deve ser organizado em quatro componentes: artes visuais, dança, música e teatro. Thaís Antônio.
4: De acordo com as novas diretrizes, o ensino de arte nas escolas deve aproximar os estudantes das diferentes formas de fazer e vivenciar a disciplina.
1: E hoje, na apresentação da Voz do Brasil, eu, Mariana Jungmann e Luciano Seixas.
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1: É na costa do Amapá que foi descoberta uma nova riqueza do Brasil.
0: A Petrobras anunciou a existência de petróleo num poço que está sendo perfurado pela empresa.
1: Assim que concluída a perfuração, será feito o levantamento da quantidade de petróleo na região.
0: Hoje, autoridades visitaram um navio sonda da empresa, embarcação adaptada para a perfuração de poços em águas profundas e ultraprofundas.
2: Com a descoberta da Petrobras da presença de petróleo em poço perfurado na margem equatorial, uma comitiva do governo federal visitou nesta segunda-feira o navio sonda da empresa. A embarcação está localizada em região de águas profundas no litoral do Amapá. De acordo com a presidente da Petrobras, Magda Chambriard, o poço começou a ser perfurado em outubro do ano passado e em mais alguns dias deve ter o trabalho de avaliação concluído.
5: Nós descobrimos óleo, né, no poço morfo, mas que até agora confirmou todas as nossas expectativas de um potencial relevante de petróleo na margem equatorial, mais especificamente no litoral do estado do Amapá. Esse poço vai acabar nos próximos talvez 15, 20 dias, né? Vamos ver quando é que ele acaba. Logo a seguir, nós temos que delimitar essa descoberta, ou seja, a gente tem que saber quanto é que de petróleo tem de fato nessa área, né?
2: Na semana passada, a Petrobras já havia confirmado a presença de hidrocarbonetos na região. Os hidrocarbonetos são compostos orgânicos formados exclusivamente

0: Principalmente por átomos de carbono e hidrogênio, e onde são encontrados indicam presença de petróleo e gás natural. Com a exploração de novos poços, a Petrobras pretende garantir segurança energética para o futuro, como destaca o ministro de Minas e Energia, Alexandre Silveira.
1: Que a gente possa se orgulhar de ter 90% da nossa energia elétrica limpa e renovável e 50%

0: Atualmente, cerca de 80% do petróleo extraído no Brasil vem do pré-sal. Essa exploração deve chegar ao pico até 2035, indicando a necessidade de outras fontes de combustível fóssil. Reportagem Luana Karen.
1: Deve ser o ensino de arte nas escolas. O Ministério da Educação homologou diretrizes para o ensino do componente curricular na rede de educação básica.
2: O documento estabelece que o ensino deve ser organizado em quatro eixos: artes visuais, dança, música e teatro.
1: O anúncio dessas diretrizes ocorreu hoje. A repórter Thaís Antônio acompanhou tudo e traz os detalhes ao vivo pra gente aqui no estúdio. Boa noite, Thaís.
3: Boa noite, Mariana. Boa noite, Luciano e ouvintes da Voz do Brasil. De acordo com as novas diretrizes, o ensino de arte nas escolas deve aproximar os estudantes das diferentes formas de fazer e vivenciar a disciplina. E para isso ser feito, a arte deve ser dividida em quatro componentes curriculares: artes visuais, dança, música e teatro. O texto complementa a Base Nacional Comum Curricular, que estabelece os conhecimentos, competências e habilidades esperados dos estudantes ao longo da educação básica. Com isso, as escolas passam a ensinar conteúdos, métodos e processos de criação em arte como prática educativa e não apenas como atividade secundária ou recreativa. Outro destaque é a aproximação entre professores, artistas e mestres e mestras das culturas populares. A resolução reconhece a importância de incluir esses saberes no processo educativo por meio de um trabalho colaborativo com professores de artes visuais, dança, música e teatro, como explica o ministro da Educação, Leonardo Barchini.
4: Primeiro, a gente fortalece as quatro linguagens separadamente, elas obviamente atuam em conjunto, mas a gente fortalece cada uma das quatro linguagens: as artes visuais, a música, a dança e o teatro. E a gente reconhece que na formação de professores com essas diretrizes, também precisaremos ter habilitação em cada uma dessas especificidades, dessas quatro linguagens, teremos que ter formação específica. Então, isso eleva o ensino das artes a outro nível.
3: A resolução também define orientações para a organização do currículo, a distribuição dos professores, a estrutura física e pedagógica das escolas e os processos de avaliação. Todas essas medidas devem considerar princípios como equidade, acessibilidade, inclusão e justiça social. Mariana e Luciana, é com vocês.
2: Obrigado pelas informações, Thaís Antônio.
1: A malária é caracterizada por febres altas, calafrios, tremores, dores de cabeça, podendo estar associada também a vômitos e náuseas.
2: Causada principalmente pela picada de mosquitos infectados, a maior parte de casos da doença estão no norte do país.
1: Mas no ano passado caiu o número de infectados pela malária, bem como de óbitos em função da doença.
5: A malária contaminou cerca de 118 mil pessoas no ano passado, 15% a menos do que em 2024. Os resultados foram apresentados nesta segunda-feira, durante um congresso da Sociedade Brasileira de Medicina Tropical. O número de mortes em função da doença também caiu, especialmente na região amazônica, que concentra o maior número de casos, como disse o ministro da Saúde, Alexandre Padilha.
6: 2025 nós tivemos uma redução de mais de 50% dos óbitos por malária, mais de 40% de redução de malária em terra indígena, mais de 40% de malária em áreas de assentamento rural, assentamentos na região amazônica brasileira, que é uma das duas regiões com maior incidência de casos de malária, e tivemos o menor número de internações por malária.
5: Em menor escala, a infecção pode ocorrer devido à transfusão sanguínea, compartilhamento de agulhas contaminadas ou da gestante para o bebê, mas o principal modo de transmissão é pela picada de fêmeas infectadas do mosquito Anopheles, também conhecido como carapanã ou mosquito prego. De acordo com o presidente da Sociedade Brasileira de Medicina Tropical, Gustavo Romero.
7: Por isso, a gente tem às vezes muita dificuldade, né, de definir exatamente aquela população que efetivamente está em risco, né? Os mosquitos se mexem, né? E os mosquitos crescem com as variações climáticas, que é outro detalhe importante que a gente deve levar em consideração. E muito frequentemente populações que estão mais vulneráveis estão mais expostas à picada desses mosquitos. E por isso que a malária se transmite com tanta eficiência, né?
5: Se diagnosticada a tempo, a malária tem cura e o tratamento é eficaz. Após a confirmação da doença, o paciente recebe o tratamento gratuitamente em unidade

0: Do Sistema Único de Saúde, inclusive a tafenoquina, medicamento que previne novas manifestações da malária. Por ser administrado em dose única, ele impede que o paciente abandone o tratamento, como explica o infectologista Marcos Lacerda.
1: Comparando com as medicações que são tradicionalmente usadas para malária, que vão de 7 a 14 dias, resulta num benefício muito grande para o paciente. Tem que as pessoas se tratam enquanto tem febre. Geralmente 2, 3 dias, depois ela para de usar a medicação. E isso então faz com que as recaídas aconteçam. Praticamente metade dos casos que estão registrados hoje no Brasil são de recaídas. Então uma medicação que iniba a recaída é uma medicação altamente estratégica no controle da malária no país.
0: O medicamento está disponível tanto para pacientes maiores de 16 anos e com mais de 35 quilos, quanto para crianças a partir de 2 anos e com peso mínimo de 10 quilos. Reportagem Graziele Bezerra.
2: Entre junho e julho, foram confirmados 21 casos de sarampo no estado de São Paulo.
3: Este fim de semana, o ministro da Saúde, Alexandre Padilha, esteve no estado, em Grajaú, acompanhando a vacinação contra a doença.
2: E comentou que o reforço na imunização visa prevenir a circulação e a transmissão do sarampo.
4: Em 2026, nós já temos aqui na cidade de São Paulo cerca de 20 casos também com relação de importados, são cepas que circularam nos Estados Unidos e no Canadá, e esse esforço é para manter esse bloqueio, para não permitir que aconteça em São Paulo em 2026, o que aconteceu em 2019, quando começou um surto assim e se propagou para ter 20 mil casos de sarampo em 2019. Naquele momento, o Brasil perdeu o certificado de livre do sarampo. Reconquistamos o certificado 2024 e queremos manter São Paulo, o estado de São Paulo e o Brasil livre do sarampo.
3: Para crianças de 6 a 11 meses, a dose aplicada durante a estratégia é considerada dose zero e não substitui as doses previstas no calendário nacional de vacinação aos 12 e aos 15 meses.
2: Para as demais idades, os profissionais de saúde verificam a necessidade de vacinação de acordo com a faixa etária e a situação vacinal de cada pessoa.
3: A cada hora, mais de 1000 vidas são perdidas devido às doenças cardiovasculares em todo o mundo, segundo a Organização Mundial de Saúde.
2: Estima-se que cerca de 18 milhões de pessoas morrem anualmente em decorrência de condições que afetam o sistema circulatório.
3: De acordo com a Sociedade Brasileira de Cardiologia, o Brasil ocupa o 9º lugar em número de mortes cardíacas.
2: E hoje, 17 de agosto, marca o início da Semana da Saúde Vascular, que promove conscientização, prevenção e diagnóstico precoce.
5: Seu Manuel Arruda da Silva tem 80 anos. Quando precisou ser atendido para tratar de um ferimento, descobriu um grave comprometimento na circulação. Uma cirurgia vascular conseguiu inicialmente melhorar o fluxo de sangue, mas a amputação da perna direita acabou sendo inevitável. Hoje, 8 meses depois, seu Manuel agradece pela vida.
6: Eu tô aqui ainda. Tô aí.
5: Histórias como a de seu Manuel Arruda ajudam a explicar por que as doenças que comprometem a circulação continuam sendo um importante problema de saúde pública. Elas estão entre as principais causas de morte no país. Muitas dessas condições se desenvolvem de forma silenciosa. Por isso, a prevenção e o diagnóstico precoce são fundamentais para reduzir complicações e salvar vidas. O cirurgião vascular do Hospital Universitário de Brasília, Paulo Saad, alerta para hábitos e cuidados que podem prevenir doenças vasculares.
7: Controlar a glicemia, controlar a pressão, controlar as gorduras no sangue e cessar o tabagismo.
5: O aposentado Humberto dos Santos, de 62 anos, sofreu um infarto em 2022. Após o episódio, teve um AVC que comprometeu a fala e os movimentos. Desde então, faz tratamento no Hospital Universitário de Brasília. O filho, Leandro dos Santos, que o acompanha no tratamento, fala sobre um vício que colaborou para agravar o quadro de doenças cardiovasculares de seu Humberto.
8: Eu sempre foi fumante, né?
9: E aí vocês acham que a causa principal foi essa?
8: Creio que seja, né? Cigarro.
5: O especialista Paulo Saad fala sobre alguns sinais que indicam que é hora de procurar um médico.

0: Médico.
1: Um paciente que caminha uma curta distância e já começa a ter dor, aquele paciente que faz o esforço e tem dor no peito. Então esses sinais significam que o músculo que está trabalhando, se você tem uma obstrução da circulação, esse oxigênio não chega na quantidade necessária, esses pacientes precisam procurar ajuda urgentemente.
0: A informação é uma aliada dos pacientes na hora de reconhecer sintomas precoces, procurar atendimento no momento certo e adotar medidas que melhoram a qualidade de vida. Por isso, na semana de 17 de agosto, é comemorada a Semana da Saúde Vascular, período dedicado à conscientização sobre doenças que afetam o sistema circulatório. Reportagem Luciana Colares de Holanda.
2: Hoje também é Dia do Patrimônio.
3: A data foi criada para marcar a importância de preservar a arte, a cultura e a história que estão por trás de tantas tradições brasileiras.
2: O patrimônio pode ser material, como conjuntos de casarões históricos ou determinados prédios e igrejas, ou imaterial, quando está ligado a festas tradicionais, por exemplo.
3: Hoje, mais cedo, eu conversei com o presidente do Instituto do Patrimônio Histórico e Artístico Nacional, Davidson Guzmão, sobre a preservação e a conservação dessa memória coletiva. Acompanhe. Presidente Davidson Guzmão, bem-vindo à Voz do Brasil para a gente falar de história, cultura, nesse Dia do Patrimônio, né? Eu queria que o senhor começasse então explicando por que que a gente precisa de um dia para marcar esse tema e quais são as provocações que essa data faz.
4: Mariana, primeiro quero dizer que é um prazer estar aqui para a gente falar de algo que é tão importante para o reconhecimento da diversidade cultural brasileira, que é o patrimônio cultural. Uma das nossas principais atribuições e competências é a ampla divulgação e promoção do patrimônio cultural, exatamente para que essa diversidade seja reconhecida não só pelo Estado, mas que ela seja reconhecida e percebida também pela sociedade. E é por isso que a gente tem um dia dedicado ao patrimônio cultural, o dia 17 de agosto, que é um dia que foi escolhido em razão do nascimento, a data de aniversário de Rodrigo Melo Franco de Andrade, que foi o primeiro presidente do IPHAN e que ficou 30 anos ao longo, ficou 30 anos fazendo a gestão do IPHAN e que foi a pessoa que inaugurou um sistema de proteção de patrimônio cultural no Brasil. Então, esse a justificativa, vamos dizer assim, é por causa, né, do nascimento de Rodrigo Melo Franco, que a gente tem o dia 17 de agosto escolhido, mas é sobretudo por conta da importância do patrimônio na vida das pessoas no dia a dia.
3: Agora, as celebrações vão se prolongar ao longo de todo esse mês. Qual é o tema desse ano e o que está previsto na programação?
4: Esse ano o tema é patrimônio criativo, inclusão produtiva, trabalho e renda. Exatamente para marcar uma dimensão do patrimônio cultural, que é a dimensão da cidadania e da produção de renda, da possibilidade de trabalho e renda para pessoas que vivem do patrimônio cultural. Vou dar um exemplo, o ofício de paneleiras lá em Goiabeiras, um bairro lá no Espírito Santo, né, em que a gente tem um bem cultural que é o ofício de paneleiras, um saber tradicional relacionado ao fazer a panela, né, que é produzida, uma panela de barro que é produzida onde é feita a famosa moqueca capixaba.
3: Aquela panela tradicionalíssima de fazer a moqueca capixaba, né?
4: Exatamente. E que tem uma dimensão, uma relação muito direta com o mercado, que portanto afere renda, né? Ofere renda para aquelas paneleiras. Então, esse é um exemplo importante, mas a gente tem vários outros, né, de pessoas, de detentores que vivem diretamente do patrimônio cultural, de centros históricos que são dinamizados a partir do patrimônio que é reconhecido, desse centro histórico que é reconhecido em algumas das nossas cidades no país.
3: E aí a gente tem uma programação prevista, as pessoas podem checar essa programação onde, como é que funciona?
4: Isso, a gente tem uma programação em todos os estados do Brasil, nós teremos atividades, essa programação ela está disponível no portal do IPHAN, www.iphan.gov.br. Quem quiser acessar e ver o que vai estar acontecendo no seu estado, pode acessar a programação lá no portal do IPHAN na internet.
3: Lembrando aqui que IPHAN se escreve com PH, né?
4: Exato.
3: Que é Instituto do Patrimônio Histórico e Cultural. Presidente, no próximo ano também vamos ter outra celebração importante, que são os 90 anos do IPHAN, né? Quais são os principais desafios que ainda permanecem em relação à preservação do patrimônio?
4: Isso, ano que vem o IPHAN completa 90 anos e nós estamos aí pensando numa série de atividades e programação que deve ocorrer ao longo do ano.

0: termos de desafios, a gente tem vários desafios, porque o patrimônio cultural, ele se relaciona com o dia a dia das pessoas, com o dia a dia das cidades. E aí eu posso aqui, acho que nomear dois. Um que está na ordem do dia e que a gente tem discutido muito é no que a gestão do patrimônio se relaciona, por exemplo, com as mudanças climáticas, né? Então, o aumento da intensidade de chuvas, das temperaturas, como que isso se relaciona com o patrimônio cultural na gestão dos centros históricos, que cuidados nós devemos ter e como nós devemos pensar ações de prevenção, adaptação e mitigação a essas mudanças climáticas. Esse é um desafio que está na nossa ordem do dia e que nós estamos pensando como tratar desse enfrentamento às mudanças climáticas no âmbito da gestão do patrimônio cultural. Um outro desafio é aquele que na verdade é um desafio e é ao mesmo tempo diretriz para a gestão do patrimônio cultural, que é a gestão compartilhada. Então, a articulação com estados e municípios, a articulação com a sociedade civil organizada para a gestão do patrimônio, para que essa gestão, ela de fato, ela seja compartilhada entre os órgãos de poder público e a sociedade.
1: Pois é, e é importante que a sociedade mesmo se envolva, né, presidente, nesse tema, cobre a preservação do patrimônio na sua cidade, no seu estado. Como que é possível fazer isso?
0: Bom, hoje a gente tem a participação social como um princípio que atravessa a maioria das políticas públicas no Brasil, inclusive a de patrimônio cultural. Então, hoje, a sociedade, as pessoas podem procurar os órgãos de patrimônio de sua cidade, do seu estado, podem procurar o IPHAN tem representação, tem superintendências em todos os estados, e podem procurar também as instâncias de controle social que trabalham com patrimônio cultural, os conselhos de cultura e, em alguns casos, os próprios conselhos de patrimônio que existem nos municípios e nos estados.
1: Lembrando, né, presidente, que até para deixar um pouco mais palpável para as pessoas, quando a gente fala de patrimônio, a gente está falando tanto daquele casarão histórico, aquele prédio antigo, aquela igrejinha, mas também do fazer cultural muito típico. Tudo isso é dever nosso, como sociedade, ajudar a preservar, né? O senhor mencionou aí as paneleiras, por exemplo. Tudo isso é patrimônio e é dever da sociedade proteger, né?
0: Exato, é tudo isso e muito mais. Na verdade, a gente faz uma divisão entre patrimônio material e imaterial, mas quando a gente está falando de patrimônio, a gente está falando de valor, na verdade, sobretudo, né? Então, é importante a gente entender que o patrimônio material, as edificações, as obras de arte, elas são reconhecidas e entendidas como integrantes da nossa identidade, como elementos que ajudam a compreender a nossa história, as várias memórias e identidades que existem no país, porque são atribuídos valores a essas coisas. Da mesma maneira, as várias celebrações, os conhecimentos tradicionais, os fazeres, os saberes, né, lugares que são importantes, né, para a compreensão das memórias dos vários grupos formadores da sociedade brasileira, para usar o termo da Constituição, também são importantes. É o chamado patrimônio imaterial.
1: É isso aí. Nós conversamos com Davidson Guzmão, presidente do Instituto do Patrimônio Histórico e Artístico Nacional. Falei errado mais cedo. Instituto do Patrimônio Histórico e Artístico Nacional. Muito obrigada, presidente, pela sua entrevista aqui à Voz do Brasil.
0: Obrigado, Mariana. A gente está à disposição da Voz do Brasil e de todos os brasileiros para conversar sobre o patrimônio. Essa é a nossa função, nosso métier, e é, sobretudo, a nossa alegria.
2: Concursos federais têm novas nomeações e convocações.
1: As medidas publicadas no Diário Oficial da União contemplam aprovados nas duas edições do Concurso Público Nacional Unificado e no Comando do Exército.
2: Todas as nomeações foram homologadas antes do início do período de defesa eleitoral.
1: Para o CPNU2, estão autorizadas 69 nomeações de candidatos de nível superior. E para a primeira edição do CPNU, são 40 vagas de contratação temporária.
2: Quem está na lista de espera do primeiro concurso público unificado deve realizar uma nova manifestação de interesse entre os dias 24 de agosto e 4 de setembro pelo aplicativo SouGov ou pela versão web do serviço mediante login.
1: Quem não se manifestar no prazo será excluído do banco de candidatos aprovados em lista de espera de todos os cargos do CPNU 1, inclusive para fins de contratação temporária.
2: Abertas as inscrições para o selo Patrocinadores do Futuro 2026.
1: Uma iniciativa que pretende reconhecer a contribuição de empresas e entidades para a proteção previdenciária de seus trabalhadores e a

0: associados.
1: A participação é gratuita e voluntária.
0: As inscrições vão até 31 de agosto e são realizadas por formulário eletrônico disponível no site gov.br/previdência.
1: O regulamento completo e as orientações também estão disponíveis no portal do Ministério.
0: Essas foram as notícias do governo federal.
1: Uma realização da Secretaria de Comunicação Social da Presidência da República.
0: Com produção da empresa Brasil de Comunicação.
1: Fique agora com as notícias do Poder Judiciário e do Congresso Nacional. Boa noite.
0: Uma boa noite, até amanhã.
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4: Poder Judiciário inicia a 33ª semana Justiça pela Paz em Casa.
5: Para STJ, prisão em flagrante de mãe em estado diverso da morada dos filhos não impede concessão de regime domiciliar.
4: TSE inaugura o Centro de Divulgação das Eleições 2026, o CDE.
5: Boa noite, eu sou Arthur Filho.
4: Eu sou Walter Lima.
5: A partir de hoje, até sexta-feira, 21 de agosto, o Poder Judiciário Brasileiro se mobiliza na 33ª semana Justiça pela Paz em Casa.
4: Coordenada pelo CNJ, em parceria com os tribunais de justiça estaduais, a iniciativa promove mutirões de julgamentos e audiências para dar rapidez aos processos de violência de gênero, além de realizar ações de conscientização em todo o país. Carolina Chaves.
6: A campanha é realizada 3 vezes ao ano, nos meses de março, agosto e novembro. O foco é fortalecer a política judiciária no combate à violência doméstica e familiar contra a mulher. Segundo o presidente do STF e do CNJ, ministro Edson Fachin, esta semana, mais uma vez em todo o Brasil, os tribunais de justiça prepararam programações especiais.
7: Será o nosso esforço concentrado de julgamentos, de audiências e mutirões voltados à proteção de mulheres em situação de violência. Os números nos impactam. Os números mostram um judiciário que tem pressa.
6: Na última edição, realizada em março deste ano, foram proferidas mais de 16 mil sentenças, realizadas mais de 10 mil audiências e concedidas 11.648 medidas protetivas de urgência.
5: O fato de uma mãe ser presa em estado diferente de onde filhas menores residem não impede por si só a concessão da prisão domiciliar.
4: Essa conclusão é do STJ, Fátima Uchoa.
8: Durante viagem de ônibus interestadual, a mulher foi presa em flagrante e teve a prisão preventiva decretada após serem encontradas drogas na mochila dela. A defesa informou que a mulher era mãe de 2 meninas menores de 12 anos e pediu a prisão domiciliar. O Tribunal de Justiça do Paraná negou o pedido porque as crianças já estavam com a avó em outro estado. Mas no voto que prevaleceu na sexta turma do STJ, o ministro Og Fernandes explicou que mesmo com a gravidade da acusação e a expressiva quantidade de droga apreendida nesse caso, essas circunstâncias isoladamente não impedem o regime domiciliar.
5: O Tribunal Superior Eleitoral inaugurou hoje o Centro de Divulgação das Eleições 2026, o CDE.
4: O espaço instalado no TSE em Brasília foi preparado para atender aos profissionais de imprensa envolvidos na cobertura das eleições de outubro deste ano. Rimac Souto.
9: A inauguração foi feita pelo presidente do TSE, ministro Cássio Nunes Marques.
10: A ideia é que o Centro de Divulgação das Eleições seja mais do que um espaço de trabalho para os profissionais que acompanharão as eleições. O objetivo é que se torne um ambiente de diálogo aberto com a Justiça Eleitoral, em que a transparência e o acesso à informação não encontrem quaisquer obstáculos. O trabalho realizado por vocês, jornalistas, de dentro e de fora do país, é essencial para que a sociedade tenha acesso a informações corretas e contextualizadas sobre o processo eleitoral. Nunca é demais sublinhar que uma imprensa livre e participativa é sinônimo de democracia. A Justiça Eleitoral tem na imprensa uma aliada por compartilhar com ela a paixão pela democracia e pela informação de qualidade.
9: Ao inaugurar o CDE, o ministro também lançou a campanha Eleições 2026, Coisa de Pele.